0: adquiridas apresentaram aumento de quase 40%. Os especialistas reforçam a importância do acompanhamento médico contínuo antes e durante a gestação.
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2: 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Os homens maus não entendem o juízo, mas os que buscam o Senhor entendem tudo. Vamos ler novamente as boas novas para você memorizar esta semana. 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Os homens maus não entendem o juízo, mas os que buscam ao Senhor entendem tudo. 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
1: João 19. Então, por isso, Pilatos tomou a Jesus e mandou açoitá-lo. Os soldados, tendo tecido uma coroa de espinhos, puseram-lhe na cabeça e vestiram-no com um manto de púrpura. Chegavam-se a ele e diziam:
2: Salve, rei dos judeus!
1: E davam-lhe bofetadas. Outra vez saiu Pilatos e lhes disse:
3: Eis que eu vou-lo apresento, para que saibais que eu não acho nele crime algum.
1: Saiu, pois, Jesus trazendo a coroa de espinhos e o manto de púrpura. Disse-lhes Pilatos:
3: Eis o homem.
1: Ao verem-no, os principais sacerdotes e os seus guardas gritaram:
4: Crucifica-o! Crucifica-o!
1: Disse-lhes Pilatos:
3: Tomai-o vós outros e crucificai-o, porque eu não acho nele crime algum.
1: Responderam-lhe os judeus:
5: Temos uma lei, e de conformidade com a lei, ele deve morrer, porque a si mesmo se fez filho de Deus.
1: Pilatos, ouvindo tal declaração, ainda mais atemorizado ficou. E tornando a entrar no pretório, perguntou a Jesus:
6: Onde és tu?
1: Mas Jesus não lhe deu resposta. Então Pilatos o advertiu:
3: Não me respondes? Não sabes que tenho autoridade para te soltar e autoridade para te crucificar?
1: Respondeu Jesus:
7: Nenhuma autoridade teria sobre mim se de cima não te fosse dada. Por isso, quem me entregou a ti, maior pecado tem.
1: A partir deste momento, Pilatos procurava soltá-lo, mas os judeus clamavam:
8: Se soltas a este, não és amigo de César. Todo aquele que se faz rei é contra César.
1: Ouvindo Pilatos estas palavras, trouxe Jesus para fora e sentou-se no tribunal, no lugar chamado pavimento, no hebraico Gabatá. E era a Parasceve Pascal, cerca da hora sexta, e disse aos judeus:
3: Eis aqui o vosso rei.
1: Eles, porém, clamavam:
9: Fora! Fora! Crucifica-o!
1: Disse-lhes Pilatos:
3: Hei de crucificar o vosso rei?
1: Responderam os principais sacerdotes:
8: Não temos rei senão César!
1: Então Pilatos o entregou para ser crucificado. Tomaram eles, pois, a Jesus, e ele próprio, carregando a sua cruz, saiu para o lugar chamado Calvário, Gólgota em hebraico, onde o crucificaram, e com ele outros dois, um de cada lado e Jesus no meio. Pilatos escreveu também um título e o colocou no cimo da cruz. O que estava escrito era: Jesus Nazareno, o Rei dos Judeus. Muitos judeus leram este título porque o lugar em que Jesus fora crucificado era perto da cidade e estava escrito em hebraico, latim e grego. Os principais sacerdotes diziam a Pilatos:
10: Não escrevas rei dos judeus, e sim que ele disse: Sou o rei dos judeus.
1: Respondeu Pilatos:
11: O que escrevi, escrevi.
1: Os soldados, pois, quando crucificaram Jesus, tomaram-lhe as vestes e fizeram quatro partes, para cada soldado uma parte, e pegaram também a túnica. A túnica, porém, era sem costura, toda tecida de alto a baixo. Disseram, pois, uns aos outros:
12: Não a rasguemos, mas lancemos sorte sobre ela, para ver a quem caberá.
1: Para se cumprir a escritura:
13: Repartiram entre si as minhas vestes, e sobre a minha túnica lançaram sortes.
1: Assim, pois, o fizeram os soldados. E junto à cruz estavam a mãe de Jesus e a irmã dela, e Maria, mulher de Clopas, e Maria Madalena.
4: Vendo Jesus sua mãe e junto a ela o discípulo amado, disse:
14: Mulher, eis aí teu filho.
4: Depois disse ao discípulo:
14: Eis aí tua mãe.
4: Dessa hora em diante, o discípulo a tomou para casa. Depois, vendo Jesus que tudo já estava consumado para se cumprir a Escritura, disse:
14: Tenho sede.
4: Estava ali um vaso cheio de vinagre. Embeberam de vinagre uma esponja e, fixando-a num caniço de isopo, lhe achegaram a boca. Quando, pois, Jesus tomou o vinagre, disse:
14: Está consumado.
4: E, inclinando a cabeça, rendeu o espírito. Então os judeus, para que no sábado não ficassem os corpos na cruz, visto como era a preparação, pois era grande o dia daquele sábado, rogaram a Pilatos que se lhes quebrassem as pernas e fossem tirados. Os soldados foram e quebraram as pernas ao primeiro e ao outro que com ele tinham sido crucificados. Chegando-se, porém, a Jesus, como vissem que já estava morto, não lhe quebraram as pernas. Mas um dos soldados lhe abriu o lado com uma lança e logo saiu sangue e água. Aquele que isto viu testificou, sendo verdadeiro seu testemunho, e ele sabe que diz a verdade, para que também vós creiais. E isto aconteceu para se cumprir a Escritura:
13: Nenhum dos seus ossos será quebrado.
4: E outra vez diz a Escritura:
13: Eles verão aquele a quem traspassaram.
4: Depois disto, José de Arimateia, que era discípulo de Jesus, ainda que ocultamente pelo receio que tinha dos judeus, rogou a Pilatos lhe permitisse tirar o corpo de Jesus. Pilatos lhe permitiu. Então foi José de Arimateia e retirou o corpo de Jesus. E também Nicodemos, aquele que anteriormente viera ter com Jesus à noite, foi levando cerca de 100 libras de um composto de mirra e aloés. Tomaram, pois, o corpo de Jesus e o envolveram em lençóis com os aromas, como é de uso entre os judeus na preparação para o sepulcro. No lugar onde Jesus fora crucificado, havia um jardim e neste um sepulcro novo, no qual ninguém tinha sido ainda posto. Ali, pois, por causa da preparação dos judeus e por estar perto o túmulo, depositaram o corpo de Jesus. João 20. No primeiro dia da semana, Maria Madalena foi ao sepulcro de madrugada, sendo ainda escuro, e viu que a pedra estava revolvida. Então correu e foi ter com Simão Pedro e com o outro discípulo a quem Jesus amava e disse-lhes:
15: Tiraram do sepulcro o Senhor e não sabemos onde o puseram.
4: Saiu, pois, Pedro e o outro discípulo e foram ao sepulcro. Ambos corriam juntos, mas o outro discípulo correu mais depressa do que Pedro e chegou primeiro ao sepulcro. E abaixando-se, viu os lençóis de linho. Todavia, não entrou. Então Simão Pedro, seguindo-o, chegou e entrou no sepulcro. Ele também viu os lençóis e o lenço que estivera sobre a cabeça de Jesus e que não estava com os lençóis, mas deixado no lugar à parte. Então entrou também o outro discípulo que chegara primeiro ao sepulcro e viu e creu. Pois ainda não tinham compreendido a Escritura que era necessário ressuscitar ele dentre os mortos. E voltaram os discípulos outra vez para casa. Maria, entretanto, permanecia junto à entrada do túmulo, chorando. Enquanto chorava, abaixou-se e olhou para dentro do túmulo e viu dois anjos vestidos de branco, sentados onde o corpo de Jesus fora posto, um à cabeceira e outro aos pés. Então eles lhe perguntaram:
16: Mulher, por que choras?
4: Ela lhes respondeu:
15: Porque levaram o meu Senhor, e não sei onde o puseram.
4: Tendo dito isto, voltou-se para trás e viu Jesus em pé, mas não reconheceu que era Jesus.
10: perguntou-lhe Jesus:
17: Mulher, por que choras? A quem procuras?
10: Ela, supondo ser ele o jardineiro, respondeu:
15: Senhor, se tu tiraste, dize-me onde puseste, e eu levarei.
10: Disse-lhe Jesus:
17: Maria.
10: Ela, voltando-se, lhe disse em hebraico:
15: Rabone,
10: que quer dizer mestre. Recomendou-lhe Jesus:
17: Não me detenhas, porque ainda não subi para meu pai. Mas vai ter com os meus irmãos e dize-lhes: Subo para meu pai e vosso pai, para meu Deus e vosso Deus.
10: Então saiu Maria Madalena anunciando aos discípulos:
15: Vi o Senhor!
10: E contava que ele lhe dissera estas coisas. Ao cair da tarde daquele dia, o primeiro da semana, trancadas as portas da casa onde estavam os discípulos com medo dos judeus, veio Jesus, pôs-se no meio e disse-lhes:
17: Paz seja convosco.
10: E, dizendo isto, lhes mostrou as mãos e o lado. Alegraram-se, portanto, os discípulos ao verem o Senhor. Disse-lhes, pois, Jesus outra vez:
17: Paz seja convosco. Assim como o Pai me enviou, eu também vos envio.
10: E, havendo dito isto, soprou sobre eles e disse-lhes:
17: Recebei o Espírito Santo. Se de alguns perdoardes os pecados, são-lhes perdoados. Se lhes retiverdes, são retidos.
10: Ora, Tomé, um dos 12, chamado Dídimo, não estava com eles quando veio Jesus. Disseram-lhe então os outros discípulos:
18: Vimos o Senhor!
10: Mas ele respondeu:
18: Se eu não vir nas suas mãos o sinal dos cravos, e ali não puser o dedo, e não puser a mão no seu lado, de modo algum acreditarei.
10: Passados 8 dias, estavam outra vez ali reunidos os seus discípulos e Tomé com eles. Estando as portas trancadas, veio Jesus, pôs-se no meio e disse-lhes:
17: Paz seja convosco.
10: E logo disse a Tomé:
17: Põe aqui o dedo e vê as minhas mãos. Chega também a mão e põe-na no meu lado. Não sejas incrédulo, mas crente.
10: Respondeu-lhe Tomé:
18: Senhor meu e Deus meu.
10: Disse-lhe Jesus:
17: Por que me viste e creste? Bem-aventurados que não viram e creram.
10: Na verdade, fez Jesus diante dos discípulos muitos outros sinais que não estão escritos neste livro. Estes, porém, foram registrados para que creiais que Jesus é o Cristo, o Filho de Deus, e para que, crendo, tenhais vida em seu nome. João 21. Depois disto, tornou Jesus a manifestar-se aos discípulos junto do mar de Tiberíades. E foi assim que ele se manifestou.

0: Jesus.
1: É, filhos, é, tedes aí alguma coisa de comer?
0: Responderam-lhe:
1: não.
0: Então lhes disse:
1: lançai a rede à direita do barco e achareis.
0: Assim fizeram e já não podiam puxar a rede, tão grande era a quantidade de peixes. Aquele discípulo a quem Jesus amava disse a Pedro:
1: é o Senhor!
0: Simão Pedro, ouvindo que era o Senhor, cingiu-se com sua veste porque se havia despido e lançou-se ao mar. Mas os outros discípulos vieram no barquinho puxando a rede com os peixes, porque não estavam distantes da terra, senão quase 200 côvados. Ao saltarem em terra, viram ali umas brasas e, em cima, peixes, e havia também pão. Disse-lhes Jesus:
1: Trazei alguns dos peixes que acabastes de apanhar.
0: Simão Pedro entrou no barco e arrastou a rede para a terra, cheia de 153 grandes peixes. E não obstante serem tantos, a rede não se rompeu. Disse-lhes Jesus:
1: vinde, comei.
0: Nenhum dos discípulos ousava perguntar-lhe: quem és tu? Porque sabiam que era o Senhor. Veio Jesus, tomou o pão e lhes deu, e de igual modo o peixe. E já era esta a terceira vez que Jesus se manifestava aos discípulos depois de ressuscitado dentre os mortos. Depois de terem comido, perguntou Jesus a Simão Pedro:
2: Simão, filho de João, amas-me mais do que estes outros?
0: Ele respondeu:
3: sim, Senhor, tu sabes que te amo.
0: Ele lhe disse:
2: apascenta os meus cordeiros.
0: Tornou a perguntar-lhe pela segunda vez:
2: Simão, filho de João, tu me amas?
0: Ele lhe respondeu:
3: sim, Senhor, tu sabes que te amo.
0: Disse-lhe Jesus:
2: pastorei as minhas ovelhas.
0: Pela terceira vez, Jesus lhe perguntou:
2: Simão, filho de João, tu me amas?
0: Pedro entristeceu-se por ele lhe ter dito pela terceira vez:
2: tu me amas?
0: E respondeu-lhe:
3: Senhor, tu sabes todas as coisas, tu sabes que eu te amo.
0: Jesus lhe disse:
2: apascenta as minhas ovelhas. Em verdade te digo, que quando eras mais moço, tu te cingias a ti mesmo e andavas por onde querias. Quando, porém, fores velho, estenderás as mãos e outro te cingirá e te levará para onde não queres.
0: Disse isto para significar com que gênero de morte Pedro havia de glorificar a Deus. Depois de assim falar, acrescentou-lhe:
2: segue-me.
0: Então Pedro, voltando-se, viu que também o ia seguindo o discípulo a quem Jesus amava, o qual na ceia se reclinara sobre o peito de Jesus e perguntara: Senhor, quem é o traidor? Vendo-o, pois, Pedro perguntou a Jesus:
4: e quanto a este?
0: Respondeu-lhe Jesus:
2: se eu quero que ele permaneça até que eu venha, que te importa? Quanto a ti, segue-me.
0: Então se tornou corrente entre os irmãos o dito de que aquele discípulo não morreria. Ora, Jesus não dissera que tal discípulo não morreria, mas: se eu quero que ele permaneça até que eu venha, que te importa? Este é o discípulo que dá testemunho a respeito destas coisas e que as escreveu. E sabemos que o seu testemunho é verdadeiro. Há, porém, ainda muitas outras coisas que Jesus fez. Se todas elas fossem relatadas uma por uma, creio eu que nem no mundo inteiro caberiam os livros que seriam escritos.
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Agradecemos a você pela sua audiência nesse domingo e, como último comentário, gostaria de dizer para você que, se você não for descansar agora, não for dormir, nós ainda temos muita coisa boa para anunciar do Reino de Deus para você. Experimente continuar conosco. Eu sou Laurence Hansby, encerro a minha participação neste domingo e desejo a você um excelente início de semana. Até a próxima.

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2: Cinco mudanças de hábito retardam declínio cognitivo em idosos, é o que mostra estudo latino-americano. O erro ao cortar melancia que pode colocar a sua saúde em risco. Avanço da regulação ambiental impulsiona mercado de resinas recicladas no Brasil. Um estudo realizado em 11 países da América Latina mostrou que a combinação de atividade física, alimentação saudável, controle cardiovascular, treinamento cognitivo e socialização pode retardar o declínio cognitivo em idosos com maior risco de demência. A pesquisa acompanhou mais de 1.000 pessoas entre 60 e 77 anos durante 2 anos e foi publicada na revista científica The Lancet. Os participantes que seguiram o programa estruturado apresentaram melhora cognitiva 55% superior à daqueles que receberam apenas orientações gerais de saúde. Os benefícios foram observados na memória, atenção e capacidade de planejamento, reforçando a importância de trabalhar ao mesmo tempo diferentes fatores ligados à saúde cerebral. Segundo os pesquisadores, a estratégia foi adaptada à realidade latino-americana e mostrou resultados expressivos mesmo em países com maiores desafios sociais e de acesso à saúde. A expectativa agora é testar o modelo nas unidades básicas de saúde para avaliar a sua possível incorporação ao SUS e ampliar as ações de prevenção da demência aqui no Brasil. Especialistas alertam que um erro comum ao cortar melancia pode aumentar o risco de contaminação por bactéria. Micro-organismos presentes na casca, como a salmonela e a Escherichia coli, podem ser levados para a polpa durante o corte, especialmente quando a fruta não é higienizada corretamente antes do consumo. Para reduzir os riscos, a recomendação é lavar bem as mãos, enxaguar toda a casca da melancia em água corrente e secá-la antes de usar faca e tábua limpas. Os cuidados ajudam a evitar que bactérias presentes na superfície contaminem o interior da fruta e provoquem infecções alimentares. Os especialistas também orientam a atenção na compra de melancia já cortada e reforçam a importância do armazenamento adequado. Após o corte, a fruta deve permanecer refrigerada em recipiente fechado, longe de carnes cruas e outros alimentos que possam causar contaminação cruzada dentro da geladeira. O mercado de resinas plásticas recicladas segue em expansão no Brasil, impulsionado por leis ambientais mais rigorosas e pelo avanço da economia circular. Segundo o levantamento do movimento Plástico Transforma, o setor movimentou R$4 bilhões só em 2024. Atualmente, o país recicla mais de 1 milhão de toneladas de plástico pós-consumo por ano, fortalecendo a cadeia produtiva sustentável. O crescimento também é impulsionado por mudanças na lei. Uma lei de 2025 proibiu a importação de resíduos sólidos e rejeitos, aumentando a demanda por matéria-prima reciclada produzida no mercado nacional. Já um decreto federal criou o sistema de logística reversa para embalagens plásticas, com foco na ampliação da reciclagem e na inclusão de catadores no processo produtivo.
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3: 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Os homens maus não entendem o juízo, mas os que buscam o Senhor entendem tudo. 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

porque dele e por ele e para ele são todas as coisas. Glórias, pois, a ele eternamente. E é para rendermos graças a Deus por sua infinita bondade que estamos juntos mais uma vez aqui na BBN. Eu sou Renato Gontijo e espero de coração que Nosso Senhor fale com você hoje.

0: 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Ouça agora esta verdade bíblica. O Salmo 135 é um verdadeiro hino de louvor ao Senhor. Logo no primeiro verso lemos: Aleluia, louvem o nome do Senhor, louvem-no, servos do Senhor, vocês que servem na casa do Senhor, nos pátios da casa de nosso Deus. Na sequência, o salmista enumera uma lista de razões pelas quais devemos louvar ao Senhor. Logo no verso 3, porque o Senhor é bom. No verso 5 ele diz, porque Ele é maior do que todos os deuses. Verso 6, porque Deus controla os céus e a terra. Mais adiante, no verso 8, porque Ele operou maravilhas no passado. Outra razão para louvarmos o Senhor é vista no verso de número 13. O seu nome permanece para sempre. No verso 14, porque o Senhor defenderá e terá compaixão do seu povo. E no final do Salmo 135, encontramos uma chamada geral para o louvor. Bendigam o Senhor, ó israelitas, bendigam o Senhor, ó sacerdotes, bendigam o Senhor, ó levitas, bendigam o Senhor, os que temem o Senhor. Diante disto, só nos resta louvar ao Senhor. Aí onde você está, agora mesmo, experimente louvar ao Senhor. Eu sou Eduardo Steibel e encerro com uma palavra dos Salmos. O Senhor é bom e a sua misericórdia dura para sempre.
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0: Lemos em 2 Coríntios 5,15: e ele morreu por todos, para que os que vivem não vivam mais para si, mas para aquele que por eles morreu e ressuscitou. Bem-vindo ao programa Ecos do Calvário, com o pastor James Nash. A nossa oração é que ao abrir a palavra de Deus, você seja desafiado e motivado a viver uma vida frutífera para o Senhor.
1: Veremos em nossa lição hoje um assunto que faz a diferença em nossa esperança de morar por toda a eternidade com Cristo no céu, pois estamos estudando salvação. Quem pode achá-la? Nesta lição mostraremos o que a palavra de Deus diz a respeito do nosso sumo sacrifício. Veremos por que este assunto é tão importante em nossa vida espiritual e em nossa esperança de vida eterna. Uma vez que você começa a entender e compreender o que Deus fez por nós através de Cristo, a sua vida nunca mais será a mesma. Veremos a inutilidade de tentar fazer pelas obras o que Cristo já fez, e fez uma vez e para sempre. Vamos falar de 3 contextos e mostra o que Paulo disse desta oferta. Seria bom estudar Hebreus capítulo 7 a 10, lembrando que ele estava escrevendo aos judeus salvos que estavam sendo tentados a voltarem ao judaísmo. Poderíamos gastar várias semanas só nestes 3 contextos. Primeiro, os sacrifícios oferecidos pelos homens são inúteis. Hebreus 7,26. Porque nos convinha tal sumo sacerdote, santo, inocente, imaculado, separado dos pecadores e feito mais sublime que os céus, que não necessita, como os sumos sacerdotes, de oferecer cada dia sacrifícios, primeiramente por seus próprios pecados e depois pelos do povo, porque isto fez ele uma vez por todas, quando se ofereceu a si mesmo. Porque a lei constitui sumos sacerdotes a homens que têm fraquezas, mas a palavra do juramento, que veio depois da lei, constitui ao Filho para sempre, aperfeiçoado. Paulo tinha mostrado nos versos anteriores uma comparação entre Cristo e Melquisedeque. Nos versos 11 até o verso 28, encontramos uma comparação entre Cristo e os sacerdotes da lei. Em verso 11, Paulo faz uma pergunta que nem precisa de uma resposta. Se a perfeição fosse pelo sacerdócio levítico, pois sob este o povo recebeu a lei, que necessidade havia ainda de que outro sacerdote se levantasse? Em outras palavras, se a lei e os sacrifícios de animais podem nos aperfeiçoar, o sacrifício de Cristo foi em vão. Paulo continua com este pensamento no verso 19, quando diz: pois a lei nenhuma coisa aperfeiçoou, e desta sorte é introduzida uma melhor esperança, pela qual nos aproximamos de Deus. A maior esperança é Cristo, nosso eterno sacrifício. No verso 26, encontramos que Cristo era diferente dos sacerdotes, pois Cristo é santo, consagrado, inocente. Mais do que bom, é o contrário ao vil e ruim, imaculado, sem mancha, separado dos pecadores. Há um espaço ou diferença nele, pois nele não há pecado. E o mais alto em caráter e posição do que os céus. Paulo mostra no verso 27 como Cristo era diferente dos sacerdotes humanos, pois eles ofereciam sacrifícios diariamente para o povo e para si mesmos. Mas Cristo não precisava oferecer nenhuma oferta para si mesmo e fez por nós uma só vez e uma vez para sempre. A importância destes versos está no fato que Jesus é o nosso sacrifício. É melhor do que os outros, mais alto do que os céus, perfeito, que não precisava de um sacrifício para si mesmo, e foi o sacrifício que precisou ser feito uma vez para sempre, e não pode ser feito outra vez. Você tem uma escolha: aceitar este sacrifício para tomar para sempre o seu lugar na eternidade, ou rejeitá-lo. Não há meio campo. É Cristo ou você. É fazer uma decisão de agir como Abel ou como Caim. Deus só aceitou o Cordeiro. Em Hebreus capítulo 9, versos 24 a 28, encontramos estas palavras: pois Cristo não entrou no santuário feito por mãos, figura do verdadeiro, mas no próprio céu, para agora comparecer por nós perante a face de Deus, nem também para se oferecer alheio. De outra forma, necessário lhe fora padecer muitas vezes, desde a fundação do mundo. Mas agora, na consumação dos séculos, uma vez por todas se manifestou, para aniquilar o pecado pelo sacrifício de si mesmo. E como aos homens está ordenado morrer uma só vez, vindo depois o juízo, assim também Cristo, oferecendo-se uma só vez para levar os pecados de muitos, aparecerá segunda vez, sem pecado, aos que o esperam para a salvação. Paulo está mostrando nesses versos que Cristo é melhor do que as ordenanças, o tabernáculo e o templo, e que eles eram apenas figuras de Cristo, como se fosse uma foto de Cristo. Estavam apontando diariamente e no modo fraco as pessoas, mostrando quem ele é. Verso 8 enfatiza o fato quando diz: dando o Espírito Santo a entender com isso, que o caminho do santuário não está descoberto, enquanto subsiste a primeira tenda. Mas Cristo, quando ele foi sacrificado, abriu o caminho para o santuário celeste. Está lembrado na hora da crucificação, quando o véu do templo foi rasgado de alto a baixo? Era humanamente impossível rasgar o véu, que tinha mais de 15 centímetros de grossura. Cristo não foi ao templo em Jerusalém para oferecer o sacrifício. Ele entrou no celestial perante a face de Deus Pai. E não para ser oferecido todos os dias, mas uma vez para sempre. Se fosse necessário mais sacrifícios, Cristo teria padecido muitas vezes e teria sido crucificado muitas vezes. E cada vez que um salvo peca. Mas, na hora certa, Cristo padeceu uma só vez para aniquilar o pecado. Aniquilar quer dizer aniquilar. O homem não vai para o inferno por causa dos pecados cometidos. Ele vai para o inferno porque recusou aceitar a Cristo. Os pecados do descrente serão julgados para determinar o seu sofrimento no inferno. Todos morrerão fisicamente e todos se apresentarão num dos dois tribunais de Cristo. As obras do crente serão julgadas em Cristo, no tribunal de Cristo, e as obras do descrente em pecado, no grande trono branco. O salvo receberá o que está esperando, os galardões. O lar celestial, por ter aceito a Cristo, e os seus galardões, pelas suas boas obras. É essencial mostrar o que diz em capítulo 10, versos 9 a 14. Não podíamos tocar no assunto do sacrifício de Cristo sem ler esses versos. Leiamos. Eis-me aqui para fazer a tua vontade. Ele tira o primeiro para estabelecer o segundo. É nessa vontade dele que temos sido santificados pela oferta do corpo de Jesus Cristo, feita uma vez para sempre. Ora, todo sacerdote se apresenta dia após dia, ministrando e oferecendo muitas vezes os mesmos sacrifícios, que nunca podem tirar pecados. Mas este, havendo oferecido um único sacrifício pelos pecados, assentou-se para sempre à direita de Deus. Daí por diante, esperando até que os seus inimigos sejam postos por escabelo de seus pés. Pois, com uma só oferta, tem aperfeiçoado para sempre os que estão sendo santificados. Neste contexto, vemos que Deus fez o primeiro pacto com o povo de Israel. As leis, as ordenanças e os sacrifícios para estabelecer o segundo. E é neste novo pacto onde encontramos o sacrifício do corpo de Cristo, feito uma vez para toda a eternidade. Os sacerdotes que ofereceram os sacrifícios no Velho Testamento não tiraram nenhum pecado, só cobriram o pecado esperando o sacrifício de Cristo. Também não havia lugar nem móveis no tabernáculo e no templo para o sacerdote sentar, pois ele nunca terminava os seus trabalhos. Mas quando Jesus foi sacrificado por nós, havia espaço, lugar e motivo para ele sentar. Pois o sacrifício dele foi feito uma vez para sempre, e o seu trono é no céu, à destra de Deus Pai. Verso 14 é uma grande esperança para você, descrente, pois Cristo tem feito um só sacrifício para santificar ou separar você para ele. E pode ser hoje. A santificação neste verso não é progressiva, mas imediata e permanente.

0: salvar. Note que o sacrifício de Cristo é importante porque nenhum sacrifício feito pelos homens pode satisfazer os requisitos de Deus. Um sacrifício puro, perfeito, eterno e eficaz. Por um sacerdote puro, perfeito, eterno e eficaz. Cristo é tudo isso e mais. Os sacerdotes entregaram sacrifícios de animais e ofertas, mas Cristo entregou a si mesmo, a sua própria vida, o verdadeiro sacrifício. Aceite este Cristo hoje como o seu único e suficiente Senhor e Todo-Poderoso Salvador. Se você fez sua decisão baseada neste estudo de hoje, nos escreva e enviaremos uma lição para lhe ajudar a crescer na fé. Até o nosso próximo programa e que Deus nos abençoe. É nossa oração.
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Nossa esperança está em Cristo, da mesma maneira que ele venceu a morte, ressuscitando no terceiro dia. Assim também, todos que confiarmos nele, faremos um dia. 1 Coríntios capítulo 15, no verso 20 diz: Mas de fato, Cristo ressuscitou dentre os mortos, e foi feito as primícias dos que dormem. É seguindo em paz, na segurança que só quem tem a Cristo pode ter, que vamos continuar louvando nosso Deus com a boa música cristã, enquanto aguardamos o programa Esperança para o Coração.

Senhor, Tu és meu refúgio em meio à tempestade. És meu alento quando estou aflito. Na batalha, és a fortaleza e o escudo que me protege. Tu és Deus, o meu Deus. Embora eu não mereça, tens me chamado filho e me guias por águas tranquilas. A Ti, Senhor, canto louvores, pois Tu és minha salvação.

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As boas novas de Deus para você memorizar aqui na BBN, encontra-se em Mateus 28, 5 e 6. Mas o anjo, respondendo, disse às mulheres: Não tenhais medo, porque eu sei que buscais a Jesus, que foi crucificado. Ele não está aqui, porque já ressuscitou, como havia dito. Vinde, vede o lugar onde o Senhor jazia. Estas são as boas novas de Deus para você memorizar esta semana aqui na BBN.

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3: Seja muito bem-vindo ao programa Esperança para o Coração. É nosso desejo sincero que durante os próximos minutos que vamos passar juntos, você seja encorajado e equipado com as verdades de Deus para os problemas de hoje. E agora conosco, nosso preletor.
4: E aqui estamos nós para mais um programa Esperança para o Coração. Nós estamos estudando o espírito crítico como o tema desta nova série de estudos. E esperamos que você esteja aprendendo. Vamos dar prosseguimento agora com as causas do espírito crítico. Um espírito crítico não aparece do nada, portanto, de onde ele vem? Quando você se encontra com uma pessoa de espírito crítico, tente olhar além do presente para o passado. O que gerou seu espírito crítico? O que o faz continuar? Modelando a infância. A causa mais comum do espírito crítico é ter vivido em um lar onde a crítica era abundante, onde os pais foram um modelo de espírito crítico diante de seus filhos. Crescendo em um ambiente onde a crítica é o pão de cada dia, faz a criança adotar um espírito crítico quando adulto. Afinal, com as crianças, mais é apanhado do que ensinado. Crescer em meio às lixas ásperas da crítica fará o coração ficar acabrunhado e as crianças fecharão as portas aos seus próprios sentimentos. Estes pais invocam a ira de seus filhos e a tendência é a criança desenvolver padrões prejudiciais de crítica. Provérbios 27:3 diz: "A pedra é pesada e a areia é um fardo, mas a irritação causada pelo insensato é mais pesada do que as duas juntas." Um espírito crítico geralmente se manifesta quando a rejeição é sentida, a raiva é acionada, o medo permeia tudo, o estresse vai se acumulando, o autocontrole fica perdido. Infância ferida, o versinho das crianças: "Varas e pedras podem quebrar os meus ossos, mas as palavras jamais me irão ferir." Não poderia estar mais longe da verdade. As palavras de crítica podem ser catastróficas mais do que um desastre natural. Pode não haver muitos sinais visíveis de destruição, mas o dano ao espírito da criança é devastador. Muitas crianças convivem com mensagens que ferem sua autoestima e irão se valer da crítica como uma defesa. Mensagens muito dolorosas, repetidas vez após vez, fazem as pessoas feridas ferir as outras. Salmo 109:22: "Sou pobre e necessitado e no íntimo meu coração está abatido." A rispidez diz: "Você não merece consideração." A indiferença diz: "Você não vale nada." A rejeição diz: "Você não é aceitável." O sarcasmo diz: "Você merece ser rebaixado." O espírito crítico é uma tática defensiva. Tipicamente, se uma criança bate em outra, a segunda bate de volta. Bater de volta, quando atacado, é uma defesa natural, uma proteção natural, porém, por causa de seu pequeno tamanho, as crianças são muito pequenas para que se protejam sozinhas contra os ataques de crianças de maior idade ou de adultos. Consequentemente, elas se tornam exímias em ataques verbais como meio de defesa. Cortinas de fumaça que usam os jovens e adultos. Os criminosos são conhecidos por levantar cortinas de fumaça para encobrir os seus crimes. Pela mesma razão, a polícia usa efetivamente cortinas de fumaça para apanhar os sequestradores, ladrões e outros criminosos. A cortina de fumaça é um tipo de disfarce ou cobertura, um modo intencional de esconder a verdade. Cortinas de fumaça são feitas para obscurecer, confundir ou despistar as outras pessoas. Nós todos usamos cortinas de fumaça porque não queremos a atenção alheia focalizada sobre os nossos defeitos. Por isso, escondemos os nossos erros por detrás de uma parede de fumaça, dirigindo o foco para um outro lugar. Se você tem um espírito crítico, você desvia o foco de suas próprias faltas para as faltas de outra pessoa, de modo a que você acabe se desviando ou saindo do foco da atenção e assim parecer uma pessoa melhor. Você não está agindo corretamente. Cortinas de fumaça. A lista a seguir ajudará você a entender a pessoa que demonstra um espírito crítico. Além disso, ela pode ser usada como teste individual para verificar se existem cortinas de fumaça em sua própria vida. Você alguma vez acreditou secretamente que você é melhor que os outros? Tirou conclusões de conhecer fatos mesmo antes de conhecer? Fez vingança por causa de uma ofensa pessoal? Ridicularizou com a intenção de ferir? Invejou o sucesso alheio? Desviou sua culpa pessoal para outras pessoas? Camuflou seu descontentamento pessoal? Rebelou-se contra e resistiu à autoridade? Utilizou o sarcasmo como fonte de divertimento? Elevou-se a si mesmo, rebaixando as outras pessoas? Alimentou tendências perfeccionistas para parecer melhor que os outros? Que quadro do crítico o Senhor Jesus pinta? Imagine um poste telefônico saindo dos seus olhos. É muito grande para que você possa desalojar sem um senso de desconforto. É muito terrível pensar que outras pessoas tentam retirar uma viga. Dói demasiado confiar mesmo em Deus, apesar que seu toque perfeito soluciona tudo. A solução parece simples: ignore-a, negue-a, construa uma nova camuflagem. Faça uma cortina de fumaça de modo que ninguém anote, mas você não pode esconder essa viga do Senhor. É por isso que o Senhor Jesus diz em Mateus 7:3, porque você repara no cisco que está no olho do seu irmão e não dá conta da viga que está no seu próprio olho. A raiz do problema. Você pode ir de volta até o Jardim do Éden para encontrar o primeiro espírito crítico. Deus pediu a Adão que lhe desse uma explicação do que ele tinha feito, sabendo, é claro, que havia pecado. Adão culpou a Deus por ter lhe dado Eva. E depois culpou a Eva por lhe ter oferecido o famigerado fruto proibido. Gênesis 3:12 disse o homem: foi a mulher que me deste por companheira, que me deu o fruto da árvore e eu comi. É interessante que desviar a culpa para Deus ou para uma outra pessoa é muito mais fácil do que assumir a responsabilidade pessoal por algumas de suas próprias escolhas erradas. Nós todos temos três necessidades íntimas: a de amor, importância e segurança. Criticar alguém nos dá um certo sentido de importância, pelo menos no momento. Infelizmente, esta euforia não irá durar. Crença errônea. o meu sentido de importância é alimentado quando eu digo como os outros estão errados. O fato é que eu estou certo, justifica a minha crítica. E o fato de eu estar certo sempre vai justificar a minha crítica sobre os outros. Romanos 2:1, portanto, você que julga o outro é indesculpável, pois está condenando a si mesmo naquilo em que julga, visto que você que julga pratica as mesmas coisas. Crença correta? Quando eu critico os outros, estou apenas julgando o pecado em mim mesmo. Aparentemente, Deus pensou que eu era importante para me criar com o seu plano e propósito para mim. Porque Cristo vive em mim, tendo e continua estendendo a sua misericórdia sobre mim, eu irei refletir a sua misericórdia ao consolar o coração dos outros. Veja o que a Bíblia diz em 1 Tessalonicenses 5:14 e 15. Exortamos vocês, irmãos, a que advirtam os ociosos, confortem os desanimados, auxiliem os fracos, sejam pacientes para com todos, tenham cuidado para que ninguém retribua o mal com o mal, mas seja sempre bondoso para com os outros e para com todos. Passos para a solução. Todos nós precisamos de um pouco de lixa celestial na vida, mas não precisamos de tanto lixar que nos sintamos desencorajados, diminuídos ou deprimidos. Deus utiliza relacionamentos próximos para nos ensinar a verdade a respeito de nós mesmos. É por isso que todos precisamos estar atentos para a possibilidade de crítica que com frequência revela áreas em nossa vida que precisam ser retocadas. Se formos criticados, podemos perguntar a Deus se não existe algum hábito que Ele deseja que seja eliminado. Se a crítica se comprovar infundada, poderemos ainda demonstrar amor encorajador para com aqueles que nos criticaram. Provérbios 19:11 diz: a sabedoria do homem lhe dá paciência, sua glória é ignorar as ofensas. E Provérbios 11:20, ouça conselhos e aceite instruções, e acabará sendo salvo. Versículo-chave para decorar, Colossenses 4:6, o seu falar seja sempre agradável e temperado com sal, para que saibam como responder a cada um. Passagem para ler e reler, Tiago 3, de 1 a 12. Vamos dar uma passeada aqui, tá? A língua, embora pequena, pode ser poderosa, como uma rédea que faz o enorme cavalo obedecer às ordens. Isso a gente entende lendo o verso 3. Pode ser potente como um leme que dirige um gigantesco navio. Verso 4. Pode ser perigosa como uma fagulha incendiando uma grande floresta. Verso 5. Pode ser devastadora como fogo queimando todo o corpo. Verso 6. Pode ser corruptora como a força do mal instigada pelo inferno. Isso a gente confirma ainda no verso 6. Pode ser um mal incessante cheio de um veneno mortal. Verso 8. Pode ser elogiosa ou crítica das outras pessoas. Verso 10. Pode ser um instrumento revelador se o coração é impuro. Verso 12. Cresça na sua capacidade de ser um encorajador. Suponha que alguém lhe diga: quando eu penso a seu respeito, eu me lembro de Jesus. Como você se sentiria? No mais profundo do seu coração, você gostaria de ser como Jesus? Se assim é, ele era igual a quem? Você vê Jesus possuindo um espírito crítico? As pessoas eram atraídas ao Senhor porque ele era um encorajador, não um crítico. Ele não se focalizava nos erros. Ao contrário, Ele conhecia as suas necessidades e se oferecia para atendê-las. Quando você experimenta uma salvação autêntica, a Bíblia diz que você tem Cristo em você. É só ler Colossenses 1:27. Se você realmente deseja ser semelhante a Cristo, cresça em sua capacidade de encorajar as outras pessoas. E para finalizar, vamos ler Filipenses 2:1-2. Se por estarmos em Cristo nós temos alguma motivação, alguma exortação de amor, alguma comunhão no Espírito, alguma profunda afeição e compaixão, completem a minha alegria, tendo o mesmo modo de pensar, o mesmo amor, um só Espírito e uma só atitude. Bem, amigos, vamos encerrando por hoje o programa Esperança para o Coração. Temos crescido muito, tentando compreender o espírito crítico. Muito obrigado a você que conferiu o programa conosco. Vamos, se Deus quiser, voltar dentro ainda do tema do espírito crítico, no tópico um encorajador tem um coração humilde, um coração que enxerga as suas próprias limitações. Deus o abençoe e até a próxima oportunidade.
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Como é bom começarmos mais uma semana sabendo que, independente dos problemas que teremos pela frente, Deus está conosco. O mesmo Deus que abriu o Mar Vermelho, o mesmo Deus que protegeu Daniel na Cova dos Leões, é o Deus que cuida de mim e de você desde o nosso nascimento. E se confiarmos e esperarmos nele, assim será até nosso último dia neste mundo. O Salmo 31, verso 19 diz assim: Ó quão grande é a tua bondade, que guardaste para os que te temem. Amado ouvinte, dedique cada dia da sua vida aos cuidados do Senhor e confie nele. E veja nosso amoroso Criador fazer até mesmo o impossível para abençoar os seus.

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A salvação é o maior presente que Deus ofereceu à humanidade por meio do nosso Senhor Jesus Cristo. Segundo a Bíblia, todos os seres humanos se afastaram de Deus por causa do pecado, mas, em seu amor, Ele enviou Jesus para trazer reconciliação e vida eterna. Em João 3,16, aprendemos que Deus amou o mundo de tal maneira que deu seu Filho unigênito, para que todo aquele que nele crê não pereça, mas tenha a vida eterna. A salvação não é conquistada por obras ou méritos humanos, ela é recebida pela fé em Cristo. Na cruz, Jesus levou sobre si os nossos pecados, oferecendo perdão e um novo começo. E por meio da sua ressurreição, Ele venceu o pecado e a morte, garantindo a esperança para todos os que creem nele. Assim, a salvação em Cristo nos traz perdão, transformação de vida e a promessa de viver eternamente com Deus.

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Espero que os estudos e hinos da programação estejam sendo uma bênção na sua vida. Enquanto o Senhor nos der este privilégio, seguiremos no ar 24 horas por dia, alcançando os perdidos e edificando vidas. E nessa tranquila noite que o Senhor nos deu, vamos acompanhar um edificante estudo no programa Felicidade Começa com Fé. Mas antes, louvemos a Deus com mais essa linda canção.

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2: SUS adquire tecnologia para produzir principal remédio contra o HIV. Setores atingidos por tarifácio dos Estados Unidos terão novo plano de socorro. Quase 20 anos após banho, Messi reencontra Yamal em final histórica da Copa. A Fundação Oswaldo Cruz concluiu a transferência de tecnologia para produzir no Brasil o dolutegravir, principal medicamento usado no tratamento do HIV e distribuído gratuitamente pelo SUS. Atualmente, quase 800 mil pessoas utilizam remédio no país. O início da produção nacional depende apenas da aprovação final da Anvisa. O processo de nacionalização começou em 2020 por meio de um acordo entre a farmacêutica responsável pelo medicamento e o Instituto de Tecnologia em Fármacos da Fiocruz. Desde então, foram realizados investimentos em equipamentos, capacitação de profissionais e adequações na estrutura produtiva. 3 lotes já foram fabricados e validados. Além do dolutegravir, a Fiocruz também trabalha para produzir a versão combinada com lamivuduna, prevista para o ano que vem. Recomendado pelo OMS, o medicamento é considerado um dos mais eficazes no combate ao HIV, ajudando a reduzir a carga viral, fortalecer a imunidade e evitar a progressão da doença para a AIDS. O governo federal anunciou a retomada de medidas de apoio aos setores brasileiros afetados pelo novo tarifaço imposto pelos Estados Unidos. As tarifas adicionais de 25% entram em vigor no próximo dia 22 e atingem quase 2.500 empresas nacionais. Segundo o Ministério do Desenvolvimento, aproximadamente 20% das exportações brasileiras para o mercado americano serão impactadas. Entre os segmentos mais afetados estão madeira, máquinas e equipamentos elétricos, móveis, produtos cerâmicos, calçados e açúcar. Para diminuir os prejuízos, o governo pretende oferecer linhas de crédito para capital de giro e investimentos, além de apoiar a busca por novos mercados consumidores. As exportações atingidas somam quase 7 bilhões e meio de dólares. Uma foto registrada em 2007 voltou a ganhar destaque às vésperas da final da Copa do Mundo 2026 entre Argentina e Espanha. Na imagem, o então jovem Lionel Messi participa de uma ação beneficente dando banho num bebê de 5 meses. Anos depois, descobriu-se que a criança é Lamine Yamal, atual destaque da seleção espanhola. Agora, quase 20 anos após o ensaio fotográfico promovido pela Unicef, Messi e Yamal estarão frente a frente na decisão do Mundial, marcada para este domingo em Nova York, Nova Jersey, nos Estados Unidos. O reencontro reúne duas gerações do futebol ligadas também pelo Barcelona, clube onde ambos foram revelados e construíram trajetórias de destaque. Considerado um dos maiores jogadores da história, Messi disputa mais uma final de Copa e pode encerrar a sua trajetória diante da jovem promessa espanhola. Já Yamal, campeão da Eurocopa em 2024 e destaque da nova geração, chega à sua primeira final de Copa num duelo simbólico que marca a passagem de bastão entre dois grandes nomes do futebol.
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3: As boas novas para você memorizar esta semana encontram-se em Provérbios 28:5. Os homens maus não entendem o juízo, mas os que buscam o Senhor entendem tudo. Vamos ler novamente as boas novas para você memorizar esta semana. Encontram-se em Provérbios 28:5. Os homens maus não entendem o juízo, mas os que buscam ao Senhor entendem tudo. Estas são as boas novas de Deus para você memorizar esta semana aqui na sua BBN.

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1: Olá, aqui é o pastor Wagner Antônio de Araújo. Esta é a série A Sublimidade de Jesus. Jesus Cristo, o Filho do Deus vivo, veio para o seu povo Israel. Ele veio para ser o Messias e também o Redentor de sua nação. Infelizmente, conforme João escreveu em seu Evangelho, veio para o que era seu, mas os seus não o receberam. João capítulo 1, versículo 11. Com isso, e não lhe foi surpresa nenhuma, porque Jesus de tudo sabia e a sua vontade jamais pode ser frustrada, ele incluiu a nós, que não somos judeus, no seu plano de redenção e de salvação. Um dos versículos mais espetaculares que conheço é o que foi registrado em Lucas capítulo 2, dos versos 30 a 32. Porque os meus olhos já viram a tua salvação, a qual preparaste diante de todos os povos, luz para a revelação aos gentios e para a glória do teu povo de Israel. Quem disse isso foi o ancião Simeão, que tomou o menino Jesus no colo quando este foi apresentado no templo. Ele disse que Deus poderia despedi-lo em paz, porque os seus olhos já haviam contemplado a salvação de Jeová. Que coisa maravilhosa! Cristo viera não só para ser a glória de seu povo, Israel, mas para ser também a luz para a revelação aos gentios. A luz esclarece, clareia, ilumina, torna tudo evidente e absolutamente visível. Quando Cristo vem sobre um povo com a sua palavra, a sua salvação, tudo é transformado, tudo é modificado. Os homens abandonam as trevas e são transformados em filhos da luz. Cristo é, por assim dizer, a luz dos gentios. Gentios são os povos não judaicos. Cristo estendeu a vida eterna para cada um de nós, que arrependidos de nossos pecados, confessarmos que somos pecadores e crermos em seu sacrifício na cruz do Calvário. Se confessarmos os pecados e crermos em sua ressurreição, seremos salvos e nos tornaremos gentios iluminados, filhos adotivos do mesmo Deus e um só povo com o Israel de Deus. Prezado ouvinte, Cristo veio para nos transformar. Devemos abandonar todas as nossas tradições religiosas incompatíveis com a palavra de Deus e confiarmos de coração em sua palavra. Se assim o fizermos, nos tornaremos também parte do povo de Deus e do mesmo rebanho do único e verdadeiro pastor de nossas almas, Jesus Cristo, a luz dos gentios e a glória de Israel. Que Deus nos abençoe. Amém.
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Quais motivos hoje você tem para agradecer e louvar ao Senhor? O Salmo de número 150, no verso 6, nos diz assim: Tudo quanto tem fôlego, louve ao Senhor. Louvai ao Senhor. Seja por ter nos livrado da condenação eterna através de Jesus, ou por continuar nos abençoando, mesmo sem merecermos nada, a verdade é que Deus é bom e fiel, e nunca devemos nos cansar de louvar a Ele. Amém? Vamos seguir engrandecendo o nome santo de Deus com a boa música cristã? Então fique conosco, e logo depois ouviremos um estudo no programa Palavras de Louvor. Música.

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0: bem-vindo ao programa Palavras de Louvor. Esse programa é baseado nos estudos do Dr. Donald Hubbard, pastor e professor da Bíblia. Nós agradecemos a Deus pelo privilégio de, nos próximos minutos, apresentar a você verdades contidas na Palavra de Deus e suas aplicações para os nossos dias. Vamos então a mais um estudo no programa Palavras de Louvor. Apresentação, Lincoln Oliveira.
1: Abra comigo no capítulo novo no qual vamos começar nosso estudo hoje, em Marcos capítulo 7. Esse é um capítulo surpreendente de muitas formas, porque é cheio de conflitos e confrontos. Marcos capítulo 7, verso 1, começa assim. E ajuntaram-se a ele os fariseus e alguns dos escribas que tinham vindo de Jerusalém. E vendo que alguns dos seus discípulos comiam pão com as mãos impuras, isto é, por lavar, os repreendiam. Porque os fariseus e todos os judeus, conservando a tradição dos antigos, não comem sem lavar as mãos muitas vezes. E quando voltam do mercado, se não se lavarem, não comem. E muitas outras coisas há que receberam para observar, como lavar os copos e os jarros e os vasos de metal e as camas. Depois perguntaram-lhe os fariseus e os escribas, por que não andam os teus discípulos conforme a tradição dos antigos, mas comem o pão com as mãos por lavar? Marcos capítulo 7, versos 1 a 5. Esse capítulo se divide em duas partes entre os versos 23 e 24. Vamos passar um bom tempo nessa semana toda estudando juntos essa primeira divisão nesses versos de 1 a 23 e vamos chamá-la de a raiz do problema, devido aos problemas que surgirão nesses 23 versos e que, até hoje, servem de grande e poderosa lição para nós. Recentemente, temos enfatizado bastante a palavra raízes, não temos? Ao falarmos de raízes, estamos nos referindo à compreensão de nossas origens, o ambiente de nossos ancestrais e seu modo de viver. É um retorno aos fundamentos de nossa herança particular e à compreensão de tudo que a envolve. É bom fazermos isso também quando se refere ao reino espiritual. É correto verificarmos onde está a raiz de nossos problemas quando analisamos nosso passado. Somente assim é que conseguiremos, com a ajuda do Espírito Santo, encontrar as soluções mais apropriadas para os problemas que temos que enfrentar. Para onde vamos quando desejamos conhecer as raízes de um problema? Para onde podemos ir? Há um só lugar, somente uma fonte para se descobrir e compreender a raiz do dilema humano hoje, e este lugar é a Palavra de Deus. E é isso que Jesus fez nessa passagem que lemos. Marcos descreve de forma bem viva como vários grupos se reuniam em torno de Jesus. Sem dúvida havia um magnetismo pessoal que caracterizava o ministério compassivo do Senhor Jesus. Jesus atraía para si mesmo gente de todos os lugares e com todo tipo de necessidades. Naquela ocasião, os fariseus e escribas foram até Jesus. Eles observavam que os discípulos de Jesus estavam comendo sem as purificações cerimoniais necessárias, como o lavar as mãos. Eles chegaram com esse propósito, não para o adorarem, mas para acharem defeito. Esse grupo, ao se aproximar dele, já tinha fechado suas mentes e endurecido seu coração contra ele e seu ministério. Marcos capítulo 3, verso 6, descreve que eles já tinham decidido destruir a Jesus e arruinar seu ministério. Eles até buscavam pretextos e desculpas para acusá-lo e condená-lo. Quando os escribas e fariseus foram até Jesus naquela ocasião em particular, Marcos descreve de forma dramática e bem viva para nós que eles acharam que finalmente haviam encontrado o que estavam procurando. É interessante notar que muita gente encontra o que procura ao encontrar-se com Jesus. Nessa divisão de Marcos capítulo 7, de 1 a 23, há uma divisão natural em três segmentos, embora deva-se registrar que Jesus se dirige a três grupos diferentes. Nosso Senhor fala aos escribas e aos fariseus, depois ao povo em geral e depois aos discípulos. Vamos manter em nossas mentes essas informações. Nos versos de 1 a 5, temos a primeira divisão desse capítulo e o título que damos a essa sessão é As Tradições Cerimoniais. Afinal, esse é o assunto principal que está sendo tratado. Lemos esses versos alguns momentos atrás. Os fariseus viram os discípulos de Jesus comendo sem lavar as mãos, com as mãos impuras. Porque os fariseus e todos os judeus, conservando a tradição dos antigos, não comem sem lavar as mãos muitas vezes. Qual era a acusação que os escribas e fariseus fizeram naquela ocasião? Bem, a acusação, em palavras simples, era o fato que eles haviam observado que os discípulos de Jesus estavam comendo sem a purificação cerimonial, isto é, com as mãos impuras. Alguns especulam que os discípulos estavam comendo as sobras dos pães do milagre da multiplicação dos pães que alimentaram os 5.000 homens registrado no capítulo anterior. Pode ser que sim, pode ser que não, mas de qualquer forma eles estavam partindo o pão e não estavam lavando cerimonialmente suas mãos e assim quebravam a tradição dos antigos. Veja, os judeus estavam profundamente imersos em suas tradições cerimoniais. Os rituais apropriados significavam tudo para eles. Se quisermos interpretar corretamente essa passagem, precisamos nos lembrar desse fato. O ponto em questão tinha a ver com o ritual judaico de uma cerimônia em particular antes de partilhar o pão. Vamos destacar novamente o fato que não estamos falando de uma questão de higiene. Não se trata do caso de alguém que vá a uma fonte e lave suas mãos com sabão para limpar os germes e tirar a terra. Isso nada tem a ver com higiene pessoal. Uma pessoa poderia esfregar as mãos como um cirurgião e ainda assim continuar com as mãos impuras na visão dos fariseus. Por isso, esses rituais de purificação não visavam a saúde ou limpeza pessoal, mas a remoção cerimonial da impureza que resultava do contato com os gentios. Vamos dar uma olhada na grande influência que tinham essas tradições cerimoniais. É interessante vermos o que um dos estudiosos da Bíblia de nossos dias, William Barclay, fala em seu comentário. Veja a citação. No quarto e quinto século antes de Cristo, apareceu um grupo de especialistas na lei conhecidos como escribas. Eles não se satisfaziam com grandes princípios morais, mas tinham uma grande paixão por definições. Eles queriam que estes grandes princípios fossem ampliados, expandidos e esmiuçados em milhares de pequenos regulamentos e regrinhas que governavam cada possível ação e situação da vida. Essas regras e regulamentações não foram escritas até o final do terceiro século antes de Cristo, sendo conhecidas como a Mishnah, mas foram transmitidas oralmente e por isso foi conhecida como Lei Oral. Eram, na verdade, tradições dos anciões, exatamente como mencionadas em Marcos capítulo 7, verso 3. Os anciãos, nesse caso, se referiam aos antigos, aqueles veneráveis intérpretes da lei dos dias mais antigos. Essas regras e regulamentos que controlavam a cada minuto tinham uma incrível influência no pensamento e comportamento do povo. Elas eram a essência de sua religião. Desobedecer a uma de suas crenças cardeais era deixar de seguir estritamente as crenças de sua fé. Eles criam piamente que você demonstraria sua fé quando seguisse pontualmente a menor das leis que deveria ser obedecida inteiramente. Para ilustrar a influência que essas leis tinham sobre as pessoas, basta lermos os relatos dos evangelhos de Mateus, Marcos, Lucas e João e note como os fariseus guardavam minuciosamente as leis e regulamentos, mas não tinham amor e nem mesmo compaixão. Mas não tinham nenhuma preocupação com as pessoas que precisavam ouvir do amor redentor de Jesus Cristo. Esses regulamentos cerimoniais eram parte de um grande tecido ritualístico que vestia aquela sociedade. Ele havia sido tecido pelos anciãos e sua interpretação da lei de Moisés. Todo o sistema tornou-se uma vasta e fantástica rede, obscurecendo quase totalmente o verdadeiro sentido da lei. Dessa forma, a lei permitia aos judeus glorificarem seus direitos religiosos externos, sem, no entanto, valorizarem uma verdadeira experiência pessoal com Deus, e esse sempre é o perigo que se tem com os rituais. O resultado final é que essas tradições orais, essa lei oral que havia se tornado a Mishnah, tornou-se mais importante que a lei de Deus como originalmente dada nas Escrituras do Velho Testamento. De fato, foi dito ao povo que ele jamais obedeceria às leis do Velho Testamento sem obedecer à Mishnah, que eram essas tradições orais. Pudemos assim começar a ver a tremenda e poderosa influência que esses rituais exerciam sobre as pessoas. Vamos explorar um pouco mais esse assunto em outra edição do programa Palavras de Louvor. Vamos orar. Querido Deus, ensina-nos a honrar a Ti acima de tudo com um coração sincero e puro. Pai, pedimos que hoje o Senhor nos use para a Tua honra e glória. Oramos em nome de Jesus. Amém.
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Uma boa e abençoada quarta-feira a você e muito obrigado por escolher o nosso ministério como sua companhia hoje. A seguir, vamos ouvir mais um pouco da boa música cristã e depois acompanharemos um devocional bíblico no programa Pão Diário. Não saia daí!

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2: Preço baixo pode sair caro. Contratação errada de plano de saúde pode gerar prejuízos financeiros e assistenciais. Idoso de 78 anos estuda IA, consegue emprego e vira diretor em empresa de tecnologia. Inimigos dos rins, entenda quais são os principais sinais silenciosos. Especialistas alertam que escolher um plano de saúde apenas pelo menor preço pode trazer prejuízos financeiros e dificuldades no atendimento. Entre os principais problemas estão coberturas inadequadas, redes credenciadas limitadas, carências desconhecidas e cobranças por coparticipação. Atualmente, mais de 50 milhões de brasileiros possuem planos de saúde, segundo dados da ANS, que é a Agência Nacional de Saúde Suplementar. Segundo o especialista Vanderlei Machado, cada pessoa ou família possui necessidades diferentes e a análise deve ir além do valor da mensalidade. Ele destaca que pequenas diferenças contratuais podem gerar grandes impactos quando o beneficiário precisa utilizar serviços médicos, internações ou procedimentos mais complexos. A Agência Nacional de Saúde Suplementar recomenda verificar o registro da operadora, a cobertura oferecida, a rede credenciada, as regras de carência e os indicadores de qualidade antes da contratação. Aos 78 anos, o argentino Norberto Vorobeizic decidiu estudar inteligência artificial, concluiu cursos na área e conquistou uma vaga como diretor comercial numa empresa de tecnologia. Ele acredita que a revolução da IA vai ampliar as oportunidades para profissionais mais experientes, valorizando habilidades como comunicação, empatia e conhecimento de vida. Norberto afirma que as pessoas não devem ter medo das novas tecnologias e defende que a adaptação é fundamental para acompanhar as mudanças do mercado. Segundo ele, a IA já faz parte da realidade e exige que profissionais de todas as idades estejam dispostos a aprender e se reinventar continuamente. A trajetória do novo diretor também é marcada pela superação. Em 2004, ele ficou temporariamente tetraplégico após ser atropelado por um motorista, mas conseguiu se recuperar. Atualmente, mantém uma rotina ativa de exercícios físicos, segue estudando e incentiva outras pessoas a quebrarem paradigmas, mostrando que nunca é tarde para aprender algo novo e iniciar novos projetos. A doença renal crônica afeta cerca de 10% da população adulta e costuma evoluir sem sintomas nas fases iniciais. Por isso, muitas pessoas convivem com o problema sem saber. Especialistas alertam que quando os sinais físicos aparecem, parte importante da função renal já pode ter sido comprometida de forma irreversível. Os principais fatores de risco para o desenvolvimento da doença são diabetes, hipertensão arterial e obesidade. Essas condições prejudicam a capacidade de filtragem dos rins e podem acelerar a perda da função renal. O excesso de peso também contribui para processos inflamatórios que aumentam o risco de complicações. Como a doença é silenciosa, o diagnóstico depende de exames laboratoriais periódicos.
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3: As boas novas para você memorizar esta semana encontram-se em Provérbios 28:5. Os homens maus não entendem o juízo, mas os que buscam o Senhor entendem tudo. Vamos ler novamente as boas novas para você memorizar essa semana. Encontram-se em Provérbios 28:5. Os homens maus não entendem o juízo, mas os que buscam ao Senhor entendem tudo. Estas são as boas novas de Deus para você memorizar esta semana aqui na sua BBN.

0: O que você mais admira nesta vida? Frequentemente há uma desconexão entre o que nossa alma diz acreditar e onde realmente depositamos nosso prazer e confiança. Os seres humanos são adoradores por natureza. Se o coração não estiver preenchido pelo Deus verdadeiro, inevitavelmente criará ou adotará outros deuses. A idolatria humana é geralmente impulsionada pela autoconfiança e a competição. Ambos deslocam Deus do centro de nossas vidas. Por isso temos que sondar a própria alma para que assim possamos reconhecer a nossa necessidade de salvação. Volte-se para Cristo hoje e deixe que Ele ocupe o trono do seu coração. Só Ele pode satisfazer plenamente a sede da sua alma e libertá-lo da escravidão dos ídolos. Se quiser conversar a respeito disso, escreva-nos uma mensagem para o e-mail rede@bbnmedia.org.
1: Olá, que bom que você está aí para acompanhar a nossa mensagem de esperança e encorajamento, Pão Diário. Hoje vou ler o texto de Mônica LaRose com o título Seja Responsável com o que Diz, baseado no livro de Provérbios, capítulo 15, entre os versículos 1 e 9. Quase não se ouve de instituições que admitem culpa após tragédias. Mas um ano após o suicídio de um aluno de 17 anos, uma prestigiada escola admitiu que falhou tragicamente, não o protegendo. O aluno sofreu constante bullying e os responsáveis, sabendo dessa intimidação sistemática, pouco fizeram. Esta instituição agora está comprometida em agir para combater o bullying e cuidar da saúde mental dos alunos. A devastação pela intimidação é um exemplo claro do poder das palavras. O livro de Provérbios nos ensina a nunca encararmos levianamente o impacto das palavras, pois a língua tem poder para trazer morte ou vida. O que dizemos pode elevar ou despedaçar alguém. Na pior das hipóteses, as palavras cruéis podem contribuir literalmente para a morte. Nossas palavras geram vida? As Escrituras ensinam que nossas palavras fluem do conhecimento ou insensatez. Encontramos conhecimento aproximando-nos de Deus, a fonte do poder transformador da sabedoria. Todos temos a responsabilidade, no dizer e no agir, de levar a sério o impacto das palavras e de cuidar e proteger os feridos pelo que outros disseram. As palavras podem matar, mas se compassivas, também podem curar, tornando-se uma árvore de vida aos que nos rodeiam. Querido amigo, você já ouviu algo maldoso que lhe causou danos? Como demonstrar a compaixão de Deus em suas palavras? Pense nisso. Eu sou Clarice Fogaça e essa foi a nossa mensagem do dia.
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Muito bom ter você conosco. E em mais alguns instantes, vamos receber aqui o pastor Fernando Bock, nos trazendo mais uma edição do programa Razão para Viver. Vale a pena acompanhar.

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1: Conhecemos seu nome no Novo Testamento como Barnabé. É um apelido que significa filho do encorajamento. Não é nenhuma surpresa isso. Quando o novo grupo de cristãos em Jerusalém estava contra a parede, financeiramente apertado, Barnabé vendeu um pedaço de terra e doou o valor para o ministério. Barnabé trouxe encorajamento financeiro. Não teve medo de arriscar seu pescoço, trazendo para a comunhão um novo convertido que era visto com suspeita pela maioria. Barnabé não teve medo e trouxe Paulo de Tarso para Antioquia e o incentivou na liderança. Saulo se tornou o amado apóstolo Paulo. Podemos dizer que Barnabé trouxe um encorajamento na comunhão. Quando Paulo e Barnabé estavam perto de sua segunda viagem missionária, eles discutiram a possibilidade de levarem João Marcos, um jovem que os abandonou na primeira viagem quando saíram de Jerusalém. Paulo se recusou a trazer Marcos com eles, mas Barnabé ficou firme em sua posição, crendo no caráter daquele jovem, mesmo diante do que tinha acontecido anteriormente. Eles tiveram um grande desacordo sobre o assunto e se dividiram. Barnabé continuou sua jornada com João Marcos, um modelo de encorajamento, mesmo diante das falhas anteriores. Sabe, precisamos mais de pessoas como Barnabé em nossas vidas. Deixe-me perguntar algo. Você conhece alguém que está precisando de encorajamento financeiro? Que tal um estudante, um jovem casal que acabou de casar ou um servo de Deus esquecido? Que tal alguém que deveria ser promovido para uma posição melhor, mas precisa de seu aval? Abrace a causa dele, dê um incentivo, defenda o caráter dele. Ele precisa do seu encorajamento. Existem sempre aqueles que já cometeram erros. Sim, eles erraram feio, mas será que você é capaz de estender a mão de encorajamento e levantá-los, demonstrar amor? Como isso é essencial no ministério do encorajamento? Minha mensagem de hoje é sobre o valor do encorajamento. Então, gostaria de ler a passagem-chave sobre o assunto. Minha Bíblia está aberta na carta aos Hebreus, capítulo 10. Eu quero ler dos versículos 19 até o 25, na Nova Versão Internacional. Carta aos Hebreus, capítulo 10, do versículo 19 até o 25. Portanto, irmãos, temos plena confiança para entrar no Santo dos Santos pelo sangue de Jesus, por um novo e vivo caminho que Ele nos abriu por meio do véu, isto é, do seu corpo. Temos, pois, um grande sacerdote sobre a casa de Deus. Sendo assim, aproximemo-nos de Deus com um coração sincero e com plena convicção de fé, tendo os corações aspergidos para nos purificar de uma consciência culpada e tendo os nossos corpos lavados com a água pura. Apeguemo-nos com firmeza à esperança que professamos, pois aquele que prometeu é fiel. e consideremo-nos uns aos outros para incentivar-nos ao amor e às boas obras. Não deixemos de reunir-nos como igreja, segundo o costume de alguns, mas encorajemo-nos uns aos outros, ainda mais quando vocês veem que se aproxima o dia. Em uma igreja grande, às vezes temos que simplesmente dar uma boa olhada para onde estamos indo e determinar uma direção, para que possamos continuar sendo uma família funcional, saudável e significativa. Por isso, essa série de mensagens tem o propósito de nos ajudar a nos manter saudáveis e nos dar uma direção de Deus, enquanto buscamos esperança e direcionamento na Sua palavra. Já conversamos sobre prioridades na igreja local e encontramos 4 pontos que são essenciais para nos manter saudáveis. Precisamos ser bíblicos, precisamos ser autênticos, nosso ministério precisa ser caracterizado pela graça e compaixão e, finalmente, precisamos ser relevantes em contato com o nosso tempo. Em nosso último estudo, falamos sobre o valor do envolvimento. Discutimos a espontaneidade e a prestação de contas. Vemos na Bíblia até mesmo bases para sermos vulneráveis uns com os outros, não deixando o outro distante, mas permanecendo próximos, tendo um gesto que alcance em vez de afastar as pessoas. Isso é muito, muito importante quando pensamos sobre envolvimento no crescimento de nosso ministério. Hoje eu quero falar sobre encorajamento e a base desta mensagem é Hebreus capítulo 10, versículos 19 a 25. O Dr. Charles Swindoll nos conta uma história muito interessante. Veja comigo. Certa vez eu tirei alguns dias de folga para ministrar de uma forma bem concentrada aos adultos solteiros da cidade de Kingston, no Colorado. Foi a primeira vez em 10 anos que saí para ministrar no Dia de Ações de Graças. Foi uma decisão muito difícil de tomar, mas senti que foi a direção de Deus. Eu fiquei feliz por fazer parte daquele encontro. A maioria da minha família pôde ir comigo e experimentamos uma calorosa e deliciosa comunhão com muitos adultos solteiros que faziam parte da cruzada estudantil e profissionais para Cristo. Sabe, quando se é casado, é fácil pensar que entendemos o estilo de vida dos solteiros, mas não é totalmente possível esse entendimento, a menos que você esteja com eles por um longo período de tempo, o que, na verdade, foi um privilégio para mim naqueles dias. O Dr. Swindoll continua. Eu trabalhei duro durante aquela semana, comunicando àquele grupo que era tão ensinável e participativo, tanto que no final do encontro eu decidi que tiraria a sexta-feira de folga para fazer algo que nunca tinha feito antes, esquiar. Você já esquiou alguma vez? Bem, acho que alguns de vocês chamariam isso de esquiar, mas a maioria diria que o que eu fiz não parecia em nada com esquiar. Nevou durante o dia todo de Ação de Graças e havia uma neve branca e lisinha sobre a colina daquela sexta-feira. E foi incrível o que eu fiz na pista. Fiquei impressionado que não havia ninguém filmando minha aventura. Fiz as coisas mais incríveis e inovadoras que se pode fazer em cima de um esqui ao descer na montanha. Na verdade, fiz de tudo, menos as coisas normais que as pessoas fazem quando esquiam. Você já ouviu falar do homem-elefante? Bom, eu sou o homem-rinoceronte em cima dos esquis. Uma das razões por que eu ultrapassei a barreira dos 15 minutos no esqui é porque eu tive comigo ali a professora mais paciente e bondosa que existe. Essa jovem simplesmente se dedicou à tarefa exaustiva de me ajudar a aprender a esquiar. O interessante é que, quando coloquei os esquis, eu disse a ela: eu serei uma das poucas pessoas que você já ensinou que nunca vai cair. Ela deu uma gargalhada e disse: será muito legal. Mas tenho que confessar que não bati esse recorde. Já bati outros recordes, mas esse não deu. Ela não riu nenhuma das vezes que caí, não fez nenhuma piadinha de mim. Não fez nenhum comentário sarcástico, não desistiu, mesmo diante do meu terrível erro nos esquis. Na verdade, houve um momento em que, se eu tivesse continuado, eu teria batido em uma manada de búfalos em Denver, a quilômetros de distância dali. Tenho certeza disso. E o Dr. Suindo continua: eu tentei limpar a neve, você que entende de esqui sabe disso e eu não. Eu limpei, mas não como deveria. E foi incrível que meus filhos de 10 e 13 anos estavam esquiando e me rodeando, rindo como nunca enquanto eu tentava ficar em pé. Você pode imaginar minha professora, que pesava 50 quilos, tentando ajudar um rinoceronte de 200 quilos a ficar de pé na colina sem perder a vida. Tentar ficar de pé nos esquis em uma colina cheia de neve é a coisa mais vergonhosa do mundo. A única coisa que me redimiu nessa experiência toda foi que eu ganhei uma ilustração perfeita sobre encorajamento nessa sexta-feira durante o dia. Eu teria desistido facilmente nos primeiros 30 minutos, mas ali estava aquela moça fiel, cuidadosa e paciente comigo, constantemente me dizendo: você consegue, fique firme, não desista, está melhorando, experimente isso, faça diferente da próxima vez. Foi a coisa mais delicada do mundo quando disse fazer algo um pouco diferente. Uma das vezes caí e saí rolando na neve, formando uma bola. Ela disse: nada mal, nada mal. Foi terrível e ela sabia disso, mas ela disse: nada mal. O que acontece com um principiante que tenta esquiar uma vez por ano, acontece continuamente com os membros da família de Deus. Precisamos de encorajamento. Assediados pelo mundo, machucados pela preocupação e ansiedade, quebrados pelas falhas, desapontados pelas derrotas, sangrando por causa do pecado, nos reunimos, geralmente dando um ar falso de segurança e dizemos: eu não caio, eu estou em pé. Nós nos vestimos bem, temos boa aparência, respondemos positivamente às coisas ao nosso redor e mostramos a máscara que diz: ah, estou tirando de letra, consigo me virar. Mas a realidade é que erramos, cambaleamos e caímos feio. Quando nos reunimos, uma coisa que precisamos mais do que qualquer outra, tirando o contato com Deus, é o encorajamento. Precisamos de alguém que nos diga, enquanto segura nossa mão: eu acredito em você. Deixe-me ajudá-lo. Deixe-me dizer algo que eu observo que você faz muito bem. Encorajar é uma palavra francesa, simplesmente significa colocar coragem. O dicionário diz: inspirar com coragem, dar esperança, animar, estimular, incentivar. Eu não me importo quão influente, quão bem vestida, quão madura ou idosa qualquer pessoa que venha à igreja possa ser. Sempre precisamos e apreciamos o encorajamento. Deixe-me acelerar um pouco e perguntar, como se estivesse na sala de aula e eu fosse corrigir sua prova. Deixe-me fazer a simples pergunta: por que você se reúne com outros cristãos na igreja no domingo? Responda isso em sua mente, como se fosse um papel imaginário. Eu acho que estou certo quando penso que a maioria simplesmente escreveria para adorar a Deus, para me encontrar com Ele, para ouvir Sua palavra, para louvar o Seu nome. Eu, como professor, daria um meio certo, 50% de acerto. De acordo com a Bíblia, essa é uma das duas maiores razões por que nos reunimos. A outra razão, os outros 50%, é para nos encorajarmos uns aos outros. Talvez você

Se for verdade, então necessariamente tem que ter o suporte da palavra de Deus. Agora, essa carta foi escrita, obviamente, aos hebreus. Por isso é que o nome é Hebreus. Judeus do primeiro século, não apenas qualquer judeu, mas um certo grupo de judeus. Se você ler cuidadosamente essa carta, você verá que esses eram judeus marcados pela adversidade. A perseguição estava correndo solta. As pessoas estavam caindo como moscas na arena, no Coliseu, nas ruas do Império Romano. Cristãos eram queimados como tochas vivas, morrendo nas chamas. Essas pessoas estavam deixando a fé. Foram derrotadas, muitos deles já tinham se desviado. O escritor, seja ele quem for, escolheu escrever a carta dizendo aos cristãos que estavam sofrendo: Cristo é superior, vale a pena segui-lo porque Jesus Cristo, o Salvador, vai estar contigo. Ele sofreu antes de você, ele entende sua condição, então fique firme, aguente essas duras circunstâncias. Nos versículos 19 a 25, o escritor escreve a esses judeus sofredores tanto o que eles têm quanto o que eles devem fazer. Na prática, as palavras se aplicam a nós também. Lembre-se deste pequeno esquema. O que temos está nos versículos 19 a 21 e o que devemos fazer está nos versículos 22 a 25. Versículos 19 a 21. Portanto, irmãos, temos plena confiança para entrar no Santo dos Santos pelo sangue de Jesus, por um novo e vivo caminho que ele nos abriu por meio do véu, isto é, do seu corpo. Temos, pois, um grande sacerdote sobre a casa de Deus. Primeiro, o que temos? Primeiro, temos confiança para nos aproximarmos de Deus. Você vê isso no versículo 19. Temos plena confiança para entrar no Santo dos Santos. Como podemos ter tanta confiança? Por causa do sangue de Jesus. Talvez o cristão do século XXI não aprecie tanto isso, mas se você fosse um cristão do primeiro século, você saberia bem a diferença. Seria incrível. Especialmente se você tivesse vivido o período de transição. Aqueles que conheceram o Senhor Jesus pessoalmente antes do Calvário e depois passaram pela era da crucificação e a era da Igreja do Novo Testamento. Que diferença! Antes do Calvário, a única forma de se aproximar de Deus era através de um sacrifício, com um animal. Você vinha e adorava com um animal, ou um pássaro, alguma criatura que pudesse derramar sangue, abrir um acesso, um caminho para Deus, limpando os pecados. Quando Cristo morreu, o véu do templo foi rasgado de cima a baixo e agora o cristão tem acesso ao lugar mais santo da terra pelo novo e vivo caminho, o sangue de Jesus Cristo, que nos mantém limpos de todo pecado. Que diferença incrível! Temos confiança que podemos nos aproximar de Deus direta e imediatamente sem o sangue de algum sacrifício. Jesus Cristo, de uma vez por todas, pagou o preço. Temos confiança de chegarmos diretamente a Deus. Por quê? Versículo 21. Porque temos um grande sacerdote sobre a casa de Deus. Você consegue entender que durante séculos a única forma dos homens e mulheres chegarem a Deus era por meio de um sacerdote humano? Se não houvesse um sacerdote humano, não havia jeito de se achegar a Deus. Mas a morte de Jesus Cristo providenciou de uma vez por todas um sacerdote, um sumo sacerdote, sacrificado por toda a humanidade. Temos um sacerdote e temos acesso a Deus.

0: Pensando nas coisas que temos, existem três coisas que devemos fazer. Versículo 22, aproximemo-nos de Deus. Versículo 23, apeguemo-nos com firmeza. E versículo 24, consideremo-nos uns aos outros. Um esboço simples. Algumas das mais profundas verdades para os filhos de Deus são escritas de uma forma simples. Vamos observar uma de cada vez. Primeiro, versículo 22. Sendo assim, aproximemo-nos de Deus com um coração sincero e com plena convicção de fé. Diremos, venha para perto, entre na casa. Agora que Cristo sacrificou a si mesmo por nós, agora que a dívida do pecado foi paga, agora que o véu foi rasgado, agora que a porta está aberta, venha para a presença de Deus como seu filho. Você não deixa seus filhos dormirem fora da casa. Você não alimenta seus filhos no quintal. Não os mantém à distância, mas os convida a entrar. Você dá a eles um lugar para morar. Você os alimenta e os veste. Em outras palavras, você diz, venha para perto, quero cuidar de você. Esse é um convite para fazer tudo isso espiritualmente. Como filhos de Deus, nós não fomos colocados à distância pelo Pai e impedidos de nos aproximarmos. Seus braços estão abertos e sua posição é, venha, eu te convido a chegar perto. Versículo 22 é uma afirmação da presença de Deus. Ele nos diz para nos aproximarmos. Versículo 23 é um comentário sobre as promessas de Deus. Veja comigo. Apeguemo-nos com firmeza à esperança que professamos, pois aquele que prometeu é fiel. Você viu só? Lembre-se de que o escritor está escrevendo para pessoas que estão vacilantes, que está dizendo a eles, ó, os tempos são difíceis, suas famílias estão sendo destruídas, martírio se tornou notícia corriqueira no mundo romano, mas fiquem firmes nas promessas de Deus. Você se lembra de Romanos capítulo 4? Fala sobre Abraão. Veja, mesmo assim, não duvidou nem foi incrédulo em relação à promessa de Deus, mas foi fortalecido em sua fé e deu glória a Deus, estando plenamente convencido de que ele era poderoso para cumprir o que havia prometido. Quando Abraão ouviu a promessa de Deus, ele não vacilou, ele não cambaleou, ele ficou firme. No que diz respeito às promessas de Deus na palavra, a Bíblia diz, creia nelas, que os homens sejam chamados de mentirosos quando contradisserem o que a palavra de Deus promete. Você, fique firme na palavra, venha para a presença de Deus, fique firme nas promessas de Deus. Vamos continuar estudando esse texto no nosso próximo programa. Como vimos, ele começa nos ensinando sobre o que Jesus é e faz por nós. Depois ele nos ensina sobre a nossa atitude para com Deus e suas promessas. E sobre o que devemos fazer pelos outros. É um guia prático da nossa vida com Deus e com o próximo. Vale a pena segui-lo.
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2: Uma pesquisa divulgada pelo Fundo das Nações Unidas para a Infância, Unicef, aponta que a elevada taxa de cesarianas no Brasil está relacionada a fatores psicológicos, sociais e estruturais. E não apenas a escolha individual da gestante. Atualmente, mais de 60% dos nascimentos no país ocorrem por cirurgia, índice que chega a perto de 90% na rede privada de saúde. Com o período de férias escolares, especialistas alertam para o aumento dos acidentes domésticos envolvendo crianças, principalmente lesões nas mãos e nos dedos. Segundo a Sociedade Brasileira de Cirurgia da Mão, o maior tempo dentro de casa e a maior liberdade para brincar favorecem situações de risco, como esmagamentos em portas e gavetas, cortes com objetos cortantes, queimaduras e quedas durante atividades recreativas. O mercado financeiro reduziu pela segunda semana seguida a projeção da inflação para 2026. De acordo com o boletim Focus, divulgado pelo Banco Central, a estimativa para o Índice Nacional de Preços ao Consumidor Amplo caiu de 5,3 para 5,16. As previsões para o crescimento da economia, câmbio e taxa básica de juros permaneceram estáveis em relação à semana anterior. Motoristas de todo o país já podem utilizar um novo aplicativo lançado pela Agência Nacional do Petróleo, Gás Natural e Biocombustíveis para consultar a qualidade de postos de combustíveis. A ferramenta permite verificar informações sobre estabelecimentos próximos e também registrar denúncias de possíveis irregularidades relacionadas à qualidade dos produtos ou à prática de preços abusivos. O Conselho Nacional de Política Energética aprovou o aumento temporário da mistura obrigatória de etanol anidro na gasolina, passando de 30% para 32%. A medida terá validade inicial de 180 dias e busca reduzir a dependência do Brasil de combustíveis fósseis importados. Estudos técnicos apontam que o combustível com maior participação de etanol mantém o desempenho e o consumo dos veículos, inclusive em modelos não flex. A Companhia Nacional de Abastecimento, a Conab, elevou a previsão da safra brasileira de grãos 25-26 para cerca de 360 milhões de toneladas, volume cerca de meio ponto maior que a estimativa divulgada no mês passado. Se confirmada, a produção será cerca de 2% superior à da temporada anterior. O Ministério da Fazenda iniciou na última quarta-feira o pagamento de um lote especial de restituição automática do Imposto de Renda à Pessoa Física. Cerca de 3 milhões e meio de contribuintes devem receber ao todo aproximadamente meio bilhão de reais. Os valores serão depositados diretamente na conta vinculada à chave Pix do tipo CPF. O governo federal e o Congresso Nacional chegaram a acordo para substituir o projeto de lei sobre renegociação de dívidas rurais por uma medida provisória. A proposta deve beneficiar produtores e cooperativas que sofreram perdas entre 2019 e 2025, permitindo a renegociação de cerca de 100 bilhões de reais em débitos relacionados à atividade agrícola.
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3: As boas novas para você memorizar esta semana encontram-se em Provérbios 28:5. Os homens maus não entendem o juízo, mas os que buscam o Senhor entendem tudo. Vamos ler novamente as boas novas para você memorizar essa semana, encontrou-se em Provérbios 28:5. Os homens maus não entendem o juízo, mas os que buscam ao Senhor entendem tudo. Estas são as boas novas de Deus para você memorizar esta semana aqui na sua BBN.

Jesus Cristo nunca quebrou e nunca quebrará uma promessa. E é exatamente por isso que podemos ter segurança naquilo que ele nos diz no Evangelho de João, capítulo 11, nos versos 25 e 26. Eu sou a ressurreição e a vida. Quem crê em mim, ainda que esteja morto, viverá. E todo aquele que vive e crê em mim, nunca irá morrer. Cristo, Filho de Deus, morreu na cruz para nos salvar. E a nossa esperança, essa promessa, nos garante que se confiarmos nossas vidas a Ele, a morte física neste mundo não será o fim. E assim como Ele, ressuscitaremos um dia. E dali em diante, para vivermos no paraíso para toda a eternidade. Por isso, querido ouvinte, se você nunca deu um passo de fé confiando sua vida a Jesus, faça isso ainda hoje. E tenha a maravilhosa esperança e paz de que é no paraíso com Deus onde você passará a eternidade. 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

Você já tem certeza da sua salvação? Deixa eu mudar um pouquinho a pergunta. Se este fosse o seu último dia neste mundo, o que viria depois? Se você não sabe responder ou não tem certeza, preste atenção no que o Filho de Deus nos diz no Evangelho de João, capítulo 10, no verso 28. E dou-lhes a vida eterna, e nunca hão de perecer, e ninguém as arrebatará da minha mão. Desde o nosso nascimento neste mundo, o pecado está pregado a nós, nos separando de Deus. Mas um dia, Jesus Cristo nasceu aqui e morreu por nós na cruz, pagando assim pelas nossas transgressões e nos reconciliando com Deus. Se o pecado nos condenava à eternidade ao inferno, a salvação em Cristo nos dá a eternidade no céu, cabendo então a cada um agora decidir qual caminho escolher. Você quer viver no reino de Deus para todo sempre? Então aceite a Jesus como seu Salvador ainda hoje e viva na paz e tranquilidade de que nada neste mundo poderá te separar do Senhor. 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
1: Reconhecidamente, algumas vezes é difícil entendermos o que Deus está fazendo. Nós olhamos ao redor e vemos pessoas sem caráter, pessoas maldosas, que estão indo bem, que têm saúde, que prosperam e que aparentemente não vivem nenhum tipo de sofrimento. Por outro lado, olhamos ao redor e vemos pessoas boas, honestas, dedicadas e que estão sofrendo. E talvez perguntas do tipo: poxa, onde está Deus? Será que Deus está ausente? Ou será que Deus não está no controle? Ou será que Deus não tem o poder para controlar essas coisas? Ou quem sabe Deus não seja justo, ou Deus ele não se importa? O livro do profeta Abacuque é um livro que lida com essas perguntas. Lida com essas questões complexas da vida. E ele não teve medo de fazer essas perguntas. Ele não titubeou em apresentar a Deus essas questões profundas que lhe traziam perturbação. O livro é formado por uma seção de perguntas e respostas. Abacuque faz perguntas, ele, por meio de visões, Deus acaba lhe apresentando as respostas. Por exemplo, Abacuque pergunta: Deus, por que o Senhor não liberta o seu povo? Por que o Senhor não tira a injustiça sobre eles? A resposta de Deus segue mais ou menos as seguintes linhas: tenha paciência. Eu continuo no controle de todas as coisas, eu continuo orquestrando todas as coisas. E as pessoas más, os ímpios, eles serão punidos, eles receberão a justa disciplina por suas ações. Abacuque, então, levanta outras questões, como, por exemplo: mas Deus, como o Senhor pode ficar calado enquanto assassinos continuam matando as pessoas? E Deus responde alguma coisa mais ou menos assim: a justiça virá. Você seja fiel, porque se você for fiel, você será recompensado. O livro, então, está cheio de confrontos entre ideias, ideias humanas e ideias divinas, mas o livro também está cheio de conforto. Conforto para aquelas pessoas que estão sofrendo injustiças, para as pessoas que estão enfrentando dificuldades, pessoas que estão tentando decifrar a vida e encontrar um sentido. O profeta não apenas é honesto, transparente com Deus para apresentar as suas perguntas, mas as respostas que ele apresenta da parte de Deus apresentam Deus como sendo poderoso e fiel. Ele diz assim, o profeta: eu me alegro no Senhor, é a sua grande conclusão. Eu exulto no Deus da minha salvação, o Senhor é o Deus da minha fortaleza. É uma mensagem de encorajamento, de fé e de esperança para todas as pessoas que estão vivendo em meio a um turbilhão de problemas com grandes pontos de interrogação em suas cabeças. O Abacuque exerce o seu ministério durante aquele momento em que nós poderíamos definir como espasmos de morte para a nação de Judá. Embora a nação tivesse repetidas vezes recebido o convite de Deus para que se arrependesse dos seus erros, ela decidiu recusar a cada convite e continuou vivendo uma vida de pecados. Abacuque, conhecendo a dureza do coração dos seus compatriotas, ele começa a conversar com Deus e perguntar até quando aquela situação intolerável continuaria. Deus responde, dizendo que os babilônios seriam o bastião de Deus, seriam a vara de correção e disciplina sobre a nação. E o anúncio, então, que compele o profeta à total submissão a Deus. Abacuque passa a reconhecer como Deus é justo em qualquer tempo, em qualquer geração. E por isso, se Deus é bom, justo, sábio, mesmo quando não entendemos o que está à nossa volta, cabe ao justo apenas uma resposta: viver pela fé. confiar em Deus. É isso que o capítulo 2, o versículo 4, nos apresenta. Porque o justo, ele não faz uma análise da vida apenas empírica, por aquilo que ele observa ou considera, mas ele vive a vida por aquilo que Deus revela, por aquilo que Deus lhe diz. E é assim que Abacuque passa a encontrar em Deus conforto e consolo para sua vida. Não é de admirar, então, que ele conclua o seu texto louvando a sabedoria divina, mesmo quando ele não consegue discernir essa sabedoria, não consegue compreender o caminho de Deus. Habakkuk é o nome hebraico, tanto incomum, que vem de um verbo habak, que significa abraçar. E talvez esse seja o sentido do livro, personificado pelo próprio nome do seu autor. Afinal de contas, embora todas as dificuldades, embora ele enfrente tantos problemas, Habakkuk termina abraçando-se a Deus, apegando-se a Deus. Não é esse um convite maravilhoso a todos nós? Quando estamos enfrentando situações de injustiça, quando olhamos ao nosso redor, os ímpios estão prosperando, os injustos estão tendo sucesso, eles têm saúde, e aqueles que servem a Deus parecem estar agonizando com dificuldades, enfermos, passando crises econômicas, não porque fizeram algo errado, mas porque foram vitimizados pelo erro do outro. Mas é nesse momento que nós precisamos fazer exatamente como Habakkuk, abraçarmos a Deus, nos apegarmos a Deus. A única referência explícita nesse livro quanto ao tempo é a invasão babilônica, que é apresentada no capítulo 1, versículo 6, capítulo 2, 1 e 3, 16, como algo iminente, que está para acontecer. E muitos estudiosos sugerem que, portanto, Habakkuk foi escrito durante o reinado de Manassés ou talvez de Amon, por causa da lista dos pecados apresentados em relação a Judá. No entanto, nós podemos entender que a data mais provável para o livro é a primeira parte do reinado de Joaquim, 609 a 597 a.C. Ele foi um rei ímpio, um rei mau, conduziu a nação para o caminho da destruição. E os babilônios começaram a tomar o controle daquela região com Nabucodonosor em 626, 605 a.C. Em 612 a.C., eles destruíram a capital da Síria, Nínive, e pelo tempo de Joaquim, a Babilônia era, sem dúvida alguma, a maior potência mundial. O sucessor de Nabopolassar, o Nabucodonosor, subiu ao poder em 605 a.C. e levou a cabo com sucesso todos os seus objetivos militares, avançando contra Israel, contra o Egito, e a sua primeira invasão de Judá, encabeçada por Nabucodonosor, acontece então no primeiro ano, quando ele deporta para a Babilônia 10 mil entre os líderes e a aristocracia de Jerusalém. Os nobres que oprimiam e extorquiam os pobres foram os primeiros a serem deportados. E a profecia de Habakkuk fala exatamente antes da invasão babilônica. Provável data então seria 607 a.C. Versículos-chave desse livro nós podemos considerar o capítulo 2, versículo 4, que diz assim: "Eis o soberbo, sua alma não é reta nele, mas o justo viverá por sua fé." E talvez o texto mais conhecido seja o capítulo 3, versículos 17 ou 19. "Ainda que a figueira não floresça, nem haja fruto nas vides, ainda que falhe o produto da oliveira, e os campos não produzam mantimento, ainda que o rebanho seja exterminado da malhada nos currais e não haja gado, todavia eu me alegrarei no Senhor, exultarei no Deus da minha salvação." Sem dúvida alguma, o capítulo 3 deve ser considerado o coração do livro, porque é nesse texto que nós encontramos um clímax que é apresentado nestes versículos que acabamos de considerar. O livro começa com tantas questões em relação à miséria, à incerteza, à aflição, à queixa, à desconfiança. No entanto, no capítulo 3, é um dos mais grandiosos em termos de descrever a majestade de Deus. Ele nos fala da glória de Deus, do poder de Deus na história e o fato de que, quando olhamos para trás ou olhamos para frente, Deus continua no controle de todas as coisas. A palavra salvação é uma palavra-chave nesse livro e certamente aponta para o nosso Salvador Jesus, visto que o seu nome carrega exatamente essa raiz de Deus nos salvar, de Deus trazer salvação. O capítulo 2, o versículo 14, diz assim: "A terra se encherá do conhecimento da glória do Senhor, como as águas cobrem o mar. Para todos nós, quando consideramos esse texto, quer estejamos vivendo uma situação de perda financeira por conta da exploração de alguém. Alguém injusto minou os seus recursos financeiros. Ou talvez perda de saúde. Alguém te levou a um grau de estresse, de desgaste que hoje você está adoecido. E você tem sido vítima de todos esses abusos à sua volta. O livro de Abacuque nos traz uma mensagem de esperança e de salvação. O livro ainda nos mostra que não precisamos viver com medo de apresentarmos a Deus as duras questões da vida. Bom, não significa que nós receberemos todas as respostas, mas nós certamente receberemos a mais importante das respostas. O justo, ele vive pela fé. É exatamente isso que devemos carregar em nossos corações e mentes. Quando consideramos de modo panorâmico esse livro, nós podemos ver que Abacuque é uma espécie de pensador livre. Ele não tem o menor problema de debater as questões da sua fé. Ele é franco, ele é honesto, ele é transparente quando chega diante de Deus e apresenta os seus problemas e as suas angústias. E não é exatamente esse o ensino do Novo Testamento? Primeira carta de João diz que Deus é luz e em Deus não há treva alguma, e que aquele que diz que tem comunhão com Deus deve andar na luz. Bom, aquele texto pode ser considerado moralmente ou de modo revelacional, moral ou revelacional. Eu entendo que aquele texto de 1 João fala de aspectos revelacionais e não apenas morais. Isto é, Deus ilumina, Deus revela, Deus desnuda, Deus mostra qual é a nossa real condição. E, portanto, se nós nos relacionamos com Deus, nós não devemos tentar viver em trevas, com desonestidade, com mentira ou com engano. Deus conhece as nossas vidas, Ele sabe o que realmente está nos incomodando. Por isso, quando nos aproximamos de Deus, nós devemos ter um coração completamente aberto e apresentarmos a Deus as nossas mais profundas angústias e inquirições. No entanto, embora não seja ofensivo que possamos apresentar a Deus as nossas dúvidas e inquietações, sempre devemos concluir da maneira como concluiu Abacuque. Devemos concluir nos apegando a Deus e lembrando que nós não vivemos pelas circunstâncias que estão à nossa volta. Nós vivemos por aquilo que a Bíblia nos diz a respeito de Deus. Deus é bom, Deus é justo, Deus é soberano. Ele não perdeu o controle de nada, ainda que eu tenha perdido o controle. E é por isso que, como justo, devemos viver única e exclusivamente pela fé.

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nessa bela manhã de segunda-feira que eu vou terminando minha participação com você aqui por hoje. Muito obrigado de coração a você que passou a madrugada comigo. Obrigado também a você, fiel ouvinte, que já acordou sintonizando na BBN. Aqui é o Renato Gontijo. Te desejo uma semana de muitas bênçãos e paz. E até a próxima.

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2: Reforma tributária. Áreas em que as empresas precisarão se adaptar para enfrentar o novo sistema tributário. Alta no dólar, no frete e na matéria-prima eleva custo de importação da borracha. Eleições, TSE assina acordo com Big Techs para combater a desinformação. A reforma tributária deve promover mudanças profundas na gestão das empresas brasileiras durante o período de transição, previsto até 2033. Especialistas apontam que os desafios vão além da apuração de impostos e exigirão revisão de processos, atualização de sistemas e maior uso de informações estratégicas para a tomada de decisões. Entre os principais pontos de adaptação estão a modernização dos sistemas fiscais, a realização constante de simulações tributárias e o uso de inteligência de dados para avaliar impactos financeiros. Segundo especialistas, empresas do mesmo setor poderão ter resultados diferentes diante das novas regras, tornando necessário analisar cada realidade de forma individualizada. O custo de importação da borracha natural aumentou em junho, impulsionado pela alta do dólar, do frete marítimo e da matéria-prima no mercado internacional. Segundo o Instituto de Economia Agrícola, o preço de referência para importação subiu 7,5% em relação a maio, estabelecendo uma base de pouco mais de R$ 16,00 por quilo para as negociações realizadas em julho. Entre os fatores que pressionaram os preços estão a valorização da borracha na Bolsa de Singapura, o avanço da cotação do dólar e o aumento expressivo dos custos de logística. Apenas o frete marítimo registrou alta de mais de 33% no período, enquanto a moeda americana passou de 4,98 para 5,13 na média mensal. O Tribunal Superior Eleitoral assinou um acordo com grandes empresas de tecnologia para reforçar o combate à desinformação durante as eleições deste ano. A iniciativa dá continuidade ao programa criado há 4 anos atrás para prevenir conteúdos falsos que possam comprometer a confiança nas urnas e no processo eleitoral. Participam do acordo plataformas digitais e empresas de IA. Entre as medidas previstas está o reforço no combate ao uso indevido da inteligência artificial para manipular vozes e imagens de candidatos. As regras eleitorais também proíbem que ferramentas de IA sugiram candidatos aos eleitores, buscando evitar interferências algorítmicas na decisão do voto. As normas valem para partidos e candidatos em todo o Brasil.
3: Previsão do tempo.
2: Segunda-feira, 20 de julho de 2026, em Curitiba e região metropolitana, sol o dia todo sem nuvens. Noite de tempo aberto ainda, sem nuvens, mínima 12, máxima 25. Em Cornélio Procópio e norte do Paraná, dia de sol com aumento de nuvens a partir da tarde. Não chove, mínima 17, máxima 29. Em Taubaté e Vale do Paraíba, sol com algumas nuvens ao longo do dia e noite de céu limpo, mínima 11, máxima 27. Em Pirassununga e centro-leste paulista, sol dia todo sem nuvens. Noite de tempo aberto, ainda sem nuvens, mínima 14, máxima 28. As informações são do Climatempo.
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5: 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Os homens maus não entendem o juízo, mas os que buscam o Senhor entendem tudo. Vamos ler novamente as boas novas para você memorizar esta semana encontram-se em Provérbios 28, 5. Os homens maus não entendem o juízo, mas os que buscam ao Senhor entendem tudo. Estas são as boas novas de Deus para você memorizar esta semana aqui na sua BBN.

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Bom dia e muito obrigado por escolher a Rede de Rádio Difusão Bíblica para te fazer companhia nesta manhã de segunda-feira. A partir de agora, você estará ao lado de seu irmão e amigo Denis Cordeiro, recebendo o sustento diário para sua caminhada cristã até às 2 horas da tarde.

0: Um minuto só pode fazer a diferença em meio às correrias do dia a dia. Ouça agora esta verdade bíblica. Será que tem hora e dia certos para louvarmos ao Senhor nosso Deus? O salmista no Salmo 146 diz: louvarei ao Senhor durante a minha vida. Cantarei louvores ao meu Deus enquanto viver. Louvar é agradecer, honrar, cantar louvores. E para isso não há hora nem dia marcados. É resultado da nossa experiência com Deus, da nossa intimidade com o Senhor Jesus. O louvor é expressão de fé. A fé em um Deus cuja grandeza é inescrutável, majestoso, piedoso e bondoso, o qual sustenta todos os que caem e levanta a todos os abatidos. Esse Deus maravilhoso, como diz o salmista, está perto de todos os que o invocam em verdade e cumprirá o desejo dos que o temem, ouvirá o seu clamor e o salvará. Louvemos ao Senhor no dia de hoje. Eu sou Eduardo Steiber e termino com uma palavra dos Salmos. O Senhor é bom e a sua misericórdia dura para sempre.
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Caminhar com integridade é a marca registrada da fé cristã. Nosso chamado para a salvação tem como objetivo exemplificar o caráter, a qualidade e a virtude de Deus. O decreto do Pai, então, é levar seus filhos a serem portadores de imagens únicas que refletem sua grandeza, maravilha e glória. Quando modelamos um bom caráter, você e eu também ensinamos a virtude cristã para os descrentes.

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0: Quando pensamos em Deus, dentre as muitas características que podemos lembrar, amor e justiça são as que mais se destacam. Por sua justiça como pecadores, mereceríamos a condenação eterna ao inferno. Mas por seu tão imenso amor, ele enviou seu único filho para morrer em nosso lugar na cruz. E agora, quando ele olha para cada um de seus filhos, ele não vê mais o pecado em nós. Assim, o sacrifício de Jesus por mim e por você. 1 Samuel 16, no verso 7 diz: Porque o Senhor não vê como vê o homem, pois o homem vê o que está diante dos olhos. Porém, o Senhor olha para o coração. Você tem certeza do que Deus vê quando ele olha para o seu coração? Ele ainda vê um pecador, ou ali ele encontra um remido, resultado do sacrifício de Jesus na cruz? 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
3: Nós estamos falando sobre inversão de valores. Por que os nossos líderes, políticos, príncipes e reis estão tentando destruir, por meio de leis, a cultura judaico-cristã que herdamos de nossos pais? Uma razão que vimos em Isaías 5 é por causa da vaidade intelectual de suas mentes. Dizendo-se sábios, tornaram-se loucos. E uma segunda razão é a autossuficiência de seus pensamentos. Agora Isaías 5:21: Ai dos que são sábios a seus próprios olhos e prudentes diante de si mesmos. Assim como nos dias de hoje, a sociedade do profeta Isaías, 700 anos antes de Cristo, estava confiando no sistema bancário, na economia do país e na ciência e na capacidade humana. Deus disse para eles: Deixai-vos do homem, cujo fôlego está nas suas narinas, pois em que se deve ele estimar? O humanismo é a religião mais antiga da humanidade. O humanismo é a primeira religião do mundo. O humanismo prega e ensina confiança no homem. Prega e ensina dependência no homem. Prega e ensina adoração ao homem. Mas Deus disse: deixai-vos do homem. Nunca me esqueço de um médico recém-formado, cheio de esperança na ciência e na tecnologia, até que um de seus filhos ficou muito doente. Os melhores médicos e os melhores hospitais nada puderam fazer pela criança. Quando seu filho morreu, aquele pai, completamente quebrantado, disse: os médicos não sabem de nada. Os médicos não sabem de nada. Não é que os médicos não soubessem de nada. É que os médicos não podem fazer milagres. Os médicos não são Jesus Cristo, não são Deus. Por isso que Jesus, ou Deus, disse: deixai-vos do homem. Porque a verdade é que o homem, por mais inteligente, capacitado que seja, ele não passa de um mero ser humano limitado. Então não devemos colocar a nossa confiança no governo, na ONU, na OMS, na ciência ou na educação. A nossa esperança, povo de Deus, precisa ser colocada somente em Jesus Cristo. A autossuficiência tem produzido dois tipos de pecado que levam os homens à perdição eterna. Primeiro, egocentrismo. Ai dos que são sábios a seus próprios olhos. A sociedade de Isaías girava em torno de si mesma. Eles não precisavam de Deus ou de sua palavra para dizer o que era certo, o que era errado. Eles eram como uma das professoras de minha filha, que disse assim para os alunos: eu fumo um baseado, sim, juntamente com o meu filho, e não vejo nada de errado com isso. Alguém diria: que professora mais para frente, que professora inteligente, que professora progressista. Mas Deus diz que ela está sendo egocêntrica e sabe a seus próprios olhos. Paramos em um restaurante em uma rodovia federal. Alguns motoristas de caminhão estavam ingerindo bebidas alcoólicas. E eu perguntei para um deles se aquela prática não era perigosa, considerando que algumas horas mais tarde ele estaria na rodovia com seu caminhão. E ele disse: não, porque eu já estou acostumado. Aquele motorista estava pensando apenas no seu prazer, no seu refúgio. Em seu prazer e no seu refúgio, e não nas pessoas inocentes que ele poderia machucar e até matar durante uma viagem. Há pais, há mães que não estão pensando nos filhos, apenas pensando em si mesmos. Há cônjuge que não está pensando no outro, apenas pensando em si mesmo. Egocentrismo. Egoísmo é a marca nos dias de hoje, não é? É a marca dos dias de hoje. Paulo disse: porque haverá homens amantes de si mesmo. É assim que a maioria das pessoas deseja ser, autossuficiente e egocêntrica. E sabe, o segundo pecado é a falta de arrependimento. Porque Deus diz: e prudentes diante de si mesmos. A pessoa que se considera prudente diante de si mesma não se arrepende nunca de seus pecados, pois se sente acima do bem e do mal. Mas o que é arrependimento? É uma mudança de direção, é o reconhecimento do pecado, do erro. Durante certa CPI no Congresso, um dos integrantes do inquérito disse assim para o acusado, para o réu: você não vai para o céu, porque no céu não entra mentiroso. Acredite ou não, saiu, né, ou saíram essas palavras da boca de um político: você não vai para o céu, porque no céu não entra mentiroso. Então, sem saber, aquele deputado pregou a Bíblia no Congresso Nacional. Porém, não é só o mentiroso que não entrará no céu. A lista é maior do que esta. Veja Apocalipse 2,18. Mas quanto aos tímidos, que quer dizer covardes, e aos incrédulos, e aos abomináveis, e aos homicidas, e aos fornicadores, e aos feiticeiros, e aos idólatras, e a todos os mentirosos, a sua parte será no fogo, que arde com fogo e enxofre, o que é a segunda morte. Mas como se arrepender se nos dias de hoje o mal é chamado de bom e o bom é chamado de mal? Como se arrepender se cada um faz o que parece certo aos seus próprios olhos? Como se arrepender se as igrejas não podem mais pregar contra o pecado sob pena de serem acusadas de crime de ódio? O diabo quer calar a nossa boca contra o pecado, pois ele sabe que, sem arrependimento, nenhuma alma jamais será salva. Porque os nossos príncipes e reis estão tentando destruir a cultura judaico-cristã que nós herdamos dos nossos pais? Nós vimos, por causa da vaidade intelectual de suas mentes e por causa da autossuficiência de seus pensamentos. Mas tem uma terceira causa, uma terceira razão: o falso juízo dos seres humanos. O falso juízo dos seres humanos. Veja o verso 20. Ai dos que ao mal chamam bem e ao bem mal, que fazem das trevas luz e da luz trevas, e fazem do amargo doce e do doce amargo. Judá deixou a lei de Moisés e começou a decidir o que era certo e errado aos seus próprios olhos. Aí Deus disse: ai de vós, ai de vós. Primeiro, o homem sempre favorece aos seus interesses. Por isso que eu não quero ser deixado sozinho, porque na hora que eu estou sozinho, eu vou procurar o que me satisfaz, não o que satisfaz a Deus. O homem sempre vai chamar de bom o que lhe favorece, independentemente de ser bom para os outros, e principalmente para Deus. Alguns anos atrás, políticos chamados de evangélicos foram filmados orando a Deus e agradecendo a Deus pelo dinheiro de uma propina. Na opinião deles, aquele dinheiro era uma bênção do céu. e chamaram o mal de bem. A natureza do homem é má e sempre vai buscar caminhos opostos ao de Deus. O homem sempre vai favorecer os seus interesses e os seus interesses são carnais, sexuais, sensuais e materiais. Por esta razão, o homem escolhe os caminhos errados, que fazem das trevas luz e da luz trevas, e fazem do amargo doce e do doce amargo. O homem escolhe os caminhos errados. Veja comigo, por favor, o que fazer para impedir a inversão de valores na nossa própria vida. Podemos contar com três barreiras poderosíssimas. O Espírito Santo. Mas quando vier aquele, o Espírito de verdade, ele vos guiará em toda verdade, porque não falará de si mesmo, mas dirá tudo o que tiver ouvido e vos anunciará o que há de vir. Como funciona? Ele é aquela voz interna. E por meio dele sabemos se estamos certos ou errados. A Bíblia. Escondi a tua palavra no meu coração para eu não pecar contra ti. E nossas autoridades, pais e cônjuges. Por isso que a Bíblia diz, sujeitando-vos uns aos outros, no temor de Deus. Vivemos um momento histórico no mundo, você não acha? E de que lado nós estamos? Estou do lado da liberdade religiosa, que a Bíblia possa ser ensinada, praticada e defendida em todos os lugares, em todas as igrejas cristãs, e sem medo de estarmos quebrando qualquer lei do país. Que as escolas confessionais possam ensinar, praticar e aplicar as suas regras para os alunos que de livre e espontânea vontade, não é? De livre e espontânea vontade deles e dos pais, aceitaram estudar em tais escolas. Que almas sejam salvas e o homem saiba que Jesus Cristo é o Filho de Deus para a glória de Deus Pai. E finalmente, Provérbios 14:34. A justiça exalta os povos, mas o pecado é a vergonha das nações. Veja como que nosso país está envergonhado por causa do pecado da corrupção. 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

0: Aumentos precoces de glucagon no diabetes tipo 2 estão ligados à esteatose hepática. Quando o esquecimento deixa de ser normal? Secador de cabelo pode causar incêndios? Entenda os riscos e aprenda a se proteger. Um estudo do Centro Alemão de Diabetes identificou que pessoas com diagnóstico recente de diabetes tipo 2 apresentam níveis elevados do hormônio glucagon já nos estágios iniciais da doença. Os pesquisadores observaram que esse aumento está diretamente relacionado à esteatose hepática, conhecida gordura no fígado, uma das comorbidades mais comuns entre pacientes diabéticos. A pesquisa analisou dados de 100 adultos, sendo metade com diagnóstico recente de diabetes tipo 2 e metade com metabolismo normal da glicose. Os resultados mostraram que os níveis de glucagon após as refeições são cerca de 75% maiores nos pacientes com diabetes. O estudo indica que o acúmulo de gordura no fígado tem papel mais importante nesse processo do que a própria resistência à insulina. A descoberta reforça a relação entre saúde hepática e controle da glicose no sangue, além de abrir caminho para novas terapias que atuem diretamente no sistema do glucagon para tratar o diabetes tipo 2 e a doença hepática gordurosa. Especialistas alertam que esquecimentos ocasionais, como perder objetos ou demorar para lembrar nomes, fazem parte do envelhecimento natural do cérebro. No entanto, quando as falhas de memória se tornam frequentes, progressivas e passam a comprometer atividades do dia a dia, podem indicar doenças neurológicas que exigem avaliação médica especializada. Segundo a Sociedade Brasileira de Neurocirurgia, o diagnóstico precoce é fundamental para identificar a causa dos sintomas. Além da doença de Alzheimer, responsável pela maioria dos casos de demência, outras condições como tumores cerebrais, alterações vasculares e hidrocefalia também podem provocar perda de memória e dificuldades cognitivas, muitas vezes com possibilidade de tratamento. O secador de cabelo, equipamento presente na rotina de milhões de brasileiros, pode representar riscos de curto-circuito e até incêndios quando utilizado de forma inadequada. Especialistas alertam que o superaquecimento provocado pela falta de manutenção é uma das principais causas de acidentes envolvendo o aparelho. Segundo a professora de engenharia elétrica Gabriela Batista Fontana, o acúmulo de poeira, fiapos e cabelos no filtro traseiro dificulta a circulação de ar e força o motor a trabalhar além do normal. O problema pode se agravar quando o secador é ligado em tomadas ou extensões incompatíveis com sua potência, aumentando o risco de danos elétricos e incêndios. Entre as recomendações estão limpar o filtro regularmente, evitar o uso com as mãos molhadas, desligar o aparelho após o uso e escolher produtos certificados pelo Inmetro.
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3: As boas novas para você memorizar esta semana encontram-se em Provérbios 28:5. Os homens maus não entendem o juízo, mas os que buscam o Senhor entendem tudo. Vamos ler novamente as boas novas para você memorizar esta semana encontram-se em Provérbios 28:5. Os homens maus não entendem o juízo, mas os que buscam ao Senhor entendem tudo. Estas são as boas novas de Deus para você memorizar esta semana aqui na sua BBN.

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1: Julho. Pai, aqueles que me deste, quero que, onde eu estiver, também eles estejam comigo, para que vejam a minha glória que me deste, porque tu me amaste antes da fundação do mundo. João 17:24. A glória do arrebatamento. Quando o Senhor nos levar com ele à glória, seu desejo se cumprirá. Ele mesmo virá. O arrebatamento está próximo. É o grande acontecimento pelo qual esperamos diariamente com alegria. Nosso Senhor, que tanto nos ama, deseja que estejamos com ele. Ele se deu pela igreja, sua noiva. Ela é o fruto do seu sacrifício. Quando levar todos os crentes para estarem com ele no céu, ele apresentará a igreja a si mesmo em um estado glorioso, sem mácula, nem ruga, nem coisa semelhante, mas santa e irrepreensível. Efésios 5:27. Seremos apresentados claramente no seu trono de julgamento e então viveremos, individualmente e como sua noiva, eternamente para sua honra. Confira 2 Coríntios 5:10, Apocalipse 19:8, 2 Tessalonicenses 1:10. Aguardamos a manifestação do Senhor como Salvador? Ele libertará nossos corpos, que ainda pertencem à criação caída, e nos levará para fora do mundo pronto para julgamento. Confira Romanos 8:23, Filipenses 3:20-21. Então, todos os nossos problemas terminarão. Você está doente? Seu sofrimento acabará. Você lamenta a morte de um ente querido? Você será confortado para sempre. Você é atormentado por problemas no trabalho, na sua família ou entre crentes? Eles não mais o perturbarão. Com ele, tudo é glorioso. Na sua misericórdia, que nos fortalece hoje, nos carregando em toda situação, o Senhor removerá toda a angústia por completo e nos levará à glória. Portanto, conservai-vos a vós mesmos no amor de Deus, esperando a misericórdia de nosso Senhor Jesus Cristo para a vida eterna. Judas 21.
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3: Temos diante de nós hoje o terceiro sermão, começando com o capítulo 5, versículo 1. Antes de olharmos para as Escrituras, vamos buscar a Deus em oração. Pai querido, te agradecemos por mais um dia de vida, que este dia possa ser para a tua honra e glória. Agradecemos por todos aqueles que acompanham o programa hoje, pelas suas orações e também pelo apoio a este ministério. Que esta mensagem, Senhor, possa ser uma bênção especial para alguém hoje. Senhor, dá-nos corações abertos para receber e reter a tua verdade. Nós oramos e pedimos em nome de Jesus. Amém. Amós capítulo 5. Chegamos ao sermão número 3. Esse sermão é o mais longo dos três. Ele abrange 2 capítulos inteiros. Começa no capítulo 5, versículo 1 e vai até o capítulo 6, versículo 14. Ele começa da mesma maneira que os 2 primeiros sermões pregados por Amós. Veja capítulo 3, versículo 1. Ouvi esta palavra. Capítulo 4, versículo 1. Ouvi esta palavra. E agora capítulo 5, versículo 1. A mesma coisa, ouvi esta palavra. Você vai observar que o sermão do capítulo 5 é destinado a toda a casa de Israel. Ouvi esta palavra que levanto como uma lamentação sobre vós, ó casa de Israel. Bem, isso significa toda a nação de Israel. Este sermão é chamado de lamentação. A palavra lamentação simplesmente significa luto. Esta é uma expressão de dor por alguém que morreu. Às vezes é chamado de canto fúnebre, uma música lenta tocada ou cantada em alguns funerais. Amós está convocando a nação de Israel para ouvir, enquanto ele descreve o lamento que vai ser cantado no funeral desta nação. Nenhum outro profeta de Deus foi chamado por Deus para entregar um sermão tão assombroso. Observe que ele prediz o lamento, capítulo 5, versículo 16... levando uma lamentação sobre vós. O versículo 16 fala de luto, lamento. Estas palavras, na realidade, descrevem tristeza, um coração dilacerado pela dor. O que está acontecendo com esta nação? Eles viraram as costas para Deus e Deus diz que o fim chegou. Agora você tem aqui o anúncio do fim, um juízo final sobre a nação de Israel. Versículo 2 lemos: a Virgem de Israel caiu e não mais tornará a levantar-se. Desamparada está a sua terra, não há quem a levante. Essa é uma declaração definitiva. O termo virgem aqui não indica pureza e beleza, mas neste contexto sugere uma nação não conquistada, e que este reino cairia para não se levantar novamente. A Virgem de Israel caiu. Deixe-me explicar de uma forma bem prática o uso desta expressão. A Virgem de Israel. Quando uma jovem mulher perde a virgindade, essa virgindade nunca será restaurada novamente. Todas as mulheres sabem disso. Uma vez que uma mulher virgem teve relações sexuais com um homem, ela perdeu algo que nunca pode ser restaurado. Você não pode voltar atrás à virgindade se foi para sempre. Certamente muitas jovens passaram pelo corredor da igreja com o véu vestindo um lindo vestido branco, que simbolizam a pureza. Mas ela sabia, e Deus também sabia, e o jovem com quem perdeu a virgindade sabia que ela não era mais virgem. Ela pode ter enganado muitos na igreja naquele dia, mas ela não era mais virgem. Ela nunca poderia restaurar a sua virgindade. Portanto, o uso desse termo aqui, virgem, tem essa conotação. Israel iria perder algo que nunca poderia ser restaurado, recuperado. Ela iria perder um reino que jamais iria se levantar. Observe o tempo do verbo neste versículo. A virgem de Israel caiu. Ao usar o verbo no passado, caiu, parece que a queda do reino já havia ocorrido. Bem, ainda não havia acontecido. Esse tipo de linguagem é comum dos profetas e escritores do texto bíblico para prever eventos futuros. Por exemplo, no livro de Apocalipse, capítulo 21, João, sob inspiração divina, escreveu no versículo 1: "E vi um novo céu e uma nova terra, porque já o primeiro céu e a primeira terra passaram, e o mar já não existe." Na época em que João escreveu o Apocalipse, ainda não tinha acontecido e ainda não aconteceu. Os céus e a terra ainda não tinham passado e um dia serão julgados pelo fogo. Não há dúvidas disso. O Senhor Jesus disse: "O céu e a terra passarão, mas as minhas palavras não passarão." Em Amós, capítulo 5, versículo 2, quando diz "caiu a virgem de Israel", não significa que tinha acontecido, mas uma previsão profética do que iria acontecer. O reino chegaria ao seu fim de maneira violenta e agora, por mais de 25 séculos, Israel não tem um rei. Eu quero que você observe algo no versículo 2. "A virgem de Israel caiu e não mais tornará a levantar-se." Observe esta declaração: "e não mais tornará a levantar-se." Isso não significa a total extinção dos judeus, porque no próximo versículo, o versículo 3, encontramos novamente o remanescente, que é 10%, onde lemos: "Porque assim diz o Senhor Deus, a cidade da qual saem 1.000 conservará 100, e aquela da qual saem 100 conservará 10 para a casa de Israel." O reino seria destruído para nunca mais se levantar. As cidades e lugares de adoração seriam destruídos, mas nem todos os israelitas iriam morrer. Os judeus não seriam extintos. A aliança incondicional de Deus com Abraão e Davi permaneceria. Em Isaías 27:6 diz: "Dias virão em que Jacó lançará raízes e florescerá e brotará Israel, e encherão de fruto a face da terra." O fim do reino de Israel era inevitável, mas 10% das pessoas não pereceriam. Eu quero destacar e enfatizar esta verdade, pois existem pessoas que hoje acreditam que Deus terminou com Israel. Deus não tem relações com Israel? Isso não é verdade. Deus fez uma aliança com Abraão em Gênesis 12 e confirmou e ampliou nos capítulos 13, 15 e 17 do mesmo livro. Aqui mostram algumas promessas pessoais para Abraão e como ele seria especialmente abençoado nas coisas temporais e espirituais. E todas elas foram cumpridas. Abraão recebeu terras, servos, gado, prata, ouro e desfrutou de uma maravilhosa comunhão com Deus. E apesar de todas essas previsões se cumprirem exatamente como Deus havia prometido, havia também essa aliança com os descendentes de Abraão, a nação de Israel. Deus prometeu continuar sua aliança com os filhos de Abraão, tornando-os uma grande nação e inumeráveis. Mas o mais interessante à luz dos acontecimentos atuais foi a promessa feita aos descendentes de Abraão, o povo judeu, de uma determinada porção da terra, cujos limites são claramente especificados como possessão eterna. Encontramos esta aliança em Gênesis 15, versículo 18, e em Gênesis 17, versículo 8. Na aliança também havia uma promessa para outras pessoas. Aqueles que abençoassem Abraão e seus descendentes seriam abençoados, e aqueles que amaldiçoassem Abraão e sua linhagem seriam também amaldiçoados. Este princípio esteve em vigor durante a vida de Abraão, também nas experiências dos filhos de Israel, e estará em vigor durante o período da tribulação. Houve também uma outra promessa, que em Abraão todas as famílias da terra serão abençoadas. Deus cumpriu isso usando Israel como um meio de dar-nos a Bíblia e Cristo, que é chamado a semente de Abraão. Muitas promessas feitas a Abraão foram cumpridas literalmente, mas a promessa relativa à ocupação da terra não foi cumprida ainda. A terra delimitada no rio do Egito até o grande rio, o rio Eufrates, de acordo com Gênesis, capítulo 15, versículo 18, ainda não é de Israel. Todos os estudiosos da Bíblia concordam em identificar o grande rio Eufrates, mas nem todos concordam sobre o rio do Egito. Alguns pensam que se refere ao Nilo e outros o relacionam com Adi e Arish, não muito longe de Gaza. Seja qual for o caso, Israel não tem ou teve, em sua história até hoje, a terra prometida em sua totalidade. E uma das maiores questões sobre a aliança abraâmica é se essas promessas estavam condicionadas à obediência ou se eles eram incondicionais. Se as promessas eram condicionadas à fidelidade ou à bondade dos judeus, então devemos supor que eles perderam todos os direitos à terra prometida e outras bênçãos incluídas na aliança, porque, na verdade, o povo judeu pecou repetidamente. Mas, por outro lado, se as promessas estavam apenas condicionadas à fidelidade de Deus, as promessas deveriam se cumprir, apesar da infidelidade dos homens. Bem, eu creio que as promessas a Abraão eram incondicionais e Deus prometeu esta terra para Israel e que um dia Israel a ocupará. A nação de Israel não será extinta. Quando Amós disse no capítulo 5, versículo 2, a Virgem de Israel caiu e não mais tornará a levantar-se, estava se referindo a Israel como um reino. Como uma virgem que perde a virgindade e não pode mais recuperá-la, assim também Israel iria perder o seu reino e esse reino nunca iria ser restaurado. E como eu já disse, o seu reino chegaria ao fim e por mais de 25 séculos Israel não teria um rei. Israel nunca mais terá um rei, até Jesus Cristo, o rei, voltar para reinar a terra. Agora, juntamente com os anúncios do juízo sobre o reino, há uma série de exortações para eles buscarem o Senhor. Observe nos versículos 4, 6 e 8. Versículo 4, porque assim diz o Senhor à casa de Israel, buscai-me e vivei. Versículo 5, mas não busqueis a Betel, nem venhais a Gilgal, nem passeis a Berseba. Versículo 6, buscai ao Senhor e vivei. Versículo 8, procurai o que faz o Sete Estrelo e o Orion. Mas o que significa buscar o Senhor? Bem, suponho que há muitas ideias e pensamentos que poderiam se encaixar aqui, mas buscar o Senhor significa voltar à comunhão com Ele através da obediência à Sua palavra. Quando Amós diz que eles não deviam buscar a Betel nem a Gilgal, ele tinha em mente duas razões. Número 1, essas cidades seriam finalmente destruídas, e segundo, não é preciso visitar um edifício em especial para encontrar a Deus. Muitas pessoas têm essa ideia hoje em dia, quando participam de uma igreja para adorar ao Senhor. Mencionei isso em outros programas. Às vezes me incomoda quando ouço as pessoas orarem assim. Senhor, nós te agradecemos por esse local de adoração. Eles estão se referindo naturalmente ao prédio da igreja, onde se encontram todas as semanas. Eu acho que até certo ponto não há nada de errado com uma oração assim, porque esse prédio é um lugar de adoração. Mas às vezes eu penso que nesse tipo de oração está a ideia de que esta construção, esta igreja, é o único local onde as pessoas podem adorar a Deus. Na verdade, não é bem assim. Portanto, Amós está dizendo, mas não busqueis a Betel, nem venhais a Gilgal, nem passeis a Berseba. Ou seja, não é preciso estar em um certo local para adorar a Deus. Os extravagantes cultos religiosos nesses santuários de Israel não melhoraram seu comportamento. Eles iam para o templo, o lugar de adoração, todo sábado, mas isso não servia para nada, de acordo com os capítulos 3 e 4. Eles ainda estavam vivendo em pecado. E se o juízo de Deus deveria ser advertido, deveria ser nos termos de Deus e não nos termos de Israel. Adorar a Deus é uma expressão de reverência e uma expressão de amor. É uma expressão de obediência a Deus e de dependência de Deus. O Senhor Jesus disse em João 4, 24, Deus é Espírito, e importa que os que o adoram, o adorem em Espírito e em verdade. Veja, a verdadeira adoração é uma questão do interior do homem. É uma questão de ser fiel e verdadeiro com Deus. Todo judeu nos dias de Amós, que buscasse o Senhor de coração, nas palavras de Deus alcançaria graça e misericórdia. Devemos acrescentar aqui que os padrões de Deus para adorar nunca mudam. A mesma regra prevalece até hoje. Buscai o Senhor e vivei. Como você pode ver, o remanescente, os 10% de Israel, aqueles que sobrevivem, aparentemente, buscaram ao Senhor. Mas por que devemos buscar o Senhor? Bem, em primeiro lugar, devemos buscá-lo por ele ser quem ele é. Ele é o Criador e sustentador dos corpos celestes, estrelas, planetas, aquele que faz cair as chuvas para as suas criaturas na terra. Veja o versículo 8. Procurai o que faz o sete estrelo e Orion, e torna a sombra da noite em manhã, e faz escurecer o dia como a noite, que chama as águas do mar e as derrama sobre a terra. O Senhor é o seu nome. Você consegue entender o que Amós está dizendo aqui? Uma constelação de sete estrelas, chamados aqui de sete estrelo e Orion. Se acreditava que estas estrelas indicavam a mudança das estações? O Deus que controla as forças da natureza, que ele criou, é o Deus que devemos buscar e adorar, e não os falsos deuses. O Criador, o sustentador do céu e da terra, esse é o Deus a quem devemos buscar. Eu me pergunto, se você e eu, percebemos o quanto dependemos de Deus. No verão passado, por exemplo, em várias partes do nosso país houve seca e eles não colheram nada. Os campos não produziram as suas colheitas. Bem, eu apreciei muito a provisão de Deus. Pensei por um momento se todo o país ficasse sem colher, sem trigo, sem milho, sem frutas, sem legumes. Imagine que tempos difíceis teríamos enfrentado. Então, por que buscar a Deus? Porque ele é o Criador e controlador do universo e estamos dependendo de Deus para a chuva, para o sol, para tudo na vida. Além disso, eles deviam buscar a Deus, porque Deus iria destruir os santuários de Betel, Gilgal e Berseba, feitos por homens. Por isso, ele lhes disse no versículo 5, mas não busqueis a Betel, nem venhais a Gilgal, nem passeis a Berseba, porque Gilgal certamente será lançada ao cativeiro e Betel será desfeita em nada. Deus estava anunciando a destruição final desses lugares, mas houve um tempo quando havia algo muito especial nesses santuários. Betel foi o lugar onde Deus se revelou a Jacó duas vezes, em Gênesis capítulo 28 e capítulo 35. Gilgal foi o lugar do primeiro acampamento de Josué. Podemos ver isso em Josué capítulo 4. Esse foi o lugar onde os homens foram circuncidados e onde foi feita a primeira Páscoa. Josué 5. E sobre Berseba? Bem, Berseba foi única na história de Israel. Foi o único lugar onde Deus se encontrou com os três patriarcas, Abraão, Isaque e Jacó. E o mais interessante sobre essas aparições de Deus é que em cada uma delas Deus lhes assegurou que estaria com cada um deles. A primeira vez que Deus aparece em Gênesis capítulo 21, versículo 22, a segunda em Gênesis 26, versículos 23 e 24 e a terceira em Gênesis capítulo 46, Deus apareceu a Abraão, Isaque e Jacó. E cada vez que ele apareceu, ele fez uma promessa. Por isso aconteceu em Berseba. Sem dúvida, esses eram lugares bem importantes na história de Israel. E eu posso afirmar a surpresa daqueles que ouviam Amós, ouvir ele dizer que Deus iria destruir os tradicionais locais de adoração. Sabe, creio que muitas vezes também temos muita religião, mas nem sempre a verdadeira adoração. Sabe, amigo, eu quero lembrá-lo que a simples participação em uma igreja, com a Bíblia na mão, cantar hinos, dar oferta, etc., não significa adorar a Deus. É importante, sem dúvida. A adoração é uma questão de coração, lembre-se disso. Importa que os que o adorem em espírito e em verdade. Amós não via falha com esses lugares. Betel, Gilgal e Berseba. Ele não via falha em Deus, que tinha aparecido nesses lugares. A falha era das pessoas que regularmente vinham a estes santuários meramente para cumprir suas rotinas religiosas. Eles participavam da adoração com seus sacrifícios, eles cantavam canções de adoração e louvor ao Senhor, eles traziam seus dízimos, mas não mudavam o seu mau comportamento. Eles continuavam a tratar com brutalidade os pobres. Veja o versículo 11 do capítulo 5. Portanto, visto que pisais o pobre. E o versículo 12 diz, porque sei que são muitas as vossas transgressões e graves os vossos pecados, afliges o justo, tomais resgate e rejeitais os necessitados na porta. Veja, porque Deus estava ciente de seus muitos e variados pecados, a coisa mais sábia que o culpado poderia fazer era ficar em silêncio. Deus tem um registro de tudo, amigo. Deus é o juiz. Portanto, você vai proceder sabiamente se você se sentar e ficar calado. Versículo 13 diz: portanto, o que for prudente guardará silêncio naquele tempo, porque o tempo será mau. Amós disse: você vai ser sábio se você se sentar, ficar em silêncio e ouvir a Deus. Que sermão comovente e impressionante! Eu me pergunto se estamos prestando atenção a Deus hoje, se não estamos vendo hoje o mesmo tipo de comportamento que Amós viu em seus dias. Nos últimos anos, eu preguei a palavra de Deus em várias igrejas e muitas vezes, e tenho visto o falso conceito de que Deus está em um certo lugar. Conheci pastores que me disseram que a sua igreja era a única na cidade onde a palavra de Deus era pregada, e as pessoas dessa cidade que gostariam de encontrar a Deus deveriam fazer na igreja onde

0: perdoou uma nação. Deus não precisa mais desses santuários de Betel, Gilgal, nem Berseba. E desde os dias de Amós, muitos Betel, Gilgal e Berseba dos dias modernos caíram. Mas Deus continuou o mesmo, continua com o seu plano. Amigo, por favor, não vamos sair agora e derrubar os prédios onde nós nos reunimos e adoramos a Deus como igreja local. Graças a Deus por eles. Eles são importantes, local onde nos reunimos. Vamos fazer, portanto, bom uso deles. Mas vamos garantir que os nossos corações estão corretos diante de Deus. Que a nossa adoração seja uma adoração genuína, de coração, que honra e glorifica o Senhor. Bem, o nosso tempo terminou por hoje. Vamos continuar com a mensagem de Amós, capítulo 5, em nosso próximo programa. Que Deus o abençoe e até o nosso próximo encontro.
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Não existe qualquer plenitude no egocentrismo. Somente temos a alegria e a paz prometidas pelo Evangelho quando nos rendemos a Deus. 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
2: Reforma tributária. Áreas em que as empresas precisarão se adaptar para enfrentar o novo sistema tributário. Alta no dólar, no frete e na matéria-prima eleva custo de importação da borracha. Eleições, TSE assina acordo com Big Techs para combater a desinformação. A reforma tributária deve promover mudanças profundas na gestão das empresas brasileiras durante o período de transição, previsto até 2033. Especialistas apontam que os desafios vão além da apuração de impostos e exigirão revisão de processos, atualização de sistemas e maior uso de informações estratégicas para a tomada de decisões. Entre os principais pontos de adaptação estão a modernização dos sistemas fiscais, a realização constante de simulações tributárias e o uso de inteligência e dados para avaliar impactos financeiros. Segundo especialistas, empresas do mesmo setor poderão ter resultados diferentes diante das novas regras, tornando necessário analisar cada realidade de forma individualizada. O custo de importação da borracha natural aumentou em junho, impulsionado pela alta do dólar, do frete marítimo e da matéria-prima no mercado internacional. Segundo o Instituto de Economia Agrícola, o preço de referência para importação subiu 7,5% em relação a maio, estabelecendo uma base de pouco mais de R$ 16,00 por quilo para as negociações realizadas em julho. Entre os fatores que pressionaram os preços estão a valorização da borracha na Bolsa de Singapura, o avanço da cotação do dólar e o aumento expressivo dos custos de logística. Apenas o frete marítimo registrou alta de mais de 33% no período, enquanto a moeda americana passou de 4,98 para 5,13 na média mensal. O Tribunal Superior Eleitoral assinou um acordo com grandes empresas de tecnologia para reforçar o combate à desinformação durante as eleições deste ano. A iniciativa dá continuidade ao programa criado há 4 anos atrás para prevenir conteúdos falsos que possam comprometer a confiança nas urnas e no processo eleitoral. Participam do acordo plataformas digitais e empresas de IA. Entre as medidas previstas está o reforço no combate ao uso indevido da inteligência artificial para manipular vozes e imagens de candidatos. As regras eleitorais também proíbem que ferramentas de IA sugiram candidatos aos eleitores, buscando evitar interferências algorítmicas na decisão do voto. As normas valem para partidos e candidatos em todo o Brasil.
3: Previsão do tempo.
2: Segunda-feira, 20 de julho de 2026, em Curitiba e região metropolitana, sol o dia todo sem nuvens. Noite de tempo aberto ainda, sem nuvens, mínima 12, máxima 25. Em Cornélio Procópio e norte do Paraná, dia de sol com aumento de nuvens a partir da tarde. Não chove, mínima 17, máxima 29. Em Taubaté e Vale do Paraíba, sol com algumas nuvens ao longo do dia e noite de céu limpo, mínima 11, máxima 27. Em Pirassununga e centro-leste paulista, sol dia todo sem nuvens. Noite de tempo aberto, ainda sem nuvens, mínima 14, máxima 28. As informações são do Climatempo.
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4: As boas novas para você memorizar esta semana encontram-se em Provérbios 28:5. Os homens maus não entendem o juízo, mas os que buscam o Senhor entendem tudo. Vamos ler novamente as boas novas para você memorizar essa semana, encontrou-se em Provérbios 28:5. Os homens maus não entendem o juízo, mas os que buscam ao Senhor entendem tudo. Estas são as boas novas de Deus para você memorizar esta semana aqui na sua BBN.

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1: 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Prossigo para o alvo, para o prêmio da soberana vocação de Deus em Cristo Jesus. Filipenses 3:14. Fidelidade perseverante em perseguir o alvo faz muita falta. Você também se deixou desviar do alvo que Deus estabeleceu para você? Quão insistentemente nos admoesta a carta aos Hebreus para não perdermos de vista o alvo. Por esta razão, importa que nos apeguemos com mais firmeza às verdades ouvidas, para que delas jamais nos desviemos. O alvo sempre é Jesus. Devemos nos tornar cada vez mais semelhantes a Ele, estar cada vez mais unidos com Ele e ser cada vez mais dominados por Seu Espírito. Como pode suceder isso? Por meio da oração, da santificação, do andar no caminho do Cordeiro. Justamente agora, nessa época, é muito válido o apelo. Não perca o alvo de vista. O Senhor voltará. Deixe-se purificar de alvos materiais e egoístas. Porventura, você não se perdeu no desvio do pecado? Assim, não se consegue mais ver claramente o alvo, que é Jesus. Eu exorto seriamente se você de uma ou outra maneira se desviou do alvo. Volte-se decididamente ao ponto onde começou a se desviar do caminho reto. Volte ao Criador. Volte ao crucificado. A noite do juízo desce sobre a nossa geração. Uma negra e paralisante nuvem parece ter baixado sobre a humanidade, roubando-lhe o senso de direção e o sentido da vida. Felizes aqueles que elegeram decididamente a Jesus como seu alvo.

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Em sua obediência e submissão ao plano de Deus, o Senhor Jesus nos deu o exemplo de que a verdadeira vitória contra o pecado e o mundo está na completa rendição de nossa vontade à vontade de Deus. Uma vida realmente abundante, conforme o ensinamento bíblico, é caracterizada pela identificação do cristão na morte do Salvador, para que dessa maneira ele possa viver em novidade de vida pelo poder do Espírito Santo que ressuscitou a Cristo dentre os mortos. Então, se hoje esta palavra despertou em você o desejo de ter uma vida cristã autêntica em um mundo necessitado, hostil e desesperado, se arrependa de seus pecados, confesse-os a Deus e creia de todo o coração no Senhor Jesus como Salvador de sua vida. Que o Evangelho traga perdão, paz e contentamento real a você.

Terminar bem a carreira cristã é um compromisso diário de viver de forma que honre a Deus e reflita a sua glória ao mundo. É uma jornada que exige disciplina, perseverança e uma dependência constante do Espírito Santo. Por isso, fornecendo os princípios bíblicos necessários para seguirmos uma caminhada com esse objetivo, daqui a pouco ouviremos o estudo do programa Sabedoria para o Coração.

0: Você sabe o que é a graça de Deus? Essa graça é o favor não merecido que recebemos do Criador. Todas as bênçãos que, apesar de nossas falhas, Ele derrama sobre nós diariamente, chegando ao ponto de ter entregue seu único filho, Jesus, para morrer em nosso lugar. Lemos em Tito, capítulo 3, no verso 11, porque a graça salvadora de Deus se ha manifestado a todos os homens. A graça, o favor não merecido do nosso Criador, nos alcançou através de Cristo. E agora qualquer um que se arrependa de seus pecados e confie verdadeiramente em Jesus, não mais estará no caminho da condenação, mas sim no lindo caminho da graça que nos lava dos pecados e nos dá a vida eterna. Se você ainda não tem certeza se já está debaixo da graça de Deus e de onde você passará a eternidade, faça uma decisão por Jesus hoje mesmo. 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

Seja bem-vindo, querido ouvinte, a mais um programa Sabedoria para o Coração. Hoje estudaremos 1 Reis capítulo 19, versos 19 e 21 e 2 Reis capítulo 2, versos 1 a 6. O título da nossa meditação é Assando Pontes. Um artigo que li outro dia dizia: você sabe que está numa pequena cidade do interior quando existe capim na pista do aeroporto local, quando campeonatos locais são disputados em campos de terra, quando você não usa sua seta enquanto dirige porque todo mundo sabe para onde vai, quando perde o culto do domingo e já recebe uma visita na quarta, e quando alguém pergunta como você está e se senta na calçada para conversar. Não sei se essa cidadezinha existe, mas quando lemos uma descrição como essa, pensamos, seria o lugar ideal para morar, onde o ritmo de vida é mais lento, as pessoas são mais próximas umas das outras também. É nesse tipo de cidade que as pessoas interagem mais umas com as outras e desenvolvem amizades. Se você mora num grande centro urbano agitado, como uma capital, por exemplo, o envolvimento com as pessoas tende a ser menor. Parece que todos vivem super ocupados consigo mesmos e ninguém se interessa pelo outro. Numa época em que o profeta Elias estava convencido de que ninguém se importava com ele, Deus mostra que tinha um plano especial para sua vida e era um plano que envolvia um amigo. Chamo sua atenção para os livros de 1 e 2 Reis, especialmente para a introdução de um indivíduo que se tornará o foco da narrativa bíblica por vários capítulos. Seu nome, Eliseu, que aparece pela primeira vez em 1 Reis capítulo 19. Se você se lembra da última vez que estudamos o capítulo 19 de 1 Reis, vimos Elias numa profunda depressão e desespero. Ele chegou ao ponto de dizer no verso 4, basta, toma agora, Senhor, a minha alma. Com efeito, Elias estava mesmo era jogando a toalha, desistindo, sinalizando derrota. Baal era grande demais para conseguir derrotá-lo. Deus não fez nada em relação ao pedido de Elias para morrer. Deus não respondeu sua oração. E ficamos muito felizes que Deus às vezes não responde às nossas orações, não realiza nossos pedidos, não é? A resposta de Deus veio na forma de uma provisão de descanso e alimento para um profeta exausto, estafado. Seu sono foi interrompido duas vezes por um entregador angelical que lhe trouxe água e comida. Quando Elias despertou de seu merecido descanso, Deus lhe instruiu quanto a três coisas. Uma delas foi para que procurasse um jovem rapaz chamado Eliseu e o convocasse para o ministério de profeta. Lemos em 1 Reis 19:16, Eliseu, filho de Safate, de Abel-Meolá, ungirás profeta em teu lugar. Agora, isso não significa que Elias foi deposto de seu cargo. Deus ainda tem planos maravilhosos para esse servo desanimado. E no fim, o profeta pegará até uma carona numa carruagem para o paraíso. O que Deus diz a Elias nos fornece entendimento não somente quanto à fidelidade amorosa de Deus, mas quanto à carência de cada filho de Deus. O Senhor diz, Elias, encontre um companheiro com quem possa dividir o fardo. Já escolhi um para você. Cedo ou tarde, o propósito de Deus é que seus filhos encorajem uns aos outros. Elias precisava de um amigo, e a palavra de Deus nos lembra que esse profeta era um homem como nós. Mas o que é um amigo? Uma definição que lhe dizia, um amigo é aquele indivíduo que se faz presente quando todas as demais pessoas estão ausentes. Para Elias, em 1 Reis 19, o mundo inteiro foi embora. Ele tinha se esquecido das promessas e da provisão de Deus, e que outras pessoas se encontravam na mesma situação que a sua. A solução de Deus para o desespero de Elias foi um amigo chamado Eliseu. Agora, nossa predisposição natural num estudo como este é nos identificar com Elias. Gostaríamos muito de ter um amigo como Eliseu.
Entretanto, o alvo da passagem é nos encorajar a nos identificar com Eliseu, a ser um amigo para outras pessoas. Quero apenas apresentá-lo ao amigo de Elias hoje, um rapaz de sítio natural das planícies do Jordão. A Bíblia nos fornece informações sobre a família um tanto rica de Eliseu, lá em 1 Reis 19:19. Partiu, pois, Elias dali e achou a Eliseu, filho de Safate, que andava lavrando com 12 juntas de bois adiante dele. Ele estava com a duodécima. Elias passou por ele e lançou o seu manto sobre ele. Nesse cenário, encontramos Eliseu trabalhando como o chefe no campo, arando atrás de 11 servos. Cada servo possui um par de bois e aram os campos numa formação organizada. Isso se assemelha a possuir 12 tratores operando ao mesmo tempo. Não é um maquinário pequeno. Evidentemente, o pai de Eliseu, Safate, era dono de muitas terras, e por ser um homem abastado, sem dúvidas era um líder influente na comunidade de Abel-Meolá. O nome da cidade, Abel-Meolá, significa campo de dança, indicando a alegria e felicidade predominantes nas vidas das pessoas que habitavam aquela região agrícola fértil. No final do verso 19, lemos que Elias atravessa o campo até onde Eliseu ara o solo. Em seguida, Elias passou por ele e lançou o seu manto sobre ele. Eles não trocaram nenhuma palavra, mas Eliseu entendeu imediatamente o significado daquele ato. Na verdade, todos em Israel entenderiam aquilo. O manto de pelo de camelo representava todos os valores de Elias, sua posição como profeta e mestre. O Sir John Malcolm escreveu o seguinte sobre os costumes do Oriente Médio. Quando um grande mestre morria, seu manto era repassado para o discípulo que ele mais estimava. Essa transferência identificava quem seria o herdeiro de sua posição. Elias estava convocando Eliseu para o ministério profético. Parece que Elias continuou caminhando pelo campo. Assim que Eliseu despertou daquela surpresa ou choque, ele correu atrás de Elias. Veja o verso 20. Então deixou este os bois, correu após Elias e disse: "Deixa-me beijar a meu pai e a minha mãe, e então te seguirei." Elias respondeu-lhe: "Vai e volta, pois já sabes o que fiz contigo." A resposta de Eliseu é imediata: sim, mas ele queria se despedir da família. Não entenda isso aqui errado, não se trata de comprometimento. Conforme escreveu um comentarista, Eliseu voltou para casa para se despedir, não para pedir a permissão de seus pais. E Elias responde ao pedido de Eliseu, dizendo praticamente: "Eliseu, volta para casa, e enquanto estiver lá, pondere no que acabei de fazer. Estou pedindo para que você renuncie o seu lar, sua posição, sua terra, seus pais e todos os confortos que conhece para me seguir. Como você já sabe, sou um profeta velho e andarilho. Pense nisso mais cuidadosamente." Então Eliseu volta para casa e veja o que ele faz no verso 21. Voltou Eliseu de seguir a Elias, tomou a junta de bois e os imolou, e com os aparelhos dos bois cozeu as carnes e as deu ao povo e comeram. Você provavelmente já ouviu a expressão queimar pontes, isto é, deixar para trás seu passado e seguir adiante. Bom, Eliseu não somente queima, ele assa e come a sua ponte. Eliseu faz um churrasco na vizinhança. Ele convida os trabalhadores da fazenda e familiares e faz um churrasco ali como nunca tinha feito antes. Você imagina consumir 2 bois inteiros? Isso nos conduz ao seguinte pensamento. O chamado de Deus na vida de Eliseu foi motivo de celebração, não de tristeza. O texto não descreve a reação dos pais de Eliseu. Entretanto, você consegue imaginar qual teria sido a reação mais comum? Eles poderiam ter dito: "Eliseu, você está louco? Esta é a fazenda da nossa família. Como você pode simplesmente ir embora desse jeito?"
Além disso, você tem uma vida muito boa aqui, é herdeiro de toda esta fortuna. E afinal, quem é esse tal de Elias mesmo? Sabemos que é um andarilho. Onde você vai morar? Vai comer o quê? Que tipo de futuro terá um profeta? Várias gerações atrás, C.T. Studd deixou a fortuna de sua família na Inglaterra e foi para a África como missionário. Já que era o primogênito, Studd recebeu, após o falecimento de seu pai, toda a herança, que equivalia a mais de US$ 1 milhão. Mas, imediatamente, ele deu sua herança, um tanto para o missionário Hudson Taylor, outro tanto para George Miller e seus orfanatos, e outro tanto para um evangelista americano chamado D.L. Moody. C.T. Studd ainda colhe os frutos de seu investimento eterno. Eu tenho uma foto dele no meu escritório. Existe uma foto grande de sua casa na Inglaterra, uma mansão de mármore e pedra, cercada por campos e aposentos de servos. Dentro da foto você encontra outra foto pequena. É dele, de C.T. Studd, sentado do lado de fora de sua cabana simples e humilde na África, com algumas galinhas ciscando à sua volta. Você jamais ousaria dizer a esse homem: rapaz, como você desperdiçou sua vida. Você pode dizer: mãe, acho que quero ser um pastor. Sua mãe responde: meu filho, vou pegar uma aspirina, talvez isso irá ajudá-lo. Ou então: pai, Deus está me chamando para ser um missionário. E seu pai responde: o quê? Missionário? Quantas vezes por ano poderei vê-lo? Você já parou para pensar que sua maior contribuição para o reino de Deus será por meio de seus filhos? Sua disposição e apoio para vê-los embarcando para terras distantes não é um sacrifício pequeno, de fato. Contudo, não existe sequer uma pessoa no céu que se arrependa desse sacrifício hoje. Mas será que isso significa que todo crente deve largar o seu emprego? Não, cada crente tem um chamado pessoal, e cada chamado traz consigo demandas diferentes. O que Deus quer, de fato, é que cada crente sacrifique-se a si mesmo, a ponto de cumprir as demandas de sua contribuição pessoal ao ministério, quer seja ensinando uma turma de escola dominical, ajudando em estacionamento ou no berçário. Evidentemente, Eliseu recebeu o apoio de sua família, e ele também não voltou. Parece que todos participaram alegremente de sua celebração quando Eliseu, ao aceitar publicamente seu chamado, assou e comeu suas pontes. Agora precisamos entender que existe um paralelo no Novo Testamento para o chamado de Elias a Eliseu. Não somos chamados a vestir um manto de pelo de camelo, somos chamados a usar um jugo. Jesus Cristo afirmou em Mateus 11:29: tomai sobre vós o meu jugo e aprendei de mim, porque sou manso e humilde de coração, e achareis descanso para a vossa alma. Esse convite envolve duas renúncias. Se você deseja andar com Cristo como seu discípulo, aprendendo e crescendo continuamente, terá que fazer duas renúncias. Primeiro, existe a renúncia do interesse pessoal. O uso figurado do termo jugo nesse verso era comum nos dias de Cristo. No século I, as pessoas diziam que um pupilo estava sob o jugo de seu mestre. Um escrito rabínico encorajava os jovens discípulos a colocar seu pescoço sob o jugo e permitir que sua alma recebesse instrução. A ideia de jugo possui implicações poderosas. O jugo era feito de madeira e trabalhado para que encaixasse sobre o pescoço e ombros de cada boi individualmente. Quanto mais cuidadoso era o dono, melhor o jugo encaixava. O nosso mestre nos convida a usar o seu jugo, que ele projetou de forma peculiar para cada um de nós. O currículo para o seu crescimento e progresso é diferente do currículo dos outros crentes na Terra. E o seu mestre é perfeitamente sábio e cuidadoso na maneira como projeta o seu jugo. Segundo, crescer em Cristo exige a renúncia do controle pessoal. Veja o verso 29 novamente: tomai sobre vós o meu jugo e aprendei de mim,
Não é o mestre que usa os arreios, você usa. Ele segura as rédeas e nos conduz para a direita ou para a esquerda. Ele nos coloca no campo de sua escolha e determina o trabalho que precisamos realizar, e ele trabalha pelo tempo que acha necessário e conforme a sua vontade. Ele é o mestre, nós os servos. Existem pouquíssimos discípulos, porque pouquíssimas pessoas estão dispostas a entregar as rédeas. Agora observe o conteúdo do currículo no verso 29. Aprendei de mim, porque sou manso e humilde de coração, e achareis descanso para vossa alma. Em outras palavras, o mestre é Cristo e o conteúdo também é Cristo, ou seja, Jesus Cristo diz aos que usam o jugo divino, abrirei minha vida e você poderá observá-la, andaremos juntos. Jesus, o maior Elias, diz, Eliseu, você me seguirá? Você será meu discípulo e vestirá meu manto? Eliseu respondeu, sim, irei. E ele andou com Elias pelos 10 anos seguintes. Então, o que Eliseu acabou fazendo? Volte agora para 1 Reis 19 e veja lá o verso 21. Então se dispôs e seguiu a Elias e o servia. A marca de um discípulo notável é que ele ou ela está disposto a ser conhecido meramente como o servo do mestre. O chamado de Eliseu ao serviço foi motivo de celebração. Se você deseja ser um discípulo ou pupilo de Jesus Cristo, se está disposto a entrar na sala de aula de treinamento especializado projetado especialmente para você, várias coisas serão exigidas. Primeiro, discipulado exige mudança. Você é flexível? Nós nos esquecemos com bastante frequência que Deus nos manda mudar. Ser conformado à imagem do Mestre exige mudança. Você está disposto a mudar? Você imagina como a vida de Eliseu foi revolucionada? Por 10 anos, Eliseu, que estava acostumado a ter homens servindo, andou com Elias e se tornou seu servo. Segundo, discipulado exige renúncia. Você está disposto? Infelizmente, em nossos dias, discipulado com Jesus Cristo perdeu o desafio de sacrificar a vida, o tempo e talento. O que em sua vida você está disposto a sacrificar, a abrir mão, para poder avançar a causa de Jesus Cristo? No início do século XIX, Henri Dunant foi um banqueiro suíço riquíssimo com apenas 30 anos de idade. Numa certa ocasião, ele foi à França se encontrar com Napoleão para conversar sobre suas aventuras em negócios que o enriqueceriam grandemente. Quando chegou à França, disseram-lhe que o general já tinha saído para a guerra, que estava sendo travada ali por perto. Então Dunant, sendo um empreendedor destemido, subiu em seu cavalo e cavalgou ao campo de batalha na esperança de pegar Napoleão antes de a luta começar. Quando chegou ao topo de um monte que ficava diante do campo onde a batalha aconteceria, Dunant percebeu que já era tarde demais. Ele viu as cavalarias colidindo entre si e atacando umas às outras. Ele testemunhou carnificina e ouviu gritos. Como resultado, ficou tão afetado que nunca mais voltou à Suíça. Ali ficou por 3 semanas ajudando os que haviam sido feridos na batalha e enterrando os mortos. Henri Dunant foi um homem que agora encontrou outra paixão. Ele investiu toda sua fortuna e vida fundando uma organização para ajudar os que tinham necessidades. Finalmente, em 1901, ele foi exonerado e recebeu o primeiro prêmio Nobel da história, o qual veio com uma grande soma de dinheiro. Ele deu todo o dinheiro à sua fundação conhecida como Cruz Vermelha. Dunant ficou sem dinheiro algum e passou seus últimos dias numa casa humilde. Todavia, ele era um discípulo de uma causa que o consumiu. Finalmente, terceiro, discipulado envolve intimidade. Você está disponível? Esse é o aspecto mais incrível de todos. No decorrer dos anos, Eliseu se torna um querido amigo de Elias.
Encontramos evidência disso em 2 Reis, capítulo 2. Em breve, Elias

Respondeu Eliseu, tão certo como vive o Senhor e vive a tua alma, não te deixarei. E assim desceram a Betel. Pule para o verso 4. Disse Elias a Eliseu, fica-te aqui, porque o Senhor me enviou a Jericó. Porém ele disse, tão certo como vive o Senhor e vive a tua alma, não te deixarei. E assim foram a Jericó. Em outras palavras, Eliseu diz, Elias, vou andar contigo até o fim. Eliseu tinha começado como um servo leal, agora é um amigo fiel. Uma das frases mais comoventes aparece duas vezes, uma vez em cada um dos primeiros lugares para onde Elias e Eliseu viajaram. Veja o verso 3. Então os discípulos dos profetas que estavam em Betel saíram ao encontro de Eliseu e lhe disseram, sabes que o Senhor hoje tomará o teu senhor, elevando-o por sobre a tua cabeça? Respondeu ele, também eu o sei, calai-vos. Pule para o verso 5. Então os discípulos dos profetas que estavam em Jericó se chegaram a Eliseu e lhe disseram, sabes que o Senhor hoje tomará o teu senhor, elevando-o por sobre a tua cabeça? Respondeu ele, também eu o sei, calai-vos. Imagine, Eliseu é um profeta em treinamento que recebeu ensino teológico diretamente do maior profeta de Israel. Pensamos que esse homem maduro que herdará a posição de Elias dirá, pois é, eu sei, Elias será levado hoje, graças a Deus por sua bondade. Mas não, Eliseu diz, eu sei disso, olha, mas não fale sobre isso comigo. Elias e Eliseu se tornaram amigos chegados. E amigos chegados são insubstituíveis. Deixe-me destacar ainda outra coisa, agora em 2 Reis 3. Isso aconteceu já no ministério de Eliseu, depois de Elias ter sido trasladado para a glória. Em 2 Reis 3, o rei Josafá busca um profeta do Senhor, e um servo lhe responde no verso 11, aqui está Eliseu, filho de Safate, que deitava água sobre as mãos de Elias. Não ignore isto, apesar de Deus usar Eliseu para realizar duas vezes mais a quantidade de milagres que Elias realizou, apesar de o baalismo de Jezabel ser erradicado sob o ministério de Eliseu, ele ainda será conhecido como o homem que serviu Elias. Talvez Elias tenha tido problemas de artrite nas mãos, e Eliseu esquentava e derramava água morna para aliviar suas dores. Mas Eliseu fazia muito mais do que simplesmente derramar água. Ele derramava encorajamento sobre o coração de seu amigo já idoso. O primeiro e maior ministério de Eliseu foi simplesmente se tornar amigo de Elias. O chamado de Eliseu e o nosso pode ser o de servir outra pessoa. Aqui está Eliseu, filho de Safate, que deitava água sobre as mãos de Elias. Isso me conduz a um pensamento final sobre o chamado de Eliseu. O seu chamado e o nosso pode ser para obscuridade privada, não para serviço público. Será que Deus o chamou para um ministério de encorajamento e serviço lá nos bastidores? Se sim, meu irmão, você tem o que gosto de chamar de dom de presença. Você está ali simplesmente como encorajamento a alguém que precisa de água derramada sobre seu coração. É o que Jonatas foi para Davi, o que Barnabé foi para Paulo. Talvez seu ministério na terra será esse. E depois que partir, pessoas o lembrarão como o encorajador, como aquele que animava corações desanimados. Elias tinha orado para morrer, mas Deus, ao invés disso, lhe enviou um amigo. Pouco depois, o cheiro de picanha e alcatra assada subiu no ar. Houve festa e celebração. Eu e você somos exatamente iguais num aspecto. Todos nós precisamos de um amigo. E todos nós queremos um amigo como Eliseu. O desafio nessa história, contudo, é ser Eliseu, é nos tornar um amigo. Quem sabe, talvez, você pode começar sua procura esquentando água e assando uma carne. Em seguida, busque alguém que precisa do tratamento tranquilizador de sua amizade. Talvez esse será o maior momento de sua vida, quando renunciar o controle de sua

0: vida e o interesse pessoal como um discípulo que escolheu usar o jugo de seu mestre. Sempre haverá carência de amigos, mas jamais haverá carência de pessoas que precisam de um amigo como Eliseu. Ore hoje mesmo: Senhor, faça de mim um servo humilde e manso. Senhor, ajude-me a encorajar os fracos. Que a oração do meu coração seja sempre: faz de mim um servo. Que Deus o abençoe, meu querido, e desejo a você um ótimo dia.
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2: Buenos Aires protesta contra navio britânico em águas argentinas. Brasil não será afetado por rio atmosférico que atinge o Chile. Julho reforça alerta para o melanoma e a importância do diagnóstico precoce. O governo da Argentina apresentou um protesto formal ao Reino Unido contra a presença do navio HMS Medway da Marinha Britânica em áreas do Atlântico Sul que considera sob sua jurisdição. Segundo o Ministério das Relações Exteriores argentino, a embarcação realizou movimentações sem a devida notificação prevista em acordos bilaterais entre os dois países. Em nota oficial, Buenos Aires classificou a ação como uma incursão militar incompatível com resoluções da ONU e com os compromissos de confiança mútua firmados entre argentinos e britânicos. O governo também afirmou que os deslocamentos do navio representam mais um ato unilateral relacionado à disputa pela soberania das Ilhas Malvinas, controladas pelo Reino Unido e reivindicadas pela Argentina. O Instituto Nacional de Meteorologia informou que o rio atmosférico responsável por fortes chuvas e transtornos no Chile não deve atingir o Brasil nos próximos dias. Segundo o órgão, apesar dos dois países estarem sob influência de sistemas meteorológicos de grande escala, os fenômenos atuam de forma independente e não têm relação direta. Os rios atmosféricos são corredores de umidade que transportam grandes volumes de vapor d'água dos oceanos para o continente. Quando encontram barreiras como a Cordilheira dos Andes, podem provocar chuvas intensas e aumentar o risco de enchentes e deslizamentos. No Chile, o fenômeno causou interrupções de serviços e impactos em diversas regiões. Já no sul do Brasil, a previsão de chuva intensa está associada à formação de um sistema de baixa pressão atmosférica sobre a Argentina e o Paraguai. A Sociedade Brasileira de Cirurgia Dermatológica reforça, neste mês de julho, a importância da prevenção e do diagnóstico precoce do melanoma, considerado o tipo mais agressivo de câncer de pele. Embora seja menos frequente que outros tumores cutâneos, a doença apresenta alto potencial de disseminação, tornando a identificação precoce fundamental para aumentar as chances de cura. Especialistas alertam que a proteção solar deve fazer parte da rotina durante todo o ano, inclusive em dias nublados. Além do uso diário de protetor solar, a observação de manchas, pintas e lesões na pele pode ajudar na detecção precoce da doença. Segundo os médicos, o melanoma nem sempre surge a partir de pintas antigas e pode aparecer como uma nova lesão.
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2: Domingo, 19 de julho de 2026, em Curitiba e região metropolitana, sol dia todo sem nuvens no céu. Noite de tempo aberto, ainda sem nuvens, mínima 14, máxima 25. Em Cornélio Procópio e norte do Paraná, sol dia todo sem nuvens. Noite de tempo aberto, ainda sem nuvens. Mínima 16, máxima 28. Em Taubaté e Vale do Paraíba, dia de sol com névoa fraca pela manhã, mínima 11, máxima 28. Em Pirassununga e Centro-Leste Paulista, sol dia todo sem nuvens, com aumento de nebulosidade à noite, não chove, mínima 13, máxima 27. As informações são do Climatempo.
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0: Olá, que bom que você está aí para acompanhar a nossa mensagem de esperança e encorajamento, Pão Diário. Hoje vou ler o texto de Mônica LaRose com o título Seja Responsável com o que Diz, baseado no livro de Provérbios, capítulo 15, entre os versículos 1 e 9. Quase não se ouve de instituições que admitem culpa após tragédias. Mas um ano após o suicídio de um aluno de 17 anos, uma prestigiada escola admitiu que falhou tragicamente, não o protegendo. O aluno sofreu constante bullying e os responsáveis, sabendo dessa intimidação sistemática, pouco fizeram. Esta instituição agora está comprometida em agir para combater o bullying e cuidar da saúde mental dos alunos. A devastação pela intimidação é um exemplo claro do poder das palavras. O livro de Provérbios nos ensina a nunca encararmos levianamente o impacto das palavras, pois a língua tem poder para trazer morte ou vida. O que dizemos pode elevar ou despedaçar alguém. Na pior das hipóteses, as palavras cruéis podem contribuir literalmente para a morte. Nossas palavras geram vida? As Escrituras ensinam que nossas palavras fluem do conhecimento ou insensatez. Encontramos conhecimento aproximando-nos de Deus, a fonte do poder transformador da sabedoria. Todos temos a responsabilidade, no dizer e no agir, de levar a sério o impacto das palavras e de cuidar e proteger os feridos pelo que outros disseram. As palavras podem matar, mas se compassivas, também podem curar, tornando-se uma árvore de vida aos que nos rodeiam. Querido amigo, você já ouviu algo maldoso que lhe causou danos? Como demonstrar a compaixão de Deus em suas palavras? Pense nisso. Eu sou Clarice Fogaça e essa foi a nossa mensagem do dia.
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0: bem-vindo ao programa Palavras de Louvor. Esse programa é baseado nos estudos do Dr. Donald Hubbard, pastor e professor da Bíblia. Nós agradecemos a Deus pelo privilégio de, nos próximos minutos, apresentar a você verdades contidas na Palavra de Deus e suas aplicações para os nossos dias. Vamos então a mais um estudo no programa Palavras de Louvor. Apresentação, Lincoln Oliveira.
1: Abra comigo no capítulo novo no qual vamos começar nosso estudo hoje, em Marcos capítulo 7. Esse é um capítulo surpreendente de muitas formas, porque é cheio de conflitos e confrontos. Marcos capítulo 7, verso 1, começa assim. E ajuntaram-se a ele os fariseus e alguns dos escribas que tinham vindo de Jerusalém. E vendo que alguns dos seus discípulos comiam pão com as mãos impuras, isto é, por lavar, os repreendiam. Porque os fariseus e todos os judeus, conservando a tradição dos antigos, não comem sem lavar as mãos muitas vezes. E quando voltam do mercado, se não se lavarem, não comem. E muitas outras coisas há que receberam para observar, como lavar os copos e os jarros e os vasos de metal e as camas. Depois perguntaram-lhe os fariseus e os escribas, por que não andam os teus discípulos conforme a tradição dos antigos, mas comem o pão com as mãos por lavar? Marcos capítulo 7, versos 1 a 5. Esse capítulo se divide em duas partes entre os versos 23 e 24. Vamos passar um bom tempo nessa semana toda estudando juntos essa primeira divisão nesses versos de 1 a 23 e vamos chamá-la de a raiz do problema, devido aos problemas que surgirão nesses 23 versos e que, até hoje, servem de grande e poderosa lição para nós. Recentemente temos enfatizado bastante a palavra raízes, não temos? Ao falarmos de raízes, estamos nos referindo à compreensão de nossas origens, o ambiente de nossos ancestrais e seu modo de viver. É um retorno aos fundamentos de nossa herança particular e à compreensão de tudo que a envolve. É bom fazermos isso também quando se refere ao reino espiritual. É correto verificarmos onde está a raiz de nossos problemas quando analisamos nosso passado. Somente assim é que conseguiremos, com a ajuda do Espírito Santo, encontrar as soluções mais apropriadas para os problemas que temos que enfrentar. Para onde vamos quando desejamos conhecer as raízes de um problema? Para onde podemos ir? Há um só lugar, somente uma fonte para se descobrir e compreender a raiz do dilema humano hoje, e este lugar é a Palavra de Deus. E é isso que Jesus fez nessa passagem que lemos. Marcos descreve de forma bem viva como vários grupos se reuniam em torno de Jesus. Sem dúvida havia um magnetismo pessoal que caracterizava o ministério compassivo do Senhor Jesus. Jesus atraía para si mesmo gente de todos os lugares e com todo tipo de necessidades. Naquela ocasião, os fariseus e escribas foram até Jesus. Eles observavam que os discípulos de Jesus estavam comendo sem as purificações cerimoniais necessárias, como o lavar as mãos. Eles chegaram com esse propósito, não para o adorarem, mas para acharem defeito. Esse grupo, ao se aproximar dele, já tinha fechado suas mentes e endurecido seu coração contra ele e seu ministério. Marcos capítulo 3, verso 6, descreve que eles já tinham decidido destruir a Jesus e arruinar seu ministério. Eles até buscavam pretextos e desculpas para acusá-lo e condená-lo. Quando os escribas e fariseus foram até Jesus naquela ocasião em particular, Marcos descreve de forma dramática e bem viva para nós que eles acharam que finalmente haviam encontrado o que estavam procurando. É interessante notar que muita gente encontra o que procura ao encontrar-se com Jesus. Nessa divisão de Marcos capítulo 7, de 1 a 23, há uma divisão natural em três segmentos, embora deva-se registrar que Jesus se dirige a três grupos diferentes. Nosso Senhor fala aos escribas e aos fariseus, depois ao povo em geral e depois aos discípulos. Vamos manter em nossas mentes essas informações. Nos versos de 1 a 5, temos a primeira divisão desse capítulo e o título que damos a essa sessão é As Tradições Cerimoniais. Afinal, esse é o assunto principal que está sendo tratado. Lemos esses versos alguns momentos atrás. Os fariseus viram os discípulos de Jesus comendo sem lavar as mãos, com as mãos impuras. Porque os fariseus e todos os judeus, conservando a tradição dos antigos, não comem sem lavar as mãos muitas vezes. Qual era a acusação que os escribas e fariseus fizeram naquela ocasião? Bem, a acusação, em palavras simples, era o fato que eles haviam observado que os discípulos de Jesus estavam comendo sem a purificação cerimonial, isto é, com as mãos impuras. Alguns especulam que os discípulos estavam comendo as sobras dos pães do milagre da multiplicação dos pães que alimentaram os 5.000 homens registrado no capítulo anterior. Pode ser que sim, pode ser que não, mas de qualquer forma eles estavam partindo pão e não estavam lavando cerimonialmente suas mãos e assim quebravam a tradição dos antigos. Veja, os judeus estavam profundamente imersos em suas tradições cerimoniais. Os rituais apropriados significavam tudo para eles. Se quisermos interpretar corretamente essa passagem, precisamos nos lembrar desse fato. O ponto em questão tinha a ver com o ritual judaico de uma cerimônia em particular antes de partilhar o pão. Vamos destacar novamente o fato que não estamos falando de uma questão de higiene. Não se trata do caso de alguém que vá a uma fonte e lave suas mãos com sabão para limpar os germes e tirar a terra. Isso nada tem a ver com higiene, pessoal. Uma pessoa poderia esfregar as mãos como um cirurgião e ainda assim continuar com as mãos impuras na visão dos fariseus. Por isso, esses rituais de purificação não visavam a saúde ou limpeza pessoal, mas a remoção cerimonial da impureza que resultava do contato com os gentios. Vamos dar uma olhada na grande influência que tinham essas tradições cerimoniais. É interessante vermos o que um dos estudiosos da Bíblia de nossos dias, William Barclay, fala em seu comentário. Veja a citação. No quarto e quinto século antes de Cristo, apareceu um grupo de especialistas na lei conhecidos como escribas. Eles não se satisfaziam com grandes princípios morais, mas tinham uma grande paixão por definições. Eles queriam que estes grandes princípios fossem ampliados, expandidos e esmiuçados em milhares de pequenos regulamentos e regrinhas que governavam cada possível ação e situação da vida. Essas regras e regulamentações não foram escritas até o final do terceiro século antes de Cristo, sendo conhecidas como a Mishnah, mas foram transmitidas oralmente e por isso foi conhecida como Lei Oral. Eram, na verdade, tradições dos anciões, exatamente como mencionadas em Marcos capítulo 7, verso 3. Os anciãos, nesse caso, se referiam aos antigos, aqueles veneráveis intérpretes da lei dos dias mais antigos. Essas regras e regulamentos que controlavam a cada minuto tinham uma incrível influência no pensamento e comportamento do povo. Elas eram a essência de sua religião. Desobedecer a uma de suas crenças cardeais era deixar de seguir estritamente as crenças de sua fé. Eles criam piamente que você demonstraria sua fé quando seguisse pontualmente a menor das leis que deveria ser obedecida inteiramente. Para ilustrar a influência que essas leis tinham sobre as pessoas, basta lermos os relatos dos evangelhos de Mateus, Marcos, Lucas e João e note como os fariseus guardavam minuciosamente as leis e regulamentos, mas não tinham amor e nem mesmo compaixão. Mas não tinham nenhuma preocupação com as pessoas que precisavam ouvir do amor redentor de Jesus Cristo. Esses regulamentos cerimoniais eram parte de um grande tecido ritualístico que vestia aquela sociedade. Ele havia sido tecido pelos anciãos e sua interpretação da lei de Moisés. Todo o sistema tornou-se uma vasta e fantástica rede, obscurecendo quase totalmente o verdadeiro sentido da lei. Dessa forma, a lei permitia aos judeus glorificarem seus direitos religiosos externos, sem, no entanto, valorizarem uma verdadeira experiência pessoal com Deus, e esse sempre é o perigo que se tem com os rituais. O resultado final é que essas tradições orais, essa lei oral que havia se tornado a Mishnah, tornou-se mais importante que a lei de Deus como originalmente dada nas Escrituras do Velho Testamento. De fato, foi dito ao povo que ele jamais obedeceria às leis do Velho Testamento sem obedecer à Mishnah, que eram essas tradições orais. Pudemos assim começar a ver a tremenda e poderosa influência que esses rituais exerciam sobre as pessoas. Vamos explorar um pouco mais esse assunto em outra edição do programa Palavras de Louvor. Vamos orar. Querido Deus, ensina-nos a honrar a Ti acima de tudo com um coração sincero e puro. Pai, pedimos que hoje o Senhor nos use para a Tua honra e glória. Oramos em nome de Jesus. Amém.
0: Fica por aqui mais um Palavras de Louvor. Um programa baseado nos estudos do Dr. Donald Hubbard e apresentado por Lincoln Oliveira. Esperamos que o estudo de hoje tenha servido para fazê-lo crescer em seu relacionamento com Deus. 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Até lá, e que Deus lhe abençoe.

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2: Por que as empresas do agro estão mais seletivas? Vida depois do infarto, tratamento que reduz novas internações ainda é pouco conhecido pelos brasileiros. Jovem tetraplégica volta a mexer os braços 5 meses após tratamento com polilaminina. O mercado de fusões e aquisições no agronegócio deve entrar numa fase mais criteriosa, com investidores e compradores priorizando empresas capazes de demonstrar resultados concretos. Segundo a especialista Camila Pérez, as oportunidades tendem a se concentrar em agitecs que apresentem tecnologia validada, carteira sólida de clientes, boa governança e capacidade de gerar vantagens competitivas do campo. A mudança acompanha a evolução do setor agroindustrial na América do Sul, especialmente no Brasil, onde soluções voltadas à produtividade, crédito, automação, rastreabilidade e gestão ganharam importância estratégica. O crescimento do ecossistema também é evidenciado pelo Radar AgTech Brasil 2025, que identificou mais de 2 mil startups do agro espalhadas por centenas de municípios brasileiros. Especialistas alertam que a recuperação após o infarto não termina com a alta, não. A reabilitação cardíaca, recomendada por diretrizes médicas nacionais e internacionais, é considerada parte fundamental do tratamento, mas ainda pouco conhecida pelos pacientes. O programa ajuda a reduzir o risco de novas complicações, melhorar a capacidade física e recuperar a qualidade de vida. A reabilitação cardíaca vai além da prática de exercícios físicos. O acompanhamento envolve uma equipe multidisciplinar com orientação médica, nutricional e até psicológica, além do controle dos fatores de risco como hipertensão, diabetes, obesidade, tabagismo e sedentarismo. Estudos apontam que o tratamento contribui para diminuir reinternações e reduzir a mortalidade por doenças cardiovasculares. Uma jovem de 19 anos do Rio de Janeiro voltou a movimentar os braços 5 meses após receber uma dose experimental de polilaminina. Júlia Magalhães ficou tetraplégica depois de um grave acidente sofrido em janeiro e agora comemora os avanços conquistados durante o processo de reabilitação. O caso tem chamado atenção pela evolução apresentada. Júlia é a 4ª paciente do Rio de Janeiro e a 23ª do Brasil a participar do estudo clínico desenvolvido pela pesquisadora Tatiana Sampaio, da Universidade Federal do Rio de Janeiro. A polilaminina é uma substância criada para auxiliar na regeneração de tecidos e foi aplicada diretamente na região lesionada da medula espinhal durante uma cirurgia. Especialistas alertam que esquecimentos ocasionais, como perder objetos ou demorar para lembrar nomes, fazem parte do envelhecimento natural do cérebro. No entanto, quando as falhas de memória se tornam frequentes, progressivas e passam a comprometer atividades do dia a dia, podem indicar doenças neurológicas que exigem avaliação médica especializada. Segundo a Sociedade Brasileira de Neurocirurgia, o diagnóstico precoce é fundamental para identificar a causa dos sintomas.
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1: Olá, aqui é o pastor Wagner Antônio de Araújo. Esta é a série A Sublimidade de Jesus. Jesus Cristo, o Filho do Deus vivo, veio para o seu povo Israel. Ele veio para ser o Messias e também o Redentor de sua nação. Infelizmente, conforme João escreveu em seu Evangelho, veio para o que era seu, mas os seus não o receberam. João capítulo 1, versículo 11. Com isso, e não lhe foi surpresa nenhuma, porque Jesus de tudo sabia e a sua vontade jamais pode ser frustrada, ele incluiu a nós, que não somos judeus, no seu plano de redenção e de salvação. Um dos versículos mais espetaculares que conheço é o que foi registrado em Lucas capítulo 2, dos versos 30 a 32. Porque os meus olhos já viram a tua salvação, a qual preparaste diante de todos os povos, luz para a revelação aos gentios e para a glória do teu povo de Israel. Quem disse isso foi o ancião Simeão, que tomou o menino Jesus no colo quando este foi apresentado no templo. Ele disse que Deus poderia despedi-lo em paz, porque os seus olhos já haviam contemplado a salvação de Jeová. Que coisa maravilhosa! Cristo viera não só para ser a glória de seu povo, Israel, mas para ser também a luz para a revelação aos gentios. A luz esclarece, clareia, ilumina, torna tudo evidente e absolutamente visível. Quando Cristo vem sobre um povo com a sua palavra, a sua salvação, tudo é transformado, tudo é modificado. Os homens abandonam as trevas e são transformados em filhos da luz. Cristo é, por assim dizer, a luz dos gentios. Gentios são os povos não judaicos. Cristo estendeu a vida eterna para cada um de nós, que, arrependidos de nossos pecados, confessarmos que somos pecadores e crermos em seu sacrifício na cruz do Calvário. Se confessarmos os pecados e crermos em sua ressurreição, seremos salvos e nos tornaremos gentios iluminados, filhos adotivos do mesmo Deus e um só povo com o Israel de Deus. Prezado ouvinte, Cristo veio para nos transformar. Devemos abandonar todas as nossas tradições religiosas incompatíveis com a palavra de Deus e confiarmos de coração em sua palavra. Se assim o fizermos, nos tornaremos também parte do povo de Deus e do mesmo rebanho do único e verdadeiro pastor de nossas almas, Jesus Cristo, a luz dos gentios e a glória de Israel. Que Deus nos abençoe. Amém.
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1: Conhecemos seu nome no Novo Testamento como Barnabé. É um apelido que significa filho do encorajamento. Não é nenhuma surpresa isso. Quando o novo grupo de cristãos em Jerusalém estava contra a parede, financeiramente apertado, Barnabé vendeu um pedaço de terra e doou o valor para o ministério. Barnabé trouxe encorajamento financeiro. Não teve medo de arriscar seu pescoço, trazendo para a comunhão um novo convertido que era visto com suspeita pela maioria. Barnabé não teve medo e trouxe Paulo de Tarso para Antioquia e o incentivou na liderança. Saulo se tornou o amado apóstolo Paulo. Podemos dizer que Barnabé trouxe um encorajamento na comunhão. Quando Paulo e Barnabé estavam perto de sua segunda viagem missionária, eles discutiram a possibilidade de levarem João Marcos, um jovem que os abandonou na primeira viagem quando saíram de Jerusalém. Paulo se recusou a trazer Marcos com eles, mas Barnabé ficou firme em sua posição, crendo no caráter daquele jovem, mesmo diante do que tinha acontecido anteriormente. Eles tiveram um grande desacordo sobre o assunto e se dividiram. Barnabé continuou sua jornada com João Marcos, um modelo de encorajamento, mesmo diante das falhas anteriores. Sabe, precisamos mais de pessoas como Barnabé em nossas vidas. Deixe-me perguntar algo. Você conhece alguém que está precisando de encorajamento financeiro? Que tal um estudante, um jovem casal que acabou de casar ou um servo de Deus esquecido? Que tal alguém que deveria ser promovido para uma posição melhor, mas precisa de seu aval? Abrace a causa dele, dê um incentivo, defenda o caráter dele. Ele precisa do seu encorajamento. Existem sempre aqueles que já cometeram erros. Sim, eles erraram feio, mas será que você é capaz de estender a mão de encorajamento e levantá-los, demonstrar amor? Como isso é essencial no ministério do encorajamento? Minha mensagem de hoje é sobre o valor do encorajamento. Então, gostaria de ler a passagem-chave sobre o assunto. Minha Bíblia está aberta na carta aos Hebreus, capítulo 10. Eu quero ler dos versículos 19 até o 25, na nova versão internacional. Carta aos Hebreus, capítulo 10, do versículo 19 até o 25. Portanto, irmãos, temos plena confiança para entrar no Santo dos Santos pelo sangue de Jesus, por um novo e vivo caminho que Ele nos abriu por meio do véu, isto é, do seu corpo. Temos, pois, um grande sacerdote sobre a casa de Deus. Sendo assim, aproximemo-nos de Deus com um coração sincero e com plena convicção de fé, tendo os corações aspergidos para nos purificar de uma consciência culpada e tendo os nossos corpos lavados com a água pura. Apeguemo-nos com firmeza à esperança que professamos, pois aquele que prometeu é fiel. E consideremo-nos uns aos outros para incentivar-nos ao amor e às boas obras. Não deixemos de reunir-nos como igreja, segundo o costume de alguns, mas encorajemo-nos uns aos outros, ainda mais quando vocês veem que se aproxima o dia. Em uma igreja grande, às vezes temos que simplesmente dar uma boa olhada para onde estamos indo e determinar uma direção, para que possamos continuar sendo uma família funcional, saudável e significativa. Por isso, essa série de mensagens tem o propósito de nos ajudar a nos manter saudáveis e nos dar uma direção de Deus, enquanto buscamos esperança e direcionamento na Sua palavra. Já conversamos sobre prioridades na igreja local e encontramos 4 pontos que são essenciais para nos manter saudáveis. Precisamos ser bíblicos, precisamos ser autênticos, nosso ministério precisa ser caracterizado pela graça e compaixão e, finalmente, precisamos ser relevantes em contato com o nosso tempo. Em nosso último estudo, falamos sobre o valor do envolvimento. Discutimos a espontaneidade e a prestação de contas. Vemos na Bíblia até mesmo bases para sermos vulneráveis uns com os outros, não deixando o outro distante, mas permanecendo próximos, tendo um gesto que alcance em vez de afastar as pessoas. Isso é muito, muito importante quando pensamos sobre envolvimento no crescimento de nosso ministério. Hoje eu quero falar sobre encorajamento e a base desta mensagem é Hebreus capítulo 10, versículos 19 a 25. O Dr. Charles Swindoll nos conta uma história muito interessante. Veja comigo. Certa vez eu tirei alguns dias de folga para ministrar de uma forma bem concentrada aos adultos solteiros da cidade de Kingston, no Colorado. Foi a primeira vez em 10 anos que saí para ministrar no Dia de Ações de Graças. Foi uma decisão muito difícil de tomar, mas senti que foi a direção de Deus. Eu fiquei feliz por fazer parte daquele encontro. A maioria da minha família pôde ir comigo e experimentamos uma calorosa e deliciosa comunhão com muitos adultos solteiros que faziam parte da cruzada estudantil e profissionais para Cristo. Sabe, quando se é casado, é fácil pensar que entendemos o estilo de vida dos solteiros, mas não é totalmente possível esse entendimento, a menos que você esteja com eles por um longo período de tempo, o que, na verdade, foi um privilégio para mim naqueles dias. O Dr. Swindoll continua. Eu trabalhei duro durante aquela semana, comunicando àquele grupo que era tão ensinável e participativo. Tanto que no final do encontro eu decidi que tiraria a sexta-feira de folga para fazer algo que nunca tinha feito antes. Esquiar. Você já esquiou alguma vez? Bem, acho que alguns de vocês chamariam isso de esquiar, mas a maioria diria que o que eu fiz não parecia em nada com esquiar. Nevou durante o dia todo de Ação de Graças e havia uma neve branca e lisinha sobre a colina daquela sexta-feira. E foi incrível o que eu fiz na pista. Fiquei impressionado que não havia ninguém filmando minha aventura. Fiz as coisas mais incríveis e inovadoras que se pode fazer em cima de um esqui ao descer na montanha. Na verdade, fiz de tudo, menos as coisas normais que as pessoas fazem quando esquiam. Você já ouviu falar do homem-elefante? Bom, eu sou o homem-rinoceronte em cima dos esquis. Uma das razões por que eu ultrapassei a barreira dos 15 minutos no esqui é porque eu tive comigo ali a professora mais paciente e bondosa que existe. Essa jovem simplesmente se dedicou à tarefa exaustiva de me ajudar a aprender a esquiar. O interessante é que, quando coloquei os esquis, eu disse a ela: eu serei uma das poucas pessoas que você já ensinou que nunca vai cair. Ela deu uma gargalhada e disse: será muito legal. Mas tenho que confessar que não bati esse recorde. Já bati outros recordes, mas esse não deu. Ela não riu nenhuma das vezes que caí, não fez nenhuma piadinha de mim, não fez nenhum comentário sarcástico, não desistiu, mesmo diante do meu terrível erro nos esquis. Na verdade, houve um momento em que, se eu tivesse continuado, eu teria batido em uma manada de búfalos em Denver, a quilômetros de distância dali. Tenho certeza disso. E o Dr. Swindle continua: eu tentei limpar a neve, você que entende diz que sabe disso e eu não. Eu limpei, mas não como deveria. E foi incrível que meus filhos de 10 e 13 anos estavam esquiando e me rodeando, rindo como nunca enquanto eu tentava ficar em pé. Você pode imaginar minha professora, que pesava 50 quilos, tentando ajudar um rinoceronte de 200 quilos a ficar de pé na colina sem perder a vida. Tentar ficar de pé nos esquis em uma colina cheia de neve é a coisa mais vergonhosa do mundo. A única coisa que me redimiu nessa experiência toda foi que eu ganhei uma ilustração perfeita sobre encorajamento nessa sexta-feira durante o dia. Eu teria desistido facilmente nos primeiros 30 minutos, mas ali estava aquela moça fiel, cuidadosa e paciente comigo, constantemente me dizendo: você consegue, fique firme, não desista, está melhorando, experimente isso, faça diferente da próxima vez. Foi a coisa mais delicada do mundo quando disse fazer algo um pouco diferente. Uma das vezes caí e saí rolando na neve, formando uma bola. Ela disse: nada mal, nada mal. Foi terrível e ela sabia disso, mas ela disse: nada mal. O que acontece com um principiante que tenta esquiar uma vez por ano acontece continuamente com os membros da família de Deus. Precisamos de encorajamento. Assediados pelo mundo, machucados pela preocupação e ansiedade, quebrados pelas falhas, desapontados pelas derrotas, sangrando por causa do pecado, nos reunimos, geralmente dando um ar falso de segurança, e dizemos: eu não caio, eu estou em pé. Nós nos vestimos bem, temos boa aparência, respondemos positivamente às coisas ao nosso redor e mostramos a máscara que diz: ah, estou tirando de letra, consigo me virar. Mas a realidade é que erramos, cambaleamos e caímos feio. Quando nos reunimos, uma coisa que precisamos mais do que qualquer outra, tirando o contato com Deus, é o encorajamento. Precisamos de alguém que nos diga, enquanto segura nossa mão: eu acredito em você. Deixe-me ajudá-lo. Deixe-me dizer algo que eu observo que você faz muito bem. Encorajar é uma palavra francesa, simplesmente significa colocar coragem. O dicionário diz: inspirar com coragem, dar esperança, animar, estimular, incentivar. Eu não me importo quão influente, quão bem vestida, quão madura ou idosa qualquer pessoa que venha à igreja possa ser. Sempre precisamos e apreciamos o encorajamento. Deixe-me acelerar um pouco e perguntar, como se estivesse na sala de aula e eu fosse corrigir sua prova. Deixe-me fazer a simples pergunta: por que você se reúne com outros cristãos na igreja no domingo? Responda isso em sua mente, como se fosse um papel imaginário. Eu acho que estou certo quando penso que a maioria simplesmente escreveria para adorar a Deus, para me encontrar com Ele, para ouvir Sua palavra, para louvar o Seu nome. Eu, como professor, daria um meio certo, 50% de acerto. De acordo com a Bíblia, essa é uma das duas maiores razões por que nos reunimos. A outra razão, os outros 50%, é para nos encorajarmos uns aos outros. Talvez você não soubesse disso. Não nos reunimos para nos sentarmos isoladamente diante de Deus, sem tocar em ninguém, sem nos relacionarmos com ninguém, somente para ouvir do Senhor. Isso não é saudável. Isso não é todo momento de adoração. Agora, leia comigo o 10º capítulo da Carta aos Hebreus e vamos concentrar nossa atenção nos versículos 19 a 25 e ver o que Deus diz sobre tudo isso. Se for verdade, então necessariamente tem que ter o suporte da palavra de Deus. Agora, essa carta foi escrita, obviamente, aos hebreus. Por isso é que o nome é Hebreus. Judeus do primeiro século, não apenas qualquer judeu, mas um certo grupo de judeus. Se você ler cuidadosamente essa carta, você verá que esses eram judeus marcados pela adversidade. A perseguição estava correndo solta. As pessoas estavam caindo como moscas na arena, no Coliseu, nas ruas do Império Romano. Cristãos eram queimados como tochas vivas, morrendo nas chamas. Essas pessoas estavam deixando a fé. Foram derrotadas, muitos deles já tinham se desviado. O escritor, seja ele quem for, escolheu escrever a carta dizendo aos cristãos que estavam sofrendo: Cristo é superior, vale a pena segui-lo porque Jesus Cristo, o Salvador, vai estar contigo. Ele sofreu antes de você, ele entende sua condição, então fique firme, aguente essas duras circunstâncias. Nos versículos 19 a 25, o escritor escreve a esses judeus sofredores tanto o que eles têm quanto o que eles devem fazer. Na prática, as palavras se aplicam a nós também. Lembre-se deste pequeno esquema. O que temos está nos versículos 19 a 21 e o que devemos fazer está nos versículos 22 a 25. Versículos 19 a 21. Portanto, irmãos, temos plena confiança para entrar no Santo dos Santos pelo sangue de Jesus, por um novo e vivo caminho que Ele nos abriu por meio do véu, isto é, do Seu corpo. Temos, pois, um grande sacerdote sobre a casa de Deus. Primeiro, o que temos? Primeiro, temos confiança para nos aproximarmos de Deus. Você vê isso no versículo 19. Temos plena confiança para entrar no Santo dos Santos. Como podemos ter tanta confiança? Por causa do sangue de Jesus. Talvez o cristão do século 21 não aprecie tanto isso, mas se você fosse um cristão do primeiro século, você saberia bem a diferença. Seria incrível. Especialmente se você tivesse vivido o período de transição. Aqueles que conheceram o Senhor Jesus pessoalmente antes do Calvário e depois passaram pela era da crucificação e a era da Igreja do Novo Testamento. Que diferença! Antes do Calvário, a única forma de se aproximar de Deus era através de um sacrifício, com um animal. Você vinha e adorava com um animal, ou um pássaro, alguma criatura que pudesse derramar sangue, abrir um acesso, um caminho para Deus, limpando os pecados. Quando Cristo morreu, o véu do templo foi rasgado de cima a baixo e agora o cristão tem acesso ao lugar mais santo da terra pelo novo e vivo caminho, o sangue de Jesus Cristo, que nos mantém limpos de todo pecado. Que diferença incrível! Temos confiança que podemos nos aproximar de Deus direta e imediatamente sem o sangue de algum sacrifício. Jesus Cristo, de uma vez por todas, pagou o preço. Temos confiança de chegarmos diretamente a Deus. Por quê? Versículo 21. Porque temos um grande sacerdote sobre a casa de Deus. Você consegue entender que durante séculos a única forma dos homens e mulheres chegarem a Deus era por meio de um sacerdote humano? Se não houvesse um sacerdote humano, não havia jeito de se achegar a Deus. Mas a morte de Jesus Cristo providenciou de uma vez por todas um sacerdote, um sumo sacerdote, sacrificado por toda a humanidade. Temos um sacerdote e temos acesso a Deus. Pensando nas coisas que temos, existem três coisas que devemos fazer. Versículo 22, aproximemo-nos de Deus. Versículo 23, apeguemo-nos com firmeza. E versículo 24, consideremo-nos uns aos outros. Um esboço simples. Algumas das mais profundas verdades para os filhos de Deus são escritas de uma forma simples.

0: filho. Você não deixa seus filhos dormirem fora da casa. Você não alimenta seus filhos no quintal. Não os mantém à distância, mas os convida a entrar. Você dá a eles um lugar para morar. Você os alimenta e os veste. Em outras palavras, você diz: venha para perto, quero cuidar de você. Esse é um convite para fazer tudo isso espiritualmente. Como filhos de Deus, nós não fomos colocados à distância pelo Pai e impedidos de nos aproximarmos. Seus braços estão abertos e sua posição é: venha, eu te convido a chegar perto. Versículo 22 é uma afirmação da presença de Deus. Ele nos diz para nos aproximarmos. Versículo 23 é um comentário sobre as promessas de Deus. Veja comigo. Apeguemo-nos com firmeza à esperança que professamos, pois aquele que prometeu é fiel. Você viu só? Lembre-se de que o escritor está escrevendo para pessoas que estão vacilantes, que está dizendo a eles: ó, os tempos são difíceis, suas famílias estão sendo destruídas, martírio se tornou notícia corriqueira no mundo romano, mas fiquem firmes nas promessas de Deus. Você se lembra de Romanos capítulo 4? Fala sobre Abraão. Veja, mesmo assim, não duvidou nem foi incrédulo em relação à promessa de Deus, mas foi fortalecido em sua fé e deu glória a Deus, estando plenamente convencido de que ele era poderoso para cumprir o que havia prometido. Quando Abraão ouviu a promessa de Deus, ele não vacilou, ele não cambaleou, ele ficou firme. No que diz respeito às promessas de Deus na palavra, a Bíblia diz: creia nelas. Que os homens sejam chamados de mentirosos quando contradisserem o que a palavra de Deus promete. Você fique firme na palavra, venha para a presença de Deus, fique firme nas promessas de Deus. Vamos continuar estudando esse texto no nosso próximo programa. Como vimos, ele começa nos ensinando sobre o que Jesus é e faz por nós. Depois ele nos ensina sobre a nossa atitude para com Deus e suas promessas. E sobre o que devemos fazer pelos outros. É um guia prático da nossa vida com Deus e com o próximo. Vale a pena segui-lo.
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2: Produtor colhe mamão de quase 8 quilos no interior de São Paulo. Nobel da Economia diz que impacto da IA no emprego é superestimado. Congresso entra em recesso com projetos pendentes para o segundo semestre. Um produtor rural de São Pedro, no interior de São Paulo, colheu um mamão com peso de quase 8 quilos. O fruto chamou a atenção por ser muito maior que o padrão comercial da variedade Formosa, que normalmente pesa entre 1 e 3 quilos. Segundo o agrônomo Shukiki Kurosawa, o tamanho fora do comum pode estar relacionado à genética da planta. A hipótese é que o mamoeiro tenha surgido a partir da seleção de frutas maiores durante o cultivo. Apesar do peso elevado e da aparência fora do comum, o mamão é considerado seguro para o consumo. O caso chamou atenção pela característica rara e pelo potencial de desenvolvimento de variedades com frutos bem maiores. O vencedor do Prêmio Nobel de Economia de 2010, Christopher Pissarides, afirma que o impacto da inteligência artificial no mercado de trabalho tem sido exagerado. Segundo o economista, a tecnologia tem funcionado mais como ferramenta de apoio aos trabalhadores do que como substituta de empregos. Durante uma conferência no Rio de Janeiro, Pissarides destacou que novas oportunidades estão surgindo em áreas como robótica, manutenção, segurança e análise de dados. Ele também alertou que a principal mudança será a necessidade de aprendizado contínuo, especialmente entre profissionais ligados à tecnologia. O economista demonstrou preocupação com a concentração dos investimentos em IA nas grandes cidades, aumentando desigualdades regionais. Para enfrentar os desafios da nova era tecnológica, defendeu uma educação voltada para a capacidade de aprender, unindo conhecimentos técnicos e humanidades. O Congresso Nacional entrou em recesso sem votar uma série de projetos previstos para o primeiro semestre. Entre as propostas pendentes estão mudanças na jornada de trabalho, a criminalização da misoginia, que é o preconceito contra a mulher, e alterações nas regras do microempreendedor individual. Os trabalhos devem ser retomados em agosto. A proposta, que acaba com a escala 6x1 e reduz a jornada semanal de 44 para 40 horas, aguarda análise no Senado. Já o projeto que equipara a misoginia ao crime de racismo teve votação adiada na Câmara após divergências entre parlamentares. Também ficou pendente a votação do projeto que amplia o limite de faturamento do MEI para R$ 140 mil reais por ano. A medida enfrenta impasses devido ao possível impacto fiscal e à discussão sobre reajustes automáticos do teto. O Índice de Atividade Econômica do Banco Central, conhecido como prévia do PIB, registrou crescimento de 1 ponto percentual em maio. O resultado indica estabilidade da economia no período e representa a desaceleração em relação a abril, quando o indicador avançou 0,4. Na análise por setores, a agropecuária teve queda de 1%, enquanto a indústria cresceu 0,4 e os serviços avançaram 0,1.
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4: As boas novas para você memorizar esta semana encontram-se em Provérbios 28:5. Os homens maus não entendem o juízo, mas os que buscam o Senhor entendem tudo. Vamos ler novamente as boas novas para você memorizar esta semana. Encontram-se em Provérbios 28:5. Os homens maus não entendem o juízo, mas os que buscam ao Senhor entendem tudo. Estas são as boas novas de Deus para você memorizar esta semana aqui na sua BBN.

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1: O que você pediria se Deus se aproximasse de você e dissesse: peça o que quiser que eu lhe dê? A resposta de Salomão em 2 Crônicas capítulo 1, versículo 10 foi: dá-me, pois, agora sabedoria e conhecimento para que possa sair e entrar perante este povo. Pois quem poderia julgar a este tão grande povo? Fico imaginando qual seria a sua resposta. Se você estiver doente, talvez Deus lhe conceda saúde. Se for pobre, talvez Deus lhe conceda riqueza. Se você tiver dificuldades que parecem avassaladoras, você pode pedir a Deus que lhe dê paz, liberdade e libertação. Salomão foi sábio ao pedir sabedoria. Ele também foi humilde. Você notará em 2 Crônicas capítulo 1 que Deus não lhe deu apenas sabedoria, mas também riquezas, bens e honra, quais não teve nenhum rei antes dele, nem depois dele haveria. Salomão fez o que cada um de nós deveria fazer. Pediu a coisa certa, sabedoria para viver de uma maneira que agradasse a Deus e o capacitasse a cumprir a vontade de Deus. Tiago nos encoraja, no capítulo 3, versículo 17 de sua carta, a pedir sabedoria que vem do alto. Ela é primeiramente pura, depois pacífica, moderada, tratável, cheia de misericórdia e de bons frutos, sem parcialidade e sem hipocrisia. Se quisermos agradar a Deus, precisamos de sabedoria do alto. Ela nos permitirá discernir a vontade de Deus e nos relacionar com aqueles ao nosso redor de uma forma saudável e redentora. Eu o encorajo a pedir diariamente a Deus que lhe dê a sabedoria necessária para viver sua vida, para servi-lo e ministrar aos outros de uma maneira que agrade a Deus e o honre.
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4: Reconhecidamente, algumas vezes é difícil entendermos o que Deus está fazendo. Nós olhamos ao redor e vemos pessoas sem caráter, pessoas maldosas, que estão indo bem, que têm saúde, que prosperam e que aparentemente não vivem nenhum tipo de sofrimento. Por outro lado, olhamos ao redor e vemos pessoas boas, honestas, dedicadas e que estão sofrendo. E talvez perguntas do tipo: poxa, onde está Deus? Será que Deus está ausente? Ou será que Deus não está no controle? Ou será que Deus não tem o poder para controlar essas coisas? Ou quem sabe Deus não seja justo, ou Deus ele não se importa? O livro do profeta Abacuque é um livro que lida com essas perguntas. Lida com essas questões complexas da vida. E ele não teve medo de fazer essas perguntas. Ele não titubeou em apresentar a Deus essas questões profundas que lhe traziam perturbação. O livro é formado por uma seção de perguntas e respostas. Abacuque faz perguntas, ele, por meio de visões, Deus acaba lhe apresentando as respostas. Por exemplo, Abacuque pergunta: Deus, por que o Senhor não liberta o seu povo? Por que o Senhor não tira a injustiça sobre eles? A resposta de Deus segue mais ou menos as seguintes linhas: tenha paciência. Eu continuo no controle de todas as coisas, eu continuo orquestrando todas as coisas. E as pessoas más, os ímpios, eles serão punidos, eles receberão a justa disciplina por suas ações. Abacuque, então, levanta outras questões, como, por exemplo: mas Deus, como o Senhor pode ficar calado enquanto assassinos continuam matando as pessoas? E Deus responde alguma coisa mais ou menos assim: a justiça virá. Você seja fiel, porque se você for fiel, você será recompensado. O livro, então, está cheio de confrontos entre ideias, ideias humanas e ideias divinas, mas o livro também está cheio de conforto. Conforto para aquelas pessoas que estão sofrendo injustiças, para as pessoas que estão enfrentando dificuldades, pessoas que estão tentando decifrar a vida e encontrar um sentido. O profeta não apenas é honesto, transparente com Deus para apresentar as suas perguntas, mas as respostas que ele apresenta da parte de Deus apresentam Deus como sendo poderoso e fiel. Ele diz assim, o profeta: eu me alegro no Senhor, é a sua grande conclusão. Eu exulto no Deus da minha salvação, o Senhor é o Deus da minha fortaleza. É uma mensagem de encorajamento, de fé e de esperança para todas as pessoas que estão vivendo em meio a um turbilhão de problemas com grandes pontos de interrogação em suas cabeças. O Abacuque exerce o seu ministério durante aquele momento em que nós poderíamos definir como espasmos de morte para a nação de Judá. Embora a nação tivesse repetidas vezes recebido o convite de Deus para que se arrependesse dos seus erros, ela decidiu recusar a cada convite e continuou vivendo uma vida de pecados. Abacuque, conhecendo a dureza do coração dos seus compatriotas, ele começa a conversar com Deus e perguntar até quando aquela situação intolerável continuaria. Deus responde, dizendo que os babilônios seriam o bastião de Deus, seriam a vara de correção e disciplina sobre a nação. E o anúncio, então, que compele o profeta à total submissão a Deus. Abacuque passa a reconhecer como Deus é justo em qualquer tempo, em qualquer geração. E por isso, se Deus é bom, justo, sábio, mesmo quando não entendemos o que está à nossa volta, cabe ao justo apenas uma resposta: viver pela fé. Confiar em Deus. É isso que o capítulo 2, o versículo 4, nos apresenta. Porque o justo, ele não faz uma análise da vida apenas empírica, por aquilo que ele observa ou considera, mas ele vive a vida por aquilo que Deus revela, por aquilo que Deus lhe diz. E é assim que Abacuque passa a encontrar em Deus conforto e consolo para sua vida. Não é de admirar, então, que ele conclua o seu texto louvando a sabedoria divina, mesmo quando ele não consegue discernir essa sabedoria, não consegue compreender o caminho de Deus. Habakkuk é o nome hebraico, um tanto incomum, que vem de um verbo habak, que significa abraçar. E talvez esse seja o sentido do livro, personificado pelo próprio nome do seu autor. Afinal de contas, embora todas as dificuldades, embora ele enfrente tantos problemas, Habakkuk termina abraçando-se a Deus, apegando-se a Deus. Não é esse um convite maravilhoso a todos nós? Quando estamos enfrentando situações de injustiça, quando olhamos ao nosso redor, os ímpios estão prosperando, os injustos estão tendo sucesso, eles têm saúde, e aqueles que servem a Deus parecem estar agonizando com dificuldades, enfermos, passando crises econômicas, não porque fizeram algo errado, mas porque foram vitimizados pelo erro do outro. Mas é nesse momento que nós precisamos fazer exatamente como Habakkuk, abraçarmos a Deus, nos apegarmos a Deus. A única referência explícita nesse livro quanto ao tempo é a invasão babilônica, que é apresentada no capítulo 1, versículo 6, capítulo 2, 1 e 3, 16, como algo iminente, que está para acontecer. E muitos estudiosos sugerem que, portanto, Habakkuk foi escrito durante o reinado de Manassés ou talvez de Amon, por causa da lista dos pecados apresentados em relação a Judá. No entanto, nós podemos entender que a data mais provável para o livro é a primeira parte do reinado de Joaquim, 609 a 597 a.C. Ele foi um rei ímpio, um rei mau, conduziu a nação para o caminho da destruição. E os babilônios começaram a tomar o controle daquela região com Nabucodonosor em 626, 605 a.C. Em 612 a.C., eles destruíram a capital da Síria, Nínive, e pelo tempo de Joaquim, a Babilônia era, sem dúvida alguma, a maior potência mundial. O sucessor de Nabopolassar, o Nabucodonosor, subiu ao poder em 605 a.C. e levou a cabo com sucesso todos os seus objetivos militares, avançando contra Israel, contra o Egito, e a sua primeira invasão de Judá, encabeçada por Nabucodonosor, acontece então no primeiro ano, quando ele deporta para a Babilônia 10 mil entre os líderes e a aristocracia de Jerusalém. Os nobres que oprimiam e extorquiam os pobres foram os primeiros a serem deportados. E a profecia de Habakkuk fala exatamente antes da invasão babilônica. Provável data, então, seria 607 a.C. Versículos-chave desse livro nós podemos considerar o capítulo 2, versículo 4, que diz assim: "Eis o soberbo, sua alma não é reta nele, mas o justo viverá por sua fé." E talvez o texto mais conhecido seja o capítulo 3, versículos 17 ou 19. "Ainda que a figueira não floresça, nem haja fruto nas vides, ainda que falhe o produto da oliveira, e os campos não produzam mantimento, ainda que o rebanho seja exterminado da malhada nos currais e não haja gado. Todavia eu me alegrarei no Senhor, exultarei no Deus da minha salvação. Sem dúvida alguma, o capítulo 3 deve ser considerado o coração do livro, porque é nesse texto que nós encontramos um clímax que é apresentado nesses versículos que acabamos de considerar. O livro começa com tantas questões em relação à miséria, à incerteza, à aflição, à queixa, à desconfiança. No entanto, no capítulo 3, é um dos mais grandiosos em termos de descrever a majestade de Deus. Ele nos fala da glória de Deus, do poder de Deus na história e o fato de que, quando olhamos para trás ou olhamos para frente, Deus continua no controle de todas as coisas. A palavra salvação é uma palavra-chave nesse livro e certamente aponta para o nosso Salvador Jesus, visto que o seu nome carrega exatamente essa raiz de Deus nos salvar, de Deus trazer salvação. O capítulo 2, o versículo 14, diz assim: a terra se encherá do conhecimento da glória do Senhor, como as águas cobrem o mar. Para todos nós, quando consideramos esse texto, quer estejamos vivendo uma situação de perda financeira por conta da exploração de alguém, alguém injusto minou os seus recursos financeiros, ou talvez perda de saúde, alguém te levou a um grau de estresse, de desgaste que hoje você está adoecido, e você tem sido vítima de todos esses abusos à sua volta. O livro de Abacuque nos traz uma mensagem de esperança e de salvação. O livro ainda nos mostra que não precisamos viver com medo de apresentarmos a Deus as duras questões da vida. Bom, não significa que nós receberemos todas as respostas, mas nós certamente receberemos a mais importante das respostas. O justo, ele vive pela fé. É exatamente isso que devemos carregar em nossos corações e mentes. Quando consideramos de modo panorâmico esse livro, nós podemos ver que Abacuque é uma espécie de pensador livre. Ele não tem o menor problema de debater as questões da sua fé. Ele é franco, ele é honesto, ele é transparente quando chega diante de Deus e apresenta os seus problemas e as suas angústias. E não é exatamente esse o ensino do Novo Testamento? A primeira carta de João diz que Deus é luz e em Deus não há treva alguma, e que aquele que diz que tem comunhão com Deus deve andar na luz. Bom, aquele texto pode ser considerado moralmente ou de modo revelacional, moral ou revelacional. Eu entendo que aquele texto de 1 João fala de aspectos revelacionais e não apenas morais. Isto é, Deus ilumina, Deus revela, Deus desnuda, Deus mostra qual é a nossa real condição. E, portanto, se nós nos relacionamos com Deus, nós não devemos tentar viver em trevas, com desonestidade, com mentira ou com engano. Deus conhece as nossas vidas, Ele sabe o que realmente está nos incomodando. Por isso, quando nos aproximamos de Deus, nós devemos ter um coração completamente aberto e apresentarmos a Deus as nossas mais profundas angústias e inquirições. No entanto, embora não seja ofensivo que possamos apresentar a Deus as nossas dúvidas e inquietações, sempre devemos concluir da maneira como concluiu Abacuque. Devemos concluir nos apegando a Deus e lembrando que nós não vivemos pelas circunstâncias que estão à nossa volta. Nós vivemos por aquilo que a Bíblia nos diz a respeito de Deus. Deus é bom, Deus é justo, Deus é soberano. Ele não perdeu o controle de nada, ainda que eu tenha perdido o controle. E é por isso que, como justo, devemos viver única e exclusivamente pela fé.

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Música.

Na oração, não damos informações a Deus, nem o advertimos. Ele já sabe tudo. Em vez disso, nos envolvemos em uma mentalidade espiritual que olha para além das preocupações terrenas e concentramos a nossa atenção em nosso Pai Celestial. Por isso, antes da virada da hora, nos reuniremos para apresentar o nosso amado país ao Senhor no momento de oração pela nossa nação.

0: Chegou o momento de orarmos pela nossa nação.
1: Admoesto-te, pois, antes de tudo, que se façam deprecações, orações, intercessões e ações de graças por todos os homens, pelos reis e por todos os que estão em eminência, para que tenhamos uma vida quieta e sossegada em toda piedade e honestidade. Porque isto é bom e agradável diante de Deus nosso Salvador, que quer que todos os homens se salvem e venham ao conhecimento da verdade.
2: Quando estamos em meio a situações difíceis, nós nos perguntamos: até onde eu posso segurar essa situação? Até onde eu vou conseguir enfrentar esse problema? O cristão, embora tenha uma certeza da presença de Deus no que ele faz, e que muitas vezes pode ser, vamos dizer assim, esquecida momentaneamente, é bom que entendamos que Deus está conosco em todos os momentos, mas o instrumento da fé nos ajuda a seguir em frente. E o meio pelo qual Deus age é sempre o mesmo: graça, não é? E quando nós nos deparamos com o conceito de graça, que para muitos é um conceito no qual já estão familiarizados, outros não conhecem bem o que quer dizer graça. E graça quer dizer favor imerecido, não é? Algo que não fizemos por merecer, mas que Deus nos dá de bom grado. E nós temos na palavra de Deus, em 2 Coríntios, não é? No seu capítulo 12, verso 9, nós lemos: e disse-me: a minha graça te basta, porque o meu poder se aperfeiçoa na fraqueza. De boa vontade, pois, me gloriarei nas minhas fraquezas, para que em mim habite o poder de Cristo. Ou seja, enquanto nós tentamos resolver pela nossa própria força, não

0: Vamos, não temos como experimentar o poder de Cristo. Temos que realmente deixar que Ele haja. E no momento de dificuldade nos concentramos de tal forma no problema que esquecemos da solução. Não é verdade? Por isso que neste momento vamos levantar aqui nossas vozes e entregar a Deus essa condição, não é? Para que possamos ver o poder dele. Senhor, recebe nesse momento a nossa entrega do que vai nos nossos corações, nas nossas mentes. Queremos submeter, Senhor, o nosso ego a Ti, nos colocamos debaixo dos Seus pés, Jesus, para que Tu possas operar com o Teu poder. E assim também, em decorrência disso, ser louvado, porque Teu poder é imensurável. Ó Deus, que os brasileiros possam experimentar essa alegria, que não depende de apoio material, não depende, Senhor, de nada além do se entregar e se colocar nas Tuas mãos. Muito obrigado por nos amar, pedimos que aumentes o número dos salvos no nosso país. Assim Te oramos, no precioso nome de Jesus, nosso Senhor e Salvador. Amém.
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0: Empresas brasileiras devem adotar medidas imediatas para mitigar efeitos da nova tarifa imposta pelos Estados Unidos. Concurso do IBGE. Inscrições para quase 1.500 vagas são prorrogadas até esta segunda-feira. Prévia do PIB do Banco Central mostra crescimento marginal de 1 ponto percentual em maio. Empresas brasileiras exportadoras devem adotar medidas rápidas para reduzir impactos da nova tarifa de 25% aplicada pelos Estados Unidos a produtos do Brasil. Segundo especialistas, as companhias podem buscar exclusões técnicas junto ao governo americano e renegociar contratos com importadores. A sobretaxa afeta setores como agronegócio, metalurgia, máquinas, calçados, têxteis, papel, celulose e produtos químicos. A estimativa é que mais de 4 mil produtos brasileiros sejam atingidos, representando quase 15 bilhões de dólares em exportações. O Brasil anunciou medidas de resposta por meio da Lei de Reciprocidade Econômica e também acionou a Organização Mundial do Comércio. Especialistas recomendam que empresas avaliem impactos, revisem contratos e busquem estratégias para preservar a competitividade. O IBGE prorrogou as inscrições para processo seletivo com mais de 1.400 vagas temporárias. As oportunidades são para atuar no Censo Agropecuário, Florestal e Aquícola e no primeiro Censo Nacional da População em Situação de Rua. O novo prazo termina nesta segunda-feira, dia 20 de julho. As vagas são para analista censitário, com exigência de nível superior e salário de mais de R$ 5.200, e agente censitário de qualidade, de nível médio, com remuneração de quase R$ 3.000. Os contratados também terão direito a benefícios como auxílio alimentação, transporte e pré-escolar. As provas acontecem no dia 30 de agosto com questões de múltipla escolha em todas as capitais e também no DF. Os contratos terão duração inicial de até 12 meses, podendo ser prorrogados conforme a necessidade do IBGE, com limite máximo previsto de 48 meses. O Índice de Atividade Econômica do Banco Central, conhecido como prévia do PIB, registrou crescimento de 1 ponto percentual em maio. O resultado indica estabilidade da economia no período e representa desaceleração em relação a abril, quando o indicador avançou 0,4. Na análise por setores, a agropecuária teve queda de 1%, enquanto a indústria cresceu 0,4 e os serviços avançaram 0,1. No acumulado do ano, o indicador registra alta de 1,2 e nos últimos 12 meses até maio, crescimento de quase 1,5%. Segundo o Banco Central, a desaceleração da atividade econômica já era esperada diante dos juros elevados. O IBCBR é utilizado como referência para decisões sobre a taxa Selic, mas possui metodologia diferente do cálculo oficial do PIB feito pelo IBGE.
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2: 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Os homens maus não entendem o juízo, mas os que buscam o Senhor entendem tudo. Vamos ler novamente as boas novas para você memorizar essa semana. 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Os homens maus não entendem o juízo, mas os que buscam ao Senhor entendem tudo. 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
3: A salvação é o maior presente que Deus ofereceu à humanidade por meio do nosso Senhor Jesus Cristo. Segundo a Bíblia, todos os seres humanos se afastaram de Deus por causa do pecado, mas, em seu amor, Ele enviou Jesus para trazer reconciliação e vida eterna. Em João 3:16, aprendemos que Deus amou o mundo de tal maneira que deu seu Filho unigênito, para que todo aquele que nele crê não pereça, mas tenha a vida eterna. A salvação não é conquistada por obras ou méritos humanos, ela é recebida pela fé em Cristo. Na cruz, Jesus levou sobre si os nossos pecados, oferecendo perdão e um novo começo. E por meio da sua ressurreição, ele venceu o pecado e a morte, garantindo a esperança para todos os que creem nele. Assim, a salvação em Cristo nos traz perdão, transformação de vida e a promessa de viver eternamente com Deus.

0: Um minuto só pode fazer a diferença em meio às correrias do dia a dia. Ouça agora esta verdade bíblica. Será que tem hora e dia certos para louvarmos ao Senhor nosso Deus? O salmista no Salmo 146 diz: louvarei ao Senhor durante a minha vida. Cantarei louvores ao meu Deus enquanto viver. Louvar é agradecer, honrar, cantar louvores. E para isso não há hora nem dia marcados. É resultado da nossa experiência com Deus, da nossa intimidade com o Senhor Jesus. O louvor é expressão de fé. A fé em um Deus cuja grandeza é inescrutável, majestoso, piedoso e bondoso, o qual sustenta todos os que caem e levanta a todos os abatidos. Esse Deus maravilhoso, como diz o salmista, está perto de todos os que o invocam em verdade e cumprirá o desejo dos que o temem, ouvirá o seu clamor e o salvará. Louvemos ao Senhor no dia de hoje. Eu sou Eduardo Steiber e termino com uma palavra dos Salmos. O Senhor é bom e a sua misericórdia dura para sempre.
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1: Querido amigo, hoje temos como alvo estudarmos a segunda parte do capítulo 22 de Apocalipse, o último capítulo da Bíblia. Nós vamos estudar Apocalipse 22, versículos 6 a 11, um texto que nos dá a certeza dos acontecimentos descritos no livro, pois as suas palavras são fiéis e verdadeiras. Quando recordamos as palavras de João, a partir do capítulo 21, lembramos que o apóstolo tem a visão de uma nova cidade. Conforme o programa passado, nesta nova cidade, além de muitos detalhes, João destacou o rio da água viva, a árvore da vida e a luz da vida. Bênçãos que só os salvos poderão usufruir. Nesta esplêndida cidade, tendo sustento divino para suas vidas, todos os justificados servem a Deus para todo sempre. No céu, os seus servos servem o seu Senhor. Mas não somente servem, como têm a oportunidade de vê-lo face a face, vê-lo como ele é, como disse João na sua primeira carta, no capítulo 3, versículo 2. Teremos a oportunidade de ver o seu rosto. E isso então confirma a ideia perfeita daquela comunhão íntima que poderemos ter por meio do Senhor Jesus Cristo. Passado e vencido o mundo, o cristão remido vê-se de uma vez para sempre na eterna e gloriosa presença de Deus e do seu Redentor, o Senhor Jesus Cristo. Em certo sentido, podemos dizer que o destino eterno dos remidos é viver em um lugar de comunhão perfeita, de perfeita proteção, de perfeito suprimento das necessidades, de serviço perfeito para Deus. Então, ao abordarmos esse texto, Apocalipse 22, 6 a 11, podemos dar a esse texto o seguinte título: As Certezas do Apocalipse. Eu repito, As Certezas do Apocalipse, com base em Apocalipse 22, 6 a 11. Querido amigo, estamos chegando então ao final dos nossos estudos, mas ainda temos mais detalhes a acrescentar. O que vamos ver nesses versos finais deve nos fazer criar mais ânimo para permanecermos firmes e persistentes para usufruirmos tudo o que Deus tem preparado para nós. Devemos ter uma viva esperança, pois o que Deus tem planejado para nós é literalmente de outro mundo. O livro do Apocalipse contém uma série impressionante de visões usadas por Jesus para animar os seus servos. A mensagem desse livro dirigiu-se primeiramente aos cristãos da Ásia Menor no final do primeiro século, mas oferece também consolação e confiança aos servos de Deus de todas as épocas, de todos os locais. As portas do céu finalmente serão abertas para todos os salvos, para que todos eles, cada um de nós, possamos usufruir das moradas celestes. Esses versos finais de Apocalipse mostram a concretização de cada promessa que o Senhor Deus já fez. Os versos 6 a 21 trazem a conclusão do Apocalipse, mas nos versos 6 e 7 é assegurada a certeza do cumprimento da profecia desse livro. Nos versos 8 e 9, João acrescenta o seu testemunho pessoal, o que era muito importante para aqueles cristãos, por causa da autoridade moral e espiritual daquele apóstolo que exercia uma liderança sobre aquela igreja que estava sendo perseguida. Nos versos 10 e 11, que ainda estaremos observando nesse programa, eles registram a importância desse livro, especialmente diante da situação vivida pelos cristãos perseguidos pelos romanos lá no primeiro século. No próximo programa, nós vamos ver os versos 12 a 15, e ali nós vamos encontrar a mensagem de Jesus e a sua bem-aventurança para os salvos. No versículo 16, vai nos chamar a atenção para um fato de ser essa uma mensagem de Deus e não de homens. O versículo 17 estende o convite aos homens para que aceitem o dom, o prêmio, a graça que Deus oferece à salvação gratuita em Jesus Cristo. E no programa final, dentro do livro de Apocalipse, nós vamos ver que os versos 18 e 19 mostram que o livro devia ser protegido por causa da sua autoria e da importância do seu conteúdo. O verso 20 vai nos trazer uma promessa final do Senhor. E, finalmente, o último versículo, o versículo 21, vai nos trazer a bênção apostólica sintetizada. Ora, em todos esses detalhes, o que estudamos hoje e ainda estudaremos é que se vê que é uma conclusão dessas maravilhosas visões, dando-nos a certeza de que tudo que João viu, de fato, vai acontecer. Por isso, então, o princípio que deve nortear o nosso estudo na reflexão dos versículos 6 a 11 do capítulo 22 se vê nessa frase. Somente os salvos por Cristo podem ter a certeza da concretização dos planos de Deus. Eu repito, esta é a afirmação teológica. Esse é o princípio com base em Apocalipse 22, 6 a 11. Somente os salvos por Cristo podem ter a certeza da concretização dos planos de Deus. Nesse texto, nós vamos encontrar três declarações que nos dão certeza da concretização dos planos de Deus. Primeira declaração que nos dá essa certeza é que se percebe na ordem para que todas as palavras sejam registradas. Há uma ordem clara para que João registrasse todas as palavras. Isso, então, nos dá certeza de que isso tudo vai ser concretizado. Eu leio para você, então, o versículo 6 e depois também o versículo 7. Disse-me ainda, essas palavras são fiéis e verdadeiras. O Senhor, o Deus dos Espíritos dos profetas, enviou o seu anjo para mostrar aos seus servos as coisas que em breve devem acontecer. Querido amigo, os versos considerados nesse programa têm por objetivo completar a revelação dada a João e destacam de várias maneiras a relevância e a veracidade dessa mensagem. O Apocalipse, como as outras escrituras, tem a assinatura do Senhor. Não é um livro humano, é um livro divino humano. A frase, essas palavras são fiéis e verdadeiras, são palavras repetidas no livro, do começo até o fim, mas destacam a confiabilidade da fonte e da mensagem em si. Jesus é fiel e verdadeiro. Ele é a testemunha fiel e verdadeira. Por isso, essas palavras são fiéis e verdadeiras. Essa repetição se dá porque nós somos tardios para crer que Deus é tão bom quanto realmente Ele é. Porque estamos tão habituados com a miséria do mundo, a notícia nos parece demasiadamente boa para ser verdade. Essas palavras não são sonhos de um ancião visionário, não, mas são realidades da firme palavra de Deus. O Senhor, o Deus dos Espíritos dos profetas, enviou o seu anjo para mostrar aos seus servos. Todo o peso da autoridade divina está nessas palavras. Essas palavras são confiáveis e foram enviadas para consolar os discípulos, aqueles que estavam sendo perseguidos no primeiro século e para toda a história da igreja. O Senhor Deus, com seu Espírito, inspirou os espíritos dos profetas de modo que pudessem profetizar. Há um só Espírito, porém os profetas foram diversos, por isso, espíritos dos profetas. Deus usou profetas e anjos para revelar a sua palavra aos seus servos. E ele revelou o quê? As coisas que em breve devem acontecer. Essas mesmas palavras são encontradas bem no início do livro, lá no capítulo 1, versículo 1. E aparecem agora também no final do livro. Jesus abre e encerra essa revelação com os mesmos limites de tempo, isso é, exigindo que os que estudam e procuram entender esse livro e sejam preparados, porque em breve tudo isso vai acontecer. Mesmo que não consigamos identificar o cumprimento detalhado de cada uma das profecias, podemos confiar na fiel testemunha. Jesus disse a João e a outros cristãos do primeiro século que essas coisas iriam acontecer em breve. Lembrando, entretanto, que a medida de tempo de Deus é diferente da nossa. Por isso, no versículo 7, nós lemos: eis que venho sem demora, bem-aventurado aquele que guarda as palavras da profecia desse livro. Querido amigo, a vinda do Senhor sempre envolve dois aspectos: a salvação dos seus servos e o castigo dos rebeldes e ímpios. Deus já veio muitas vezes em julgamentos de nações para resgatar e proteger os inocentes. E aqui Jesus está pronto para vir e para julgar também aqueles que perseguiram os inocentes e fiéis. Para confortar aqueles que enfrentariam essas tribulações, ele promete chegar sem demora. Bem-aventurado, então, é aquele que guarda as palavras da profecia desse livro. Esta é a sexta das sete bem-aventuranças do livro. Muitas vezes usamos a palavra profecia no sentido restrito de predições sobre acontecimentos futuros. O significado da palavra, porém, é bem mais abrangente e fala da revelação divina transmitida diretamente ao homem. O trabalho principal dos profetas bíblicos foi chamar o povo à obediência, e João não foi exceção. A profecia do Apocalipse incentiva os leitores a adorarem o Senhor, a resistirem ao diabo e aos seus aliados e a manterem o quê? Uma vida de santidade e pureza enquanto aguardam a vinda do Senhor. Esse livro não é apenas um livro informativo, mas é uma mensagem extremamente prática. As instruções do livro foram escritas para serem obedecidas. Por isso temos então uma segunda declaração que nos dá certeza da concretização dos planos de Deus. Essa segunda declaração se percebe na ordem que só Deus deve ser adorado. Essa é a ordem que o anjo dá a João: só Deus deve ser adorado. Versículos 8 e 9. Eu, João, sou quem ouviu e viu essas coisas. E quando as ouvi e vi, prostrei-me ante os pés do anjo que me mostrou essas coisas, para adorá-lo. Esse apóstolo não se identifica por nome em nenhum dos outros seus livros. Por exemplo, o Evangelho de João e as três cartas de João. Mas esta é a quarta vez que aqui no Apocalipse ele se identifica como mensageiro humano usado na transmissão dessas profecias, dessas revelações. Mesmo assim, essa citação mostra que ele não se identifica orgulhosamente: eu sou João, não. Não, ele se identifica para assumir a responsabilidade pelo que fez. Ele escreveu essas coisas que Jesus revelou a ele. Por isso ele fala que é João. E ele registra também a sua falha. E nisso nós percebemos que ele não é orgulhoso. Ele registra que ele ficou tão extasiado que ele se prostrou diante do anjo para adorá-lo. E essa foi a mesma reação que ele teve lá em 19:9-10. Tanto aqui como lá em João 19, o ato de João prostrar-se aos pés do anjo foi precedido de uma gloriosa promessa à igreja, acompanhada pela garantia de que aquelas palavras eram verdadeiras, eram concretas. E assim também seria essa bem-aventurança àqueles que guardassem essas palavras. Então João, ele fica tão impactado, emocionado, que a sua reação natural foi se ajoelhar e adorar. Mas ele faz isso diante do anjo. Diante da contemplação da futura glória da igreja, ele fica fora de si, de modo que quase cometeu um ato errado. Ele quase adorou indevidamente o anjo. Então o anjo disse para ele: vê, não faças isso. Eu sou conservo teu, dos teus irmãos, dos profetas e dos que guardam as palavras desse livro. Adora a Deus. Alguns comentaristas acreditam que seja simplesmente um segundo relato do mesmo episódio. Se aconteceu uma ou duas vezes, a lição dos dois relatos é a mesma. Somente Deus merece adoração. E por isso, então, João, humildemente, se apresenta como aquele que quase ia errando, mas pela graça de Deus, não errou. O anjo, de uma maneira muito especial, colocou o foco de João na direção certa, adoração somente a Deus. Chegamos então à terceira declaração que nos dá certeza da concretização dos planos de Deus. Isso se percebe na proximidade do tempo final. Os versículos 10 e 11 nos dão base para esta colocação. Disse-me ainda o anjo, não seles as palavras da profecia desse livro. Por quê? Porque o tempo está próximo. Querido amigo, além de recusar ser adorado e ensinar a João que a adoração só é genuína quando é dirigida a Deus, esse anjo acrescentou ainda uma instrução e uma explicação muito importantes. A ordem de não selar a mensagem oferece um contraste com a instrução dada a Daniel há muito tempo antes, quando ele recebeu uma visão referente aos reinos helenistas que viriam depois de 400 anos após ele. Em Daniel, nós lemos o seguinte: preserva a visão, porque se refere a dias ainda muito distantes. Daniel 8:26. As explicações das duas ordens dadas a Daniel e a João mostram os motivos. A visão de Daniel falou do futuro distante, por isso foi preservada ou selada. O anjo do Apocalipse, porém, falou de coisas que iam acontecer em breve. Então, em contraste uma passagem com a outra, mostra como a medida do tempo é diferente para Deus e para os homens. Em Daniel 12, 4 e 9, foi ordenado ao profeta, sele o livro, porque a visão se refere a dias muito distantes. Enquanto aqui na profecia de João, o anjo fala para ele não selar o livro. Temos que entender que o Novo Testamento é o tempo do fim, é o tempo do cumprimento, é o tempo da concretização. A igreja gentia para quem João escreveu o seu Apocalipse precisava ser pressionada pela brevidade do tempo, porque, provavelmente, por sua origem, sendo gentios, ela se inclinava para conformar-se com o mundo, esquecendo-se da vinda do Senhor. Diante de tantas perseguições e dificuldades, muitos queriam voltar atrás. O Apocalipse, então, destaca de um lado a sucessão dos sete selos, sete trombetas, sete taças, e por outro lado, mostra que o tempo está próximo. Assim também o próprio Senhor Jesus destacou muitos eventos que sucederão antes da sua vinda, mas ele disse também, eis que venho sem demora. Essas duas ênfases são necessárias porque a nossa atitude de vida deve ser a de vigilância contínua, aguardando em oração a vinda do Senhor. A ordem do anjo ao apóstolo João é que essa profecia, essas visões, não poderiam ficar apenas com João. Ele deveria passar adiante essa mensagem recebida do Senhor. Deveria escrevê-las num livro e esse livro deveria estar aberto. João deveria deixar que essa mensagem fosse conhecida por todos. Todos deveriam conhecer essas palavras, pois os justos deveriam se empenhar ainda mais nas suas condutas. Mas também os injustos deveriam conhecer essas palavras para que tivessem oportunidade de mudar de vida. Por isso, nós temos o versículo 11. Continue o injusto cometendo injustiça. Continue o imundo ainda sendo imundo. O justo continue na prática da justiça e o santo continue a santificar-se. A profecia foi escrita para ser obedecida. E os sinais foram dados como alerta aos ímpios. Eles, porém, não se arrependeram. Veja no capítulo 9, versículo 20, no capítulo 16, versículo 9, e no capítulo 11, versículo 21. E agora só resta o cumprimento das profecias. Os injustos aqui se referem àqueles injustos com as suas relações com seu próximo. Os impuros referem-se àqueles que têm a sua própria alma contaminada pelo pecado, que não querem saber de Deus. O castigo do pecado é o pecado. O castigo eterno não é tanto uma lei dura. Por outro lado, o santo deve continuar a santificar-se. A recompensa da santidade é a santidade. A lição solene que extraímos desse verso, então, é: converta-se agora, no breve tempo que lhe resta, antes que se diga: eu venho sem demora. Essa é a grande oportunidade para que não se permaneça inconverso. Agora é a hora da conversão, da mudança de vida, porque breve o Senhor Jesus voltará. Querido amigo, terminamos essa nossa reflexão com a certeza de que o Senhor Jesus voltará. E essa é a oportunidade para se tomar a grande decisão na vida. Receba o Senhor Jesus como Senhor e Salvador de sua vida. Um grande abraço e até o próximo programa.

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2: Por que as empresas do agro estão mais seletivas? Vida depois do infarto, tratamento que reduz novas internações ainda é pouco conhecido pelos brasileiros. Jovem tetraplégica volta a mexer os braços 5 meses após tratamento com polilaminina. O mercado de fusões e aquisições no agronegócio deve entrar numa fase mais criteriosa, com investidores e compradores priorizando empresas capazes de demonstrar resultados concretos. Segundo a especialista Camila Pérez, as oportunidades tendem a se concentrar em agitecs que apresentem tecnologia validada, carteira sólida de clientes, boa governança e capacidade de gerar vantagens competitivas do campo. A mudança acompanha a evolução do setor agroindustrial na América do Sul, especialmente no Brasil, onde soluções voltadas à produtividade, crédito, automação, rastreabilidade e gestão ganharam importância estratégica. O crescimento do ecossistema também é evidenciado pelo Radar AgTech Brasil 2025, que identificou mais de 2 mil startups do agro espalhadas por centenas de municípios brasileiros. Especialistas alertam que a recuperação após o infarto não termina com a alta, não. A reabilitação cardíaca, recomendada por diretrizes médicas nacionais e internacionais, é considerada parte fundamental do tratamento, mas ainda pouco conhecida pelos pacientes. O programa ajuda a reduzir o risco de novas complicações, melhorar a capacidade física e recuperar a qualidade de vida. A reabilitação cardíaca vai além da prática de exercícios físicos. O acompanhamento envolve uma equipe multidisciplinar com orientação médica, nutricional e até psicológica, além do controle dos fatores de risco como hipertensão, diabetes, obesidade, tabagismo e sedentarismo. Estudos apontam que o tratamento contribui para diminuir reinternações e reduzir a mortalidade por doenças cardiovasculares. Uma jovem de 19 anos do Rio de Janeiro voltou a movimentar os braços 5 meses após receber uma dose experimental de polilaminina. Júlia Magalhães ficou tetraplégica depois de um grave acidente sofrido em janeiro e agora comemora os avanços conquistados durante o processo de reabilitação. O caso tem chamado atenção pela evolução apresentada. Júlia é a 4ª paciente do Rio de Janeiro e a 23ª do Brasil a participar do estudo clínico desenvolvido pela pesquisadora Tatiana Sampaio, da Universidade Federal do Rio de Janeiro. A polilaminina é uma substância criada para auxiliar na regeneração de tecidos e foi aplicada diretamente na região lesionada da medula espinhal durante uma cirurgia. Especialistas alertam que esquecimentos ocasionais, como perder objetos ou demorar para lembrar nomes, fazem parte do envelhecimento natural do cérebro. No entanto, quando as falhas de memória se tornam frequentes, progressivas e passam a comprometer atividades do dia a dia, podem indicar doenças neurológicas que exigem avaliação médica especializada. Segundo a Sociedade Brasileira de Neurocirurgia, o diagnóstico precoce é fundamental para identificar a causa dos sintomas.
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1: O reino que aguarda os salvos em Cristo. O bom e atento leitor das Escrituras reconhece na prática do amor cristão um dos mandamentos centrais quanto à vida e testemunho dos salvos neste mundo, como bem o Mestre nos ensinou. Nisto todos conhecerão que sois meus discípulos, se vos amardes uns aos outros. Porém devemos também reconhecer que a ação do pecado na vida dos salvos tem contribuído para que esta marca indelével do cristão seja muitas vezes desacreditada, quando ofuscada pelas manifestações de egoísmo dos filhos de Deus. Entendemos que assim será enquanto o pecado permanecer como este indesejável companheiro de jornada dos cristãos neste mundo. Contudo, conhecemos aquilo que as Sagradas Escrituras tão bem nos reservam, ou seja, em breve os salvos em Cristo provarão quão maravilhoso é conviverem uns com os outros sem que o pecado lhes cause os danos que hoje o faz, de forma que a manifestação do amor de Deus encontrará plena manifestação nos salvos, sem as limitações impostas pela natureza pecaminosa que ora nos acompanha. É bom que reflitamos a respeito da morada eterna dos salvos e como o amor se manifestará ali. Primeiramente, a manifestação do amor no céu será mútua, sem falhas ou desilusões. Enquanto neste mundo somos exortados a amar mesmo aqueles que não demonstram tal atitude para conosco, no céu este embaraço não mais ocorrerá, pois todos os que ali estarão não mais carregarão em si mesmos o fardo do pecado, de forma que o amor fluirá abundantemente de todos os corações. No céu o amor não mais sofrerá os males da desconfiança e hipocrisia. Sua manifestação será sincera e plena, de forma que nenhuma dúvida pairará sobre as manifestações de amor entre os salvos, pois todas serão plenamente legítimas. Também ali no lar celestial, o amor não sofrerá mais as limitações recorrentes de nossas fraquezas. No céu, as malignas consequências do pecado já não mais existirão, de forma que expressões ou palavras mal entendidas deixarão de fazer parte da experiência dos salvos, permitindo que o amor seja perfeito e puramente expresso. Muitos dos problemas que aqui enfrentamos não serão mais vistos no céu quanto à manifestação do amor de Deus entre seus filhos. Todo tipo de inconveniência que impede o cultivo do amor será banido. Toda sorte de mal entendidos e desuniões serão eliminadas. Ali não encontraremos preferências pessoais que tanto mancham a santa comunhão, pois no céu viverão apenas os filhos de Deus, irmãos de uma mesma e única família, sem manifestações de preferência ou menosprezo. No céu, salvos provarão de uma perfeita união, que resultará em um relacionamento íntimo e afetuoso, onde o amor será desfrutado em plena e ininterrupta prosperidade. Ali os males que afligem os salvos não mais terão o poder de enfraquecê-los ao ponto de serem incapazes de receber e doar amor. No céu, salvos jamais temerão que algo os possa afastar de tão grande amor, pois ali jamais haverá qualquer instabilidade que os faça temer pelo fim de seu reino de amor. Nada ali envelhecerá ou se desgastará, e nem haverá noite que obscureça a manifestação plena do amor de nosso Deus. Como podemos ter certeza de todas estas coisas? Primeiro, a palavra de Deus nos garante que nada daquilo que tanto labuta contra o amor nesta vida entrará no céu. Como vemos nos escritos de João, e não entrará nela coisa alguma que contamine e cometa abominação e mentira, mas só os que estão escritos no livro da vida do Cordeiro. Tenhamos paciência. Muito em breve este perfeito reino de amor se manifestará para nunca mais ser ofuscado.
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0: O que você mais admira nesta vida? Frequentemente há uma desconexão entre o que nossa alma diz acreditar e onde realmente depositamos nosso prazer e confiança. Os seres humanos são adoradores por natureza. Se o coração não estiver preenchido pelo Deus verdadeiro, inevitavelmente criará ou adotará outros deuses. A idolatria humana é geralmente impulsionada pela autoconfiança e a competição. Ambos deslocam Deus do centro de nossas vidas. Por isso temos que sondar a própria alma, para que assim possamos reconhecer a nossa necessidade de salvação. Volte-se para Cristo hoje e deixe que Ele ocupe o trono do seu coração. Só Ele pode satisfazer plenamente a sede da sua alma e libertá-lo da escravidão dos ídolos. Se quiser conversar a respeito disso, escreva-nos uma mensagem para o e-mail rede@bbnmedia.org.
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2: Temos diante de nós hoje o terceiro sermão, começando com o capítulo 5, versículo 1. Antes de olharmos para as Escrituras, vamos buscar a Deus em oração. Pai querido, te agradecemos por mais um dia de vida, que este dia possa ser para a tua honra e glória. Agradecemos por todos aqueles que acompanham o programa hoje, pelas suas orações e também pelo apoio a este ministério. Que esta mensagem, Senhor, possa ser uma bênção especial para alguém hoje. Senhor, dá-nos corações abertos para receber e reter a tua verdade. Nós oramos e pedimos em nome de Jesus. Amém. Amós capítulo 5. Chegamos ao sermão número 3. Esse sermão é o mais longo dos três. Ele abrange dois capítulos inteiros. Começa no capítulo 5, versículo 1 e vai até o capítulo 6, versículo 14. Ele começa da mesma maneira que os dois primeiros sermões pregados por Amós. Veja capítulo 3, versículo 1. Ouvi esta palavra. Capítulo 4, versículo 1. Ouvi esta palavra. E agora, capítulo 5, versículo 1. A mesma coisa. Ouvi esta palavra. Você vai observar que o sermão do capítulo 5 é destinado a toda a casa de Israel. Ouvi esta palavra que levanto como uma lamentação sobre vós, ó casa de Israel. Bem, isso significa toda a nação de Israel. Este sermão é chamado de lamentação. A palavra lamentação simplesmente significa luto. Esta é uma expressão de dor por alguém que morreu. Às vezes é chamado de canto fúnebre, uma música lenta tocada ou cantada em alguns funerais. Amós está convocando a nação de Israel para ouvir, enquanto ele descreve o lamento que vai ser cantado no funeral desta nação. Nenhum outro profeta de Deus foi chamado por Deus para entregar um sermão tão assombroso. Observe que ele prediz o lamento, capítulo 5, versículo 16, levando uma lamentação sobre vós. O versículo 16 fala de luto, lamento. Estas palavras, na realidade, descrevem tristeza, um coração dilacerado pela dor. O que está acontecendo com esta nação? Eles viraram as costas para Deus e Deus diz que o fim chegou. Agora você tem aqui o anúncio do fim, um juízo final sobre a nação de Israel. Versículo 2 lemos: a Virgem de Israel caiu e não mais tornará a levantar-se. Desamparada está a sua terra, não há quem a levante. Essa é uma declaração definitiva. O termo virgem aqui não indica pureza e beleza, mas neste contexto sugere uma nação não conquistada e que este reino cairia para não se levantar novamente. A Virgem de Israel caiu. Deixe-me explicar de uma forma bem prática o uso desta expressão. A Virgem de Israel. Quando uma jovem mulher perde a virgindade, essa virgindade nunca será restaurada novamente. Todas as mulheres sabem disso. Uma vez que uma mulher virgem teve relações sexuais com um homem, ela perdeu algo que nunca pode ser restaurado. Você não pode voltar atrás da virgindade se foi para sempre. Certamente muitas jovens passaram pelo corredor da igreja com véu, vestindo um lindo vestido branco, que simbolizam a pureza. Mas ela sabia, e Deus também sabia, e o jovem com quem perdeu a virgindade sabia que ela não era mais virgem. Ela pode ter enganado muitos na igreja naquele dia, mas ela não era mais virgem. Ela nunca poderia restaurar a sua virgindade. Portanto, o uso desse termo aqui, virgem, tem essa conotação. Israel iria perder algo que nunca poderia ser restaurado, recuperado. Ela iria perder um reino que jamais iria se levantar. Observe o tempo do verbo neste versículo. A virgem de Israel caiu. Ao usar o verbo no passado, caiu, parece que a queda do reino já havia ocorrido. Bem, ainda não havia acontecido. Esse tipo de linguagem é comum dos profetas e escritores do texto bíblico para prever eventos futuros. Por exemplo, no livro de Apocalipse, capítulo 21, João, sob inspiração divina, escreveu no versículo 1: "E vi um novo céu e uma nova terra, porque já o primeiro céu e a primeira terra passaram, e o mar já não existe." Na época em que João escreveu o Apocalipse, ainda não tinha acontecido e ainda não aconteceu. Os céus e a terra ainda não tinham passado, e um dia serão julgados pelo fogo. Não há dúvidas disso. O Senhor Jesus disse: "O céu e a terra passarão, mas as minhas palavras não passarão." Em Amós, capítulo 5, versículo 2, quando diz "caiu a virgem de Israel", não significa que tinha acontecido, mas uma previsão profética do que iria acontecer. O reino chegaria ao seu fim de maneira violenta e agora, por mais de 25 séculos, Israel não tem um rei. Eu quero que você observe algo no versículo 2. A virgem de Israel caiu e não mais tornará a levantar-se. Observe esta declaração: "e não mais tornará a levantar-se." Isso não significa a total extinção dos judeus, porque no próximo versículo, o versículo 3, encontramos novamente o remanescente, que é 10%, onde lemos: "Porque assim diz o Senhor Deus, a cidade da qual saem 1.000 conservará 100, e aquela da qual saem 100 conservará 10 para a casa de Israel." O reino seria destruído para nunca mais se levantar. As cidades e lugares de adoração seriam destruídos, mas nem todos os israelitas iriam morrer. Os judeus não seriam extintos. A aliança incondicional de Deus com Abraão e Davi permaneceria. Em Isaías 27:6 diz: "Dias virão em que Jacó lançará raízes e florescerá e brotará Israel, e encherão de fruto a face da terra." O fim do reino de Israel era inevitável, mas 10% das pessoas não pereceriam. Eu quero destacar e enfatizar esta verdade, pois existem pessoas que hoje acreditam que Deus terminou com Israel. Deus não tem relações com Israel? Isso não é verdade. Deus fez uma aliança com Abraão em Gênesis 12 e confirmou e ampliou nos capítulos 13, 15 e 17 do mesmo livro. Aqui mostram algumas promessas pessoais para Abraão e como ele seria especialmente abençoado nas coisas temporais e espirituais. E todas elas foram cumpridas. Abraão recebeu terras, servos, gado, prata, ouro e desfrutou de uma maravilhosa comunhão com Deus. E apesar de todas essas previsões se cumprirem exatamente como Deus havia prometido, havia também essa aliança com os descendentes de Abraão, a nação de Israel. Deus prometeu continuar sua aliança com os filhos de Abraão, tornando-os uma grande nação e inumeráveis. Mas o mais interessante à luz dos acontecimentos atuais foi a promessa feita aos descendentes de Abraão, o povo judeu, de uma determinada porção da terra, cujos limites são claramente especificados como possessão eterna. Encontramos esta aliança em Gênesis 15, versículo 18, e em Gênesis 17, versículo 8. Na aliança também havia uma promessa para outras pessoas. Aqueles que abençoassem Abraão e seus descendentes seriam abençoados, e aqueles que amaldiçoassem Abraão e sua linhagem seriam também amaldiçoados. Este princípio esteve em vigor durante a vida de Abraão, também nas experiências dos filhos de Israel, e estará em vigor durante o período da tribulação. Houve também uma outra promessa, que em Abraão todas as famílias da terra serão abençoadas. Deus cumpriu isso usando Israel como um meio de dar-nos a Bíblia e Cristo, que é chamado a semente de Abraão. Muitas promessas feitas a Abraão foram cumpridas literalmente, mas a promessa relativa à ocupação da terra não foi cumprida ainda. A terra delimitada no rio do Egito até o grande rio, o rio Eufrates, de acordo com Gênesis, capítulo 15, versículo 18, ainda não é de Israel. Todos os estudiosos da Bíblia concordam em identificar o grande rio Eufrates, mas nem todos concordam sobre o rio do Egito. Alguns pensam que se refere ao Nilo e outros o relacionam com Adi e Arish, não muito longe de Gaza. Seja qual for o caso, Israel não tem ou teve, em sua história até hoje, a terra prometida em sua totalidade. E uma das maiores questões sobre a aliança abraâmica é se essas promessas estavam condicionadas à obediência ou se eles eram incondicionais. Se as promessas eram condicionadas à fidelidade ou à bondade dos judeus, então devemos supor que eles perderam todos os direitos à terra prometida e outras bênçãos incluídas na aliança, porque, na verdade, o povo judeu pecou repetidamente. Mas, por outro lado, se as promessas estavam apenas condicionadas à fidelidade de Deus, as promessas deveriam se cumprir, apesar da infidelidade dos homens. Bem, eu creio que as promessas a Abraão eram incondicionais e Deus prometeu esta terra para Israel e que um dia Israel a ocupará. A nação de Israel não será extinta. Quando Amós disse no capítulo 5, versículo 2, a Virgem de Israel caiu e não mais tornará a levantar-se, estava se referindo a Israel como um reino. Como uma virgem que perde a virgindade e não pode mais recuperá-la, assim também Israel iria perder o seu reino e esse reino nunca iria ser restaurado. E como eu já disse, o seu reino chegaria ao fim e por mais de 25 séculos Israel não teria um rei. Israel nunca mais terá um rei, até Jesus Cristo, o rei, voltar para reinar a terra. Agora, juntamente com os anúncios do juízo sobre o reino, há uma série de exortações para eles buscarem o Senhor. Observe nos versículos 4, 6 e 8. Versículo 4, porque assim diz o Senhor à casa de Israel, buscai-me e vivei. Versículo 5, mas não busqueis a Betel, nem venhais a Gilgal, nem passeis a Berseba. Versículo 6, buscai ao Senhor e vivei. Versículo 8, procurai o que faz o Sete Estrelo e o Orion. Mas o que significa buscar o Senhor? Bem, suponho que há muitas ideias e pensamentos que poderiam se encaixar aqui, mas buscar o Senhor significa voltar à comunhão com Ele através da obediência à Sua Palavra. Quando Amós diz que eles não deviam buscar a Betel nem a Gilgal, ele tinha em mente duas razões. Número 1, essas cidades seriam finalmente destruídas, e segundo, não é preciso visitar um edifício em especial para encontrar a Deus. Muitas pessoas têm essa ideia hoje em dia, quando participam de uma igreja para adorar ao Senhor. Mencionei isso em outros programas. Às vezes me incomoda quando ouço as pessoas orarem assim: Senhor, nós te agradecemos por este local de adoração. Eles estão se referindo naturalmente ao prédio da igreja, onde se encontram todas as semanas. Eu acho que até certo ponto não há nada de errado com uma oração assim, porque esse prédio é um lugar de adoração. Mas às vezes eu penso que neste tipo de oração está a ideia de que esta construção, esta igreja, é o único local onde as pessoas podem adorar a Deus. Na verdade, não é bem assim. Portanto, Amós está dizendo, mas não busqueis a Betel, nem venhais a Gilgal, nem passeis a Berseba. Ou seja, não é preciso estar em um certo local para adorar a Deus. Os extravagantes cultos religiosos nesses santuários de Israel não melhoraram seu comportamento. Eles iam para o templo, o lugar de adoração, todo sábado, mas isso não servia para nada, de acordo com os capítulos 3 e 4. Eles ainda estavam vivendo em pecado. E se o juízo de Deus deveria ser advertido, deveria ser nos termos de Deus e não nos termos de Israel. Adorar a Deus é uma expressão de reverência e uma expressão de amor. É uma expressão de obediência a Deus e de dependência de Deus. O Senhor Jesus disse em João 4, 24, Deus é Espírito, e importa que os que o adoram, o adorem em Espírito e em verdade. Veja, a verdadeira adoração é uma questão do interior do homem. É uma questão de ser fiel e verdadeiro com Deus. Todo judeu nos dias de Amós, que buscasse o Senhor de coração, nas palavras de Deus alcançaria graça e misericórdia. Devemos acrescentar aqui que os padrões de Deus para adorar nunca mudam. A mesma regra prevalece até hoje. Buscai o Senhor e vivei. Como você pode ver, o remanescente, os 10% de Israel, aqueles que sobrevivem, aparentemente, buscaram ao Senhor. Mas por que devemos buscar o Senhor? Bem, em primeiro lugar, devemos buscá-lo por ele ser quem ele é. Ele é o Criador e sustentador dos corpos celestes, estrelas, planetas, aquele que faz cair as chuvas para as suas criaturas na terra. Veja o versículo 8. Procurai o que faz o sete estrelo e Orion, e torna a sombra da noite em manhã, e faz escurecer o dia como a noite, que chama as águas do mar e as derrama sobre a terra. O Senhor é o seu nome. Você consegue entender o que Amós está dizendo aqui? Uma constelação de sete estrelas, chamados aqui de sete estrelo e Orion. Se acreditava que estas estrelas indicavam a mudança das estações, o Deus que controla as forças da natureza, que ele criou, é o Deus que devemos buscar e adorar, e não os falsos deuses. O Criador, o sustentador do céu e da terra, esse é o Deus a quem devemos buscar. Eu me pergunto, se você e eu, percebemos o quanto dependemos de Deus. No verão passado, por exemplo, em várias partes do nosso país houve seca e eles não colheram nada. Os campos não produziram as suas colheitas. Bem, eu apreciei muito a provisão de Deus. Pensei por um momento se todo o país ficasse sem colher, sem trigo, sem milho, sem frutas, sem legumes. Imagine que tempos difíceis teríamos enfrentado. Então, por que buscar a Deus? Porque ele é o Criador e controlador do universo e estamos dependendo de Deus para a chuva, para o sol, para tudo na vida. Além disso, eles deviam buscar a Deus, porque Deus iria destruir os santuários de Betel, Gilgal e Berseba, feitos por homens. Por isso, ele lhes disse no versículo 5, mas não busqueis a Betel, nem venhais a Gilgal, nem passeis a Berseba, porque Gilgal certamente será lançada ao cativeiro e Betel será desfeita em nada. Deus estava anunciando a destruição final desses lugares, mas houve um tempo quando havia algo muito especial nesses santuários. Betel foi o lugar onde Deus se revelou a Jacó duas vezes, em Gênesis capítulo 28 e capítulo 35. Gilgal foi o lugar do primeiro acampamento de Josué. Podemos ver isso em Josué capítulo 4. Esse foi o lugar onde os homens foram circuncidados e onde foi feita a primeira Páscoa. Josué 5. E sobre Berseba? Bem, Berseba foi única na história de Israel. Foi o único lugar onde Deus se encontrou com os três patriarcas, Abraão, Isaac e Jacó. E o mais interessante sobre essas aparições de Deus é que em cada uma delas Deus lhes assegurou que estaria com cada um deles. A primeira vez que Deus aparece em Gênesis capítulo 21, versículo 22, a segunda em Gênesis 26, versículos 23 e 24, e a terceira em Gênesis capítulo 46, Deus apareceu a Abraão, Isaac e Jacó. E cada vez que ele apareceu, ele fez uma promessa. Por isso, isso aconteceu em Berseba. Sem dúvida, esses eram lugares bem importantes na história de Israel. E eu posso afirmar a surpresa daqueles que ouviam Amós, ouvir ele dizer que Deus iria destruir os tradicionais locais de adoração. Sabe, creio que muitas vezes também temos muita religião, mas nem sempre a verdadeira adoração. Sabe, amigo, eu quero lembrá-lo que a simples participação em uma igreja, com a Bíblia na mão, cantar hinos, dar oferta, etc., não significa adorar a Deus. É importante, sem dúvida. A adoração é uma questão de coração, lembre-se disso. Importa que os que o adorem em espírito e em verdade. Amós não via falha com esses lugares. Betel, Gilgal e Berseba. Ele não via falha em Deus que tinha aparecido nesses lugares. A falha era das pessoas que regularmente vinham a estes santuários meramente para cumprir suas rotinas religiosas. Eles participavam da adoração com seus sacrifícios, eles cantavam canções de adoração e louvor ao Senhor, eles traziam seus dízimos, mas não mudavam o seu mau comportamento. Eles continuavam a tratar com brutalidade os pobres. Veja o versículo 11 do capítulo 5. Portanto, visto que pisais o pobre. E o versículo 12 diz, porque sei que são muitas as vossas transgressões e graves os vossos pecados, afliges o justo, tomais resgate e rejeitais os necessitados na porta. Veja, por que Deus estava ciente de seus muitos e variados pecados, a coisa mais sábia que o culpado poderia fazer era ficar em silêncio. Deus tem um registro de tudo, amigo. Deus é o juiz. Portanto, você vai proceder sabiamente se você se sentar e ficar calado. Versículo 13 diz: portanto, o que for prudente guardará silêncio naquele tempo, porque o tempo será mau. Amós disse: você vai ser sábio se você se sentar, ficar em silêncio e ouvir a Deus. Que sermão comovente e impressionante! Eu me pergunto se estamos prestando atenção a Deus hoje, se não estamos vendo hoje o mesmo tipo de comportamento que Amós viu em seus dias. Nos últimos anos, eu preguei a palavra de Deus em várias igrejas e muitas vezes, e tenho visto o falso conceito de que Deus está em um certo lugar. Conheci pastores que me disseram que a sua igreja era a única na cidade onde a palavra de Deus era pregada, e as pessoas dessa cidade que gostariam de encontrar a Deus deveriam fazer na igreja onde Deus poderia ser encontrado. Eles tinham a ideia errada de que Deus só é encontrado na metodologia aceita por eles. Eu li um livro há muitos anos atrás intitulado Teu Deus é Pequeno Demais. Um livro muito interessante escrito por um escritor da Inglaterra. Eu não concordei com tudo que ele escreveu, mas tinha algumas coisas bem interessantes. Teu Deus é pequeno demais. Creio que alguns dos meus irmãos têm um Deus muito pequeno. Eles colocam Deus nos limites de suas tradições denominacionais ou metodologias humanas. Eles não aprenderam que Deus é grande demais para ser limitado a uma igreja, uma cidade, um estado ou uma nação. Deus não precisa mais desses santuários de Betel, Gilgal, nem Berseba. E desde os dias de Amós, muitos Betel, Gilgal e Berseba dos dias modernos caíram. Mas Deus continua o mesmo, continua com o seu plano. Amigo, por favor, não vamos sair agora e derrubar os prédios onde nós nos reunimos e adoramos a Deus como igreja local? Graças a Deus por eles. Eles são importantes, local onde nos reunimos. Vamos fazer, portanto, bom uso deles. Mas vamos garantir que os nossos corações estão corretos diante de Deus. Que a nossa adoração seja uma adoração genuína, de coração, que honra e glorifica o Senhor. Bem, o nosso tempo terminou por hoje. Vamos continuar com a mensagem de Amós, capítulo 5, em nosso próximo programa. Que Deus o abençoe e até o nosso próximo encontro.
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2: Produtor colhe mamão de quase 8 quilos no interior de São Paulo. Nobel da Economia diz que impacto da IA no emprego é superestimado. Congresso entra em recesso com projetos pendentes para o segundo semestre. Um produtor rural de São Pedro, no interior de São Paulo, colheu um mamão com peso de quase 8 quilos. O fruto chamou a atenção por ser muito maior que o padrão comercial da variedade Formosa, que normalmente pesa entre 1 e 3 quilos. Segundo o agrônomo Shukiki Kurosawa, o tamanho fora do comum pode estar relacionado à genética da planta. A hipótese é que o mamoeiro tenha surgido a partir da seleção de frutas maiores durante o cultivo. Apesar do peso elevado e da aparência fora do comum, o mamão é considerado seguro para o consumo. O caso chamou atenção pela característica rara e pelo potencial de desenvolvimento de variedades com frutos bem maiores. O vencedor do Prêmio Nobel de Economia de 2010, Christopher Pissarides, afirma que o impacto da inteligência artificial no mercado de trabalho tem sido exagerado. Segundo o economista, a tecnologia tem funcionado mais como ferramenta de apoio aos trabalhadores do que como substituta de empregos. Durante uma conferência no Rio de Janeiro, Pissarides destacou que novas oportunidades estão surgindo em áreas como robótica, manutenção, segurança e análise de dados. Ele também alertou que a principal mudança será a necessidade de aprendizado contínuo, especialmente entre profissionais ligados à tecnologia. O economista demonstrou preocupação com a concentração dos investimentos em IA nas grandes cidades, aumentando desigualdades regionais. Para enfrentar os desafios da nova era tecnológica, defendeu uma educação voltada para a capacidade de aprender, unindo conhecimentos técnicos e humanidades. O Congresso Nacional entrou em recesso sem votar uma série de projetos previstos para o primeiro semestre. Entre as propostas pendentes estão mudanças na jornada de trabalho, a criminalização da misoginia, que é o preconceito contra a mulher, e alterações nas regras do microempreendedor individual. Os trabalhos devem ser retomados em agosto. A proposta, que acaba com a escala 6x1 e reduz a jornada semanal de 44 para 40 horas, aguarda análise no Senado. Já o projeto que equipara a misoginia ao crime de racismo teve votação adiada na Câmara após divergências entre parlamentares. Também ficou pendente a votação do projeto que amplia o limite de faturamento do MEI para R$ 140 mil reais por ano. A medida enfrenta impasses devido ao possível impacto fiscal e a discussão sobre reajustes automáticos do teto. O Índice de Atividade Econômica do Banco Central, conhecido como prévia do PIB, registrou crescimento de 1 ponto percentual em maio. O resultado indica estabilidade da economia no período e representa desaceleração em relação a abril, quando o indicador avançou 0,4. Na análise por setores, a agropecuária teve queda de 1%, enquanto a indústria cresceu 0,4% e os serviços avançaram 0,1%.
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3: As boas novas para você memorizar esta semana encontram-se em Provérbios 28:5. Os homens maus não entendem o juízo, mas os que buscam o Senhor entendem tudo. Vamos ler novamente as boas novas para você memorizar esta semana. Encontram-se em Provérbios 28:5. Os homens maus não entendem o juízo, mas os que buscam ao Senhor entendem tudo. Estas são as boas novas de Deus para você memorizar esta semana aqui na sua BBN.

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Iniciamos juntos mais um horário na programação da nossa BBN, a Rede de Rádio Difusão Bíblica. Hoje é segunda-feira, dia 20 de julho, e eu sou seu amigo Mário Sérgio, vou fazendo companhia para você. Juntos vamos louvar a Deus, juntos vamos aprender da palavra, e que Deus abençoe você, onde quer que esteja.

Daqui a pouco vamos ter um momento de oração na nossa BBN. Vamos apresentar o programa Oração em Família, com os seus pedidos. Não perca essa oportunidade de interceder junto conosco dentro de mais alguns instantes. Eu tenho certeza que Deus vai falar ao seu coração com a meditação bíblica que nós vamos apresentar e logo depois, na sequência, as intercessões com o povo de Deus. Não perca daqui a pouco mais um programa Oração em Família.

0: Seja muito bem-vindo ao programa Oração em Família. Eu sou Lincoln Oliveira e antes de orarmos juntos, ouça esta meditação bíblica trazida pelo nosso representante, Marco Ferreira. Marco.
1: Olá, querido ouvinte da BBN. Hoje eu quero te convidar a entrar comigo em um lugar sagrado. Um lugar onde a alma de Jesus foi provada, onde as lágrimas molharam o chão e onde a vontade do Pai venceu o medo da dor. Esse lugar é o Jardim da Aflição, o Getsêmani. Ali, o Filho de Deus se prostrou em oração, dizendo: Pai, se possível, passa de mim este cálice. Todavia, não seja como eu quero, mas como tu queres. O Getsêmani representa os momentos mais profundos da nossa caminhada cristã. Quando estamos cercados pela dor, sozinhos na fé, e somos chamados a decidir entre a nossa vontade e a vontade de Deus. Talvez você esteja passando por um jardim assim, o da perda, da dúvida, da enfermidade ou da espera. Mas saiba, é nesse jardim que Deus trabalha o nosso coração, fortalece nossa fé e nos prepara para cumprir o propósito dele. Nesta série de devocionais, vamos caminhar juntos por 6 reflexões no Jardim da Aflição. O primeiro jardim, o Jardim da Decisão, onde aprendemos a escolher a vontade de Deus. O texto desta série de devocionais Jardim da Aflição encontra-se em Mateus, capítulo 26, versículo 36 a 46. O Jardim da Decisão. Leitura: Mateus, capítulo 26, 36 a 39. Jesus foi com os discípulos para um lugar chamado Getsêmani e lhes disse: Sente-se aqui enquanto eu vou ali orar. Então Jesus foi, levando consigo Pedro e os dois filhos de Zebedeu. Aí ele começou a sentir uma grande tristeza e aflição, e disse a eles: A tristeza que estou sentindo é tão grande que é capaz de me matar. Fiquem aqui vigiando comigo. E ele foi a um pouco mais adiante, ajoelhou-se, encostou o rosto no chão e orou. O momento de escolher a vontade de Deus. Um missionário, prestes a ir para um campo difícil, disse: A minha vontade quer ficar, mas o meu chamado me manda ir. Assim como Jesus, ele decidiu obedecer, mesmo com lágrimas. Ore hoje dizendo: Senhor, não se faça a minha vontade, mas a tua. Aprenda a entregar o controle a Deus. As maiores vitórias espirituais acontecem de joelhos. Agora, vamos voltar ao apresentador do programa com os pedidos de oração.
0: Muito obrigado, Marco, por esta meditação. Eu agora convido você a orar intercedendo comigo. Um ouvinte pede oração por sua esposa que está enferma. Ore pela saúde de uma irmã em Cristo que foi diagnosticada com câncer de mama e passará por uma cirurgia esta semana. Um ouvinte pede por sua irmã que mora no exterior. Pede pelo seu casamento. Um ouvinte pede por uma causa que tem na justiça. Uma ouvinte pede pela salvação de seu esposo, de seu filho e família. Pela restauração do seu casamento. Por sua filha missionária. Um ouvinte pede pela salvação de sua família. Pela vida de seu irmão, pede por libertação de dependência química. Um ouvinte pede por uma entrevista de trabalho que terá. E por sua família. Um ouvinte pede pela cirurgia de catarata do seu avô. Um ouvinte louva a Deus pelo cuidado em sua vida e pede pela restauração do seu casamento. Um ouvinte pede por direção de Deus para ela e seu esposo. Pede em relação à mudança de igreja e relacionamento familiar. Um ouvinte pede por sua saúde. Ela menciona a coluna e imunidade. Pela salvação e libertação de seu esposo e de seu filho. Um ouvinte pede pelo conforto de Deus para sua família, devido à perda de uma irmã que o Senhor a levou para estar com ele. Um ouvinte pede por sua saúde, ela está debilitada. Um ouvinte pede pela vida de seu primo, pede por libertação e direção de Deus. Um ouvinte pede pela saúde e salvação de sua irmã. Um ouvinte louva a Deus pelo novo emprego de seu marido. Um ouvinte pede por um procedimento cirúrgico pelo qual passará devido a uma hérnia de disco. Este é o programa Oração em Família aqui na BBN. Você pode encaminhar para a gente o seu motivo de oração através da nossa página no Facebook ou pelo WhatsApp da BBN ou mandando um e-mail para rede@bbnmedia.org. Um ouvinte pede por sua saúde. Ore pela saúde desta ouvinte, ela também pede pelos preparativos de uma viagem que fará. Uma mãe pede por sua saúde e pela saúde de seu filho, que está com um nódulo. Um ouvinte pede por sua saúde, ela sofreu uma queda e fraturou o fêmur. Um ouvinte pede por uma amiga que vai passar por uma nova cirurgia cardíaca, pela restauração de sua família e por uma perícia que irá fazer. Um uma ouvinte pede pela vida espiritual de seu namorado. Um ouvinte pede por uma amiga que vai passar por uma nova cirurgia. Pela salvação do seu filho que saiu do emprego e não sabe onde está. Um ouvinte pede por sua filha e por sua vida, pede por sabedoria. Um ouvinte louva a Deus pela aprovação de sua filha em uma prova. Um ouvinte pede pela vida de sua irmã, pede por salvação, saúde e casamento. Um ouvinte pede pela restauração do seu casamento e pelo seu filhinho de 3 anos. Um ouvinte pede por um amigo de trabalho e por um coração grato. Um ouvinte pede por sua vida, pede por sustento, proteção e um trabalho. Bondoso e amado Pai, nós te agradecemos por tantas bênçãos, te agradecemos pela vida que temos em Jesus, vida abundante e eterna. Senhor, neste momento, apresentamos diante de Ti cada pessoa que foi mencionada aqui. O Senhor também conhece, nesse momento, aquilo que vai no coração de cada ouvinte. Pedimos a Deus pelos nossos parentes, amigos que ainda não são salvos, pedindo pela salvação. Lembramos dos enfermos, Senhor. Sabemos que Tu és o autor da vida. Pedimos a Deus a Tua intervenção, restaurando a saúde. Desde a criança, o bebezinho, até a pessoa mais idosa, Pai, colocamos nas Tuas mãos. Peço a Deus por aqueles que perderam um ente querido, pela dor que estão enfrentando. Peço a Deus o consolo que vem do Teu Espírito Santo. Oramos a Deus por aqueles que precisam de um trabalho, precisam do seu ganha-pão. Que o Senhor vá à frente, abrindo a porta da oportunidade no dia de hoje. Oramos por aqueles que precisam de sabedoria na tomada de decisões. Lembramos também das autoridades no nosso país. Oramos a Deus pelo mundo, pelos países que estão em guerra, pedindo a Deus por paz. Pedimos a Deus pelo país da Venezuela, pedindo o Teu conforto, consolo e também a restauração diante dessa última catástrofe. Pai, nos colocamos como igreja nas Tuas mãos, pedindo que o Senhor nos use para alcançar aqueles que estão ao nosso redor. Pedimos a Deus pelos missionários espalhados pelo Brasil e mundo afora, que o Senhor os capacite. Pai, oramos assim no precioso nome de Jesus. Amém. Assim chegamos ao final do programa Oração em Família de hoje. Anote aí o nosso endereço e escreva para a gente. Você envia uma carta para rede@bbnmedia.org. A caixa postal é 15.940. O CEP 82.220.970, Curitiba, Paraná. Muito obrigado pelo carinho da sua participação conosco em oração aqui na BBN. Um forte abraço. Deus te abençoe.

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1: Tema, unidade. Textos bíblicos, João capítulo 17, versículo 23 e Neemias 4, 19. Diz assim a palavra do Senhor: Eu neles e tu em mim, a fim de que sejam aperfeiçoados na unidade, para que o mundo conheça que tu me enviaste e os amaste como também amaste a mim. Grande e extensa é a obra, e nós estamos no muro muito separado, longe um dos outros. A unidade dos crentes em Jesus Cristo é necessária para que o mover de Deus se faça presente no nosso tempo. Não unidade entre denominações. É preciso uma só fé, santificados na verdade. Um só poder, um só líder, o Espírito Santo de Deus. Medite no Salmo 133:1. Oh, como é bom e agradável viverem unidos os irmãos. Temos uma só cabeça, que é Jesus Cristo. Se estivermos ligados a Ele, saberemos o melhor caminho a seguir. O vento do Espírito está soprando em uma única direção, a da unidade. Quando todos oram em comum acordo, é chegada a hora da grande mudança. Pois o desejo do nosso Salvador é para que todos sejam um, assim como tu, ó Pai, és em mim e eu em ti. Precisamos nos conscientizar disso, pois o grande general Jesus Cristo deseja ver os seus soldados unidos em um só objetivo, o de ganhar a guerra. Libertar os cativos do pecado, como diz a palavra, para que o mundo creia que tu me enviaste, conforme João 17, 21, segunda parte. Jeová Nissi quer vorar a bandeira da grande aliança da unidade em Cristo Jesus. Aviva, ó Senhor, a tua obra nesta nação. Creia nisso, meu irmão. Que Deus nos abençoe. Amém. Oremos ao Senhor. Nosso Deus, nosso eterno Pai, queremos que o Senhor nos ajude com o teu Santo Espírito para que cooperemos, para que haja esta unidade em Jesus Cristo. Nós queremos ser unidos, ó Pai, para que o povo veja em nós o que é verdadeiramente ser um cristão. Oramos em nome de Jesus. Amém.
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1: As boas novas para você memorizar esta semana encontram-se em Provérbios 28:5. Os homens maus não entendem o juízo, mas os que buscam o Senhor entendem tudo. Vamos ler novamente as boas novas para você memorizar esta semana. Encontram-se em Provérbios 28:5. Os homens maus não entendem o juízo, mas os que buscam ao Senhor entendem tudo. Estas são as boas novas de Deus para você memorizar esta semana aqui na sua BBN.

0: Jesus Cristo nunca quebrou e nunca quebrará uma promessa. E é exatamente por isso que podemos ter segurança naquilo que ele nos diz no Evangelho de João, capítulo 11, nos versos 25 e 26. Eu sou a ressurreição e a vida. Quem crê em mim, ainda que esteja morto, viverá. E todo aquele que vive e crê em mim, nunca irá morrer. Cristo, Filho de Deus, morreu na cruz para nos salvar. E a nossa esperança, essa promessa, nos garante que se confiarmos nossas vidas a Ele, a morte física neste mundo não será o fim. E assim como Ele, ressuscitaremos um dia. E dali em diante, para vivermos no paraíso para toda a eternidade. Por isso, querido ouvinte, se você nunca deu um passo de fé confiando sua vida a Jesus, faça isso ainda hoje. E tenha a maravilhosa esperança e paz de que é no paraíso com Deus onde você passará a eternidade. Para mais informações, acesse www.bbnradio.org e clique em Como Chegar ao Céu.
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2: Do capítulo 119, versículo 153, ao capítulo 131.
3: Reis, olha para a minha aflição e livra-me, pois não me esqueci da tua lei. Pleitei a minha causa e livra-me, vivifica-me segundo a tua palavra. A salvação está longe dos ímpios, pois não buscam os teus estatutos. Muitas são, ó Senhor, as tuas misericórdias. Vivifica-me segundo os teus juízos. Muitos são os meus perseguidores e os meus inimigos, mas não me desvio dos teus testemunhos. Vi os transgressores e me afligi, porque não observam a tua palavra. Considera como amo os teus preceitos. Vivifica-me, ó Senhor, segundo a tua benignidade. A tua palavra é a verdade desde o princípio, e cada um dos teus juízos dura para sempre.
4: Shin.
3: Príncipes me perseguiram sem causa, mas o meu coração temeu a tua palavra. Folgo com a tua palavra, como aquele que acha um grande despojo. Abomino e odeio a mentira, mas amo a tua lei. Sete vezes no dia te louvo pelos juízos da tua justiça. Muita paz têm os que amam a tua lei, e para eles não há tropeço. Senhor, tenho esperado na tua salvação e tenho cumprido os teus mandamentos. A minha alma tem observado os teus testemunhos. Amo-os excessivamente. Tenho observado os teus preceitos e os teus testemunhos, porque todos os meus caminhos estão diante de ti. Tav, chegue a ti o meu clamor, ó Senhor. Dá-me entendimento conforme a tua palavra. Chegue a minha súplica perante a tua face, livra-me segundo a tua palavra. Os meus lábios proferiram o louvor, quando me ensinaste os teus estatutos. A minha língua falará da tua palavra, pois todos os teus mandamentos são justiça. Venha a tua mão socorrer-me, pois escolhi os teus preceitos. Tenho desejado a tua salvação, ó Senhor, a tua lei é todo o meu prazer. Viva a minha alma e louvar-te-á. E ajudem-me os teus juízos. Desgarrei-me como a ovelha perdida. Busca o teu servo, pois não me esqueci dos teus mandamentos.
5: Capítulo 120. Cântico dos degraus.
3: Na minha angústia clamei ao Senhor e me ouviu. Senhor, livra a minha alma dos lábios mentirosos e da língua enganadora. Que te será dado ou que te será acrescentado, língua enganadora? Flechas agudas do poderoso, com brasas vivas dezimbro. Ai de mim que peregrino em Meseque e habito nas tendas de Quedar. A minha alma bastante tempo habitou com os que detestam a paz. Pacífico sou, mas quando eu falo, já eles procuram a guerra.
5: Capítulo 121. Cântico dos degraus.
3: Levantarei os meus olhos para os montes. De onde vem o meu socorro? O meu socorro vem do Senhor que fez o céu e a terra. Não deixará vacilar o teu pé. Aquele que te guarda não tosquenejará. Eis que não tosquenejará nem dormirá o guarda de Israel. O Senhor é quem te guarda. O Senhor é a tua sombra à tua direita. O sol não te molestará de dia, nem a lua de noite. O Senhor te guardará de todo mal. Guardará a tua alma. o Senhor guardará a tua entrada e a tua saída, desde agora e para sempre.
5: Capítulo 122. Cântico dos degraus de Davi.
3: Alegrei-me quando me disseram: vamos à casa do Senhor. Os nossos pés estão dentro das tuas portas, ó Jerusalém. Jerusalém está edificada como uma cidade que é compacta, onde sobem as tribos do Senhor, até ao testemunho de Israel, para darem graças ao nome do Senhor. Pois ali estão os tronos do juízo, os tronos da casa de Davi. Orai pela paz de Jerusalém, prosperarão aqueles que te amam. Haja paz dentro de teus muros e prosperidade dentro dos teus palácios. Por causa dos meus irmãos e amigos, direi: paz esteja em ti. Por causa da casa do Senhor nosso Deus, buscarei o teu bem.
5: Capítulo 123. Cântico dos degraus.
3: A ti levanto os meus olhos, ó tu que habitas nos céus. Assim como os olhos dos servos atentam para as mãos dos seus senhores, e os olhos da serva para as mãos de sua senhora, assim os nossos olhos atentam para o Senhor nosso Deus, até que tenha piedade de nós. Tem piedade de nós, ó Senhor, tem piedade de nós, pois estamos, assaz, fartos de desprezo. A nossa alma está extremamente farta da zombaria daqueles que estão à sua vontade e do desprezo dos soberbos.
5: Capítulo 124. Cântico dos degraus de Davi.
3: Se não fora o Senhor que esteve ao nosso lado, ora diga Israel, se não fora o Senhor que esteve ao nosso lado, quando os homens se levantaram contra nós, eles então nos teriam engolido vivos, quando a sua ira se acendeu contra nós. Então as águas teriam transbordado sobre nós e a corrente teria passado sobre a nossa alma. Então as águas altivas teriam passado sobre a nossa alma. Bendito seja o Senhor que não nos deu por presa aos seus dentes. A nossa alma escapou como um pássaro do laço dos passarinheiros. O laço quebrou-se e nós escapamos. O nosso socorro está no nome do Senhor que fez o céu e a terra.
5: Capítulo 125. Cântico dos degraus.
3: Os que confiam no Senhor serão como o monte de Sião que não se abala, mas permanece para sempre. Assim como estão os montes à roda de Jerusalém, assim o Senhor está em volta do seu povo, desde agora e para sempre. Porque o cetro da impiedade não permanecerá sobre a sorte dos justos, para que o justo não estenda suas mãos para a iniquidade. Faze bem ao Senhor, aos bons e aos que são retos de coração. Quanto àqueles que se desviam para os seus caminhos tortuosos, levá-los-á o Senhor com os que praticam a maldade. Paz haverá sobre Israel.
5: Capítulo 126. Cântico dos degraus.
3: Quando o Senhor trouxe do cativeiro os que voltaram a Sião, estávamos como os que sonham. Então a nossa boca se encheu de riso e a nossa língua de cântico. Então se dizia entre os gentios: grandes coisas fez o Senhor a estes. Grandes coisas fez o Senhor por nós, pelas quais estamos alegres. Traze-nos outra vez, ó Senhor, do cativeiro, como as correntes das águas no sul. Os que semeiam em lágrimas, cegarão com alegria. Aquele que leva a preciosa semente andando e chorando, voltará sem dúvida com alegria, trazendo consigo seus molhos.
5: Capítulo 127. Cântico dos degraus de Salomão.
3: Se o Senhor não edificar a casa, em vão trabalham os que a edificam. Se o Senhor não guardar a cidade, em vão vigia a sentinela. Inútil vos será levantar de madrugada, repousar tarde, comer o pão de dores, pois assim dá ele aos seus amados o sono. Eis que os filhos são herança do Senhor, e o fruto do ventre o seu galardão. Como flechas na mão de um homem poderoso, assim são os filhos da mocidade. Bem-aventurado o homem que enche deles a sua aljava. Não serão confundidos, mas falarão com seus inimigos à porta.
5: Capítulo 128. Cântico dos degraus.
3: Bem-aventurado aquele que teme ao Senhor e anda nos seus caminhos, pois comerás do trabalho das tuas mãos, feliz serás e te irá bem. A tua mulher será como a videira frutífera aos lados da tua casa. os teus filhos como plantas de oliveira à roda da tua mesa. Eis que assim será abençoado o homem que teme ao Senhor. O Senhor te abençoará desde Sião, e tu verás o bem de Jerusalém em todos os dias da tua vida, e verás os filhos de teus filhos e a paz sobre Israel.
5: Capítulo 129. Cântico dos Degraus.
3: Muitas vezes me angustiaram desde a minha mocidade, diga agora, Israel. Muitas vezes me angustiaram desde a minha mocidade, todavia não prevaleceram contra mim. Os lavradores araram sobre as minhas costas, compridos fizeram os seus sulcos. O Senhor é justo, cortou as cordas dos ímpios, sejam confundidos e voltem para trás todos os que odeiam a Sião, sejam como a erva dos telhados que se seca antes que a arranquem, com a qual o segador não enche a sua mão, nem o que ata os feixes enche o seu braço. Nem tampouco os que passam dizem, a bênção do Senhor seja sobre vós. Nós vos abençoamos em nome do Senhor.
5: Capítulo 130. Cântico dos Degraus.
3: Das profundezas a ti clamo, ó Senhor. Senhor, escuta minha voz. Sejam os teus ouvidos atentos à voz das minhas súplicas. Se tu, Senhor, observares as iniquidades, Senhor, quem subsistirá? Mas contigo está o perdão, para que sejas temido. Aguardo ao Senhor. A minha alma o aguarda e espero na sua palavra. A minha alma anseia pelo Senhor mais do que os guardas pela manhã, mais do que aqueles que guardam pela manhã. Espere, Israel, no Senhor, porque no Senhor há misericórdia, e nele há abundante redenção, e ele remirá Israel de todas as suas iniquidades.
5: Capítulo 131. Cântico dos Degraus, de Davi.
3: Senhor, o meu coração não se elevou, nem os meus olhos se levantaram. Não me exercito em grandes matérias, nem em coisas muito elevadas para mim. Certamente que me tenho portado e sossegado como uma criança desmamada de sua mãe. A minha alma está como uma criança desmamada. Espere, Israel, no Senhor, desde agora e para sempre.
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A oração é o meio pelo qual nos aproximamos de Deus com sinceridade e confiança. A Bíblia nos ensina que ela não é apenas um momento de apresentar pedidos, mas também para agradecer, adorar e buscar direção. Em Filipenses 4, 6 e 7, somos incentivados a entregar as nossas preocupações a Deus em oração, e Ele promete conceder uma paz que guarda o coração e também a mente. Orar diariamente fortalece a fé, renova a esperança e nos ajuda a alinhar nossa vontade com a vontade de Deus.

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1: Certa vez, um amigo, o pastor e doutor Joed Venturini, escreveu no seu blog sobre a família de Deus. Paulo ensinou os crentes de Éfeso que, em Cristo, nós somos família de Deus. Por isso mesmo, nos chamamos de irmãos e irmãs. É de notar que isso se perdeu na Igreja de Roma, passando a ser usado apenas nas ordens religiosas, mas foi recuperado pela Reforma Protestante para toda a Igreja. Ora, família tem algumas características interessantes. Por exemplo, somos parte de uma família todo o tempo. Eu sou da minha família todos os dias, o dia inteiro. Não há momentos em que sou e outros em que eu não sou da minha família. Sou da família quer esteja perto ou longe, quer esteja presente ou ausente, quer esteja contente ou triste, doente ou de saúde. Como irmãos em Cristo, somos da família de Deus, e isso implica irmandade constante e contínua, e não somente um laço semanal de ligação. Família não é uma estrutura, não é uma organização, não é um evento, um programa, uma casa. Família é relacionamento. Família é convívio entre ajuda, proximidade e vivência. Na igreja também. Não somos instituição ou prédio, ou cultos ou programas. Somos gente. Gente salva que se relaciona com base na graça e no amor de Deus. O autor identifica uma das principais características da Igreja de Deus. A igreja é uma família, a família de Deus. Infelizmente, nos dias em que nós vivemos, outros modelos têm tomado a frente, inclusive modelos que nós nem encontramos na palavra de Deus. Nunca a igreja é comparada a uma empresa. Nunca a igreja é considerada uma ONG. Nunca a igreja é para ser um reflexo do mundo e dos padrões do mundo ao seu redor. A igreja é uma família, a família de Deus. É isso que nós encontramos no livro de 1 Timóteo, em que muitos textos descrevem a igreja em termos da metáfora de casa de Deus, família de Deus, irmãos, irmãs e pais. Paulo escreve em 1 Timóteo 3, 14 e 15 para o jovem pastor Timóteo, para ele saber como deve conduzir a igreja na época primitiva do primeiro século. Escrevo-te essas coisas, Timóteo, esperando e ver-te em breve, para que, se eu tardar, fique ciente de como se deve proceder na casa de Deus, que é a igreja do Deus vivo, coluna e baluarte da verdade. Deus não nos deixou a léu para simplesmente fazer a igreja como nós bem entendemos ou queremos. Deus, como o pai da família, como o chefe da casa, tem instruções específicas de como ele quer que a igreja seja conduzida como a família dele. Descobrimos que há três respostas, pelo menos, à pergunta em que sentido a igreja é uma família. Na última vez, nós descobrimos que Jesus é o noivo e a igreja é a noiva. Convém que ele, Jesus, cresça e que nós, como amigos do noivo, diminuamos, como disse João Batista em João 3. Lemos em Efésios 5. Essa mesma perspectiva quando Paulo dá ordens para os maridos à luz dessa figura de Jesus, o noivo. Maridos, amai vossas mulheres como também Cristo amou a igreja e a si mesmo se entregou por ela, para que a santificasse, tendo-a purificado por meio da lavagem de água pela palavra, para a apresentar a si mesmo, igreja gloriosa, sem mácula, sem ruga, nem coisa semelhante, porém santa e sem defeito. Assim também os maridos devem amar as suas mulheres como a seus próprios corpos. Quem ama a sua esposa, a si mesmo se ama. Encontramos nesse texto a metáfora da família, do noivo e da noiva, em que cada casamento é um reflexo do relacionamento entre Jesus e a igreja. A igreja é a família de Deus. No livro de Marcos nós lemos, tornou Jesus, em verdade vos digo, que ninguém há que tenha deixado casa, ou irmãos ou irmãs, ou mãe ou pai, ou filhos ou campos, por amor de mim e por amor do Evangelho, que não receba já no presente o cêntuplo de casas, irmãos, irmãs, mães, filhos e campos, com perseguições, e no mundo por vir, a vida eterna. A igreja é a casa de Deus, é a família de Deus. Jesus é o noivo. Mas também entendemos, em resposta à pergunta em que sentido a igreja é uma família, que a liderança da igreja, os líderes espirituais, são como pais. Nós não damos o título de pai ou padre para homens, conforme Jesus disse em Mateus 23, versículo 9, porque só temos um pai, que é Deus, mas a função dos pastores, presbíteros, líderes, é justamente liderar a família de Deus como se fossem pais. Ou seja, Deus responsabilizou homens pelo andamento da família e pelo andamento da igreja. O apóstolo Paulo usa essa metáfora em 1 Coríntios capítulo 4, quando ele diz no versículo 15, porque ainda que tivesses milhares de preceptores em Cristo, professores, não teríeis, contudo, muitos pais, pois eu, pelo Evangelho, vos gerei em Cristo Jesus. Admoesto-vos, portanto, a que sejais meus imitadores. Por esta causa, vos mandei Timóteo, que é meu filho amado e fiel no Senhor. Na mesma epístola pastoral de 1 Timóteo, nós percebemos essa ideia de que líderes espirituais são como pais da família de Deus nas qualificações para liderança na igreja. No capítulo 3, nós lemos, se alguém aspira ao episcopado, palavra que significa supervisão, excelente obra almeja. É necessário, imprescindível, portanto, que o supervisor, ou bispo, episcopos, seja irrepreensível, esposo de uma só mulher, hospitaleiro e, mais adiante, que governe bem a sua própria casa, criando os seus filhos sob disciplina com todo respeito. O texto destaca o fato de que aspirar para a liderança da família de Deus é algo fantástico, é uma excelente obra, só que uma excelente obra exige excelentes obreiros, e Deus, como o pai, o chefe de toda a família, ele tem o direito de designar quem será capaz de receber a sua procuração e liderar a sua família aqui na terra. É necessário, absolutamente imprescindível, que essas qualificações sejam seguidas, hoje como naquela época. E ele lista características que têm a ver com a família do ministro, que tem que ser marido, esposo de uma só mulher. O casamento do líder espiritual reflete exatamente o casamento de Jesus para com a igreja, um Jesus e uma igreja. O texto original é enfático. Diz: de uma mulher o marido. O homem é hospitaleiro, especialmente no contexto do primeiro século, quando a igreja casa se encontrava justamente na casa do líder da igreja. Ele tinha que ter portas escancaradas no sentido de hospedar, receber, ter mãos desprendidas para servir ao reino. Mas depois diz que ele é alguém que governa bem a sua própria casa. A pergunta que logo segue diz: pois se alguém não sabe governar a própria casa, como cuidará da igreja de Deus? Ou seja, o argumento é de menor a maior. Por ser a igreja uma grande família, qualifica-se para a liderança dessa família quem governa bem a família pequena, a sua própria. Eu não posso exportar o que eu primeiro não pratiquei, o argumento de menor a maior. Ou seja, se a família não vai bem, verifique como anda a sua liderança. O modelo igreja-família se manifesta quando nós entendemos que líderes espirituais são como pais com uma procuração divina para cuidar da família de Deus até nosso encontro com Deus. Algumas implicações disso. Os líderes espirituais têm a responsabilidade de ser modelos, assim como pais de uma família têm a responsabilidade de ser modelos para seus filhos. Nós precisamos de homens de Deus. Em segundo lugar, a escolha dos líderes deve focalizar-se em seu caráter e a condução das suas próprias famílias, não em seu sucesso profissional ou status social. Em vez de olhar para a projeção na sociedade de um homem, devemos verificar o andamento da sua família, porque é o modelo familiar e não empresarial que dita as regras da igreja. Em terceiro lugar, líderes espirituais devem ser seguidos e bem cuidados, assim como fazemos ou devemos fazer com nossos pais. Se alguém não cuidar dos seus, é pior que o incrédulo. Não são grandes empresários, mas devem ser cuidados por nós no contexto da família igreja. Uma última resposta à pergunta: como é que a igreja é uma família? Nós entendemos que nós respeitamos e cuidamos de todos da igreja local como a nossa família. Nessa mesma carta pastoral de 1 Timóteo, nós lemos no capítulo 5 essas palavras: não repreendas ao homem idoso, antes exorta-o como a grande empresário. Não é isso que o texto diz. Antes exorta-o como a pai, aos moços como a fregueses. Não, aos moços como a irmãos, as mulheres idosas como a mães, as moças como a irmãs, e ele acrescenta com toda a pureza: são irmãs, não objetos do seu desejo. Um pouco mais adiante, nós entendemos essa mesma ideia quando o apóstolo Paulo trata do cuidado de viúvas. Ora, se alguém não tem cuidado dos seus, e especialmente dos de sua própria casa, tem negado a fé e é pior do que o descrente. Se alguma crente tem viúvas, socorra-as e não fique sobrecarregada a igreja, para que esta possa socorrer as que são verdadeiramente viúvas. Ou seja, é responsabilidade da nossa família cuidar dos nossos, da nossa família, que tem necessidade, especialmente as viúvas. Mas a igreja é a família daqueles que não têm quem pode cuidar delas. 1 Timóteo 6 diz: os que têm senhores fiéis não os tratem com desrespeito, porque são irmãos. Pelo contrário, trabalhem ainda mais, pois eles que partilham do seu bom serviço são crentes e amados. 1 Timóteo 6:2. Ironicamente, o apóstolo Paulo diz que na empresa, no serviço, por ser o patrão, o irmão, deve ser tratado e servido como membro da família e não como empresa. Ironicamente, hoje nós transformamos a igreja num lugar como se fosse ONG ou empresa, revertendo tudo que o apóstolo Paulo disse. Gálatas 6:10 nos lembra, por isso, enquanto tivermos oportunidade, façamos o bem a todos, mas principalmente aos da família da fé. O nosso envolvimento com as necessidades na sociedade tem uma certa hierarquia que começa justamente dentro da nossa própria família, estende-se para a família de Deus, a igreja local, e depois para pessoas conhecidas para quem nós poderemos ter um impacto para o evangelho na sociedade. A ordem de prioridade para a ação social começa com os membros da família de Deus. O mundo reconhecerá que nós somos cristãos pelo amor que temos pela família, diz João 17, 20 e 21. Pureza deve caracterizar todos os relacionamentos no corpo de Cristo. Sem o envolvimento significativo de cada membro com a vida familiar, e isso muitas vezes em grupos menores do que a igreja toda, nós teremos grande dificuldade em ter uma igreja família. Eu gostaria de terminar com mais palavras do Dr. Pastor Joed Venturini em seu blog, quando ele fala sobre igreja família. Família não é uma questão de perfeição. Minha família não precisa ser perfeita para ser minha família. Ela tem seus defeitos, mas isso não me afasta dela, até porque parte desses defeitos provavelmente são meus. Se minha família tem falhas, eu a defendo. Se tem problemas, eu a ajudo. Se tem crises, eu me junto a ela para superar. E na igreja, somos família de Deus. Minha igreja como tal pode ter eventualmente coisas que eu não gosto, mas não a abandono. Não se abandona a família, muito menos nas horas de luta e necessidade. É nessas horas que a família mais se junta e mostra amor. Família tem heranças e lideranças, há pais e mães, avós e avós, que são os líderes por sua experiência e vida. Na família, cada um sabe seu lugar. Os mais novos aprendem com os mais velhos, os mais experientes dão conselhos e os mais novos herdam os valores e a vida. Na igreja, somos todos filhos do mesmo Pai Celeste, que em sua bondade e nos merecimentos de Jesus a todos adotou. Como família, ouvimos e seguimos o nosso Pai e Senhor. Herdamos as glórias que Cristo ganhou para nós. Ajudamos os mais novos a crescer e deixamos a herança da boa fé e da maturidade na obra do Senhor. Que bênção ter esta família. Que bênção pertencer à Igreja de Jesus. A Igreja é uma família. A família de Deus.
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Empresas brasileiras devem adotar medidas imediatas para mitigar efeitos da nova tarifa imposta pelos Estados Unidos. Concurso do IBGE. Inscrições para quase 1.500 vagas são prorrogadas até esta segunda-feira.

0: prévia do PIB do Banco Central mostra crescimento marginal de 1 ponto percentual em maio. Empresas brasileiras exportadoras devem adotar medidas rápidas para reduzir impactos da nova tarifa de 25% aplicada pelos Estados Unidos a produtos do Brasil. Segundo especialistas, as companhias podem buscar exclusões técnicas junto ao governo americano e renegociar contratos com importadores. A sobretaxa afeta setores como agronegócio, metalurgia, máquinas, calçados, têxteis, papel, celulose e produtos químicos. A estimativa é que mais de 4 mil produtos brasileiros sejam atingidos, representando quase 15 bilhões de dólares em exportações. O Brasil anunciou medidas de resposta por meio da Lei de Reciprocidade Econômica e também acionou a Organização Mundial do Comércio. Especialistas recomendam que empresas avaliem impactos, revisem contratos e busquem estratégias para preservar a competitividade. O IBGE prorrogou as inscrições para processo seletivo com mais de 1.400 vagas temporárias. As oportunidades são para atuar no Censo Agropecuário, Florestal e Aquícola e no primeiro Censo Nacional da População em Situação de Rua. O novo prazo termina nesta segunda-feira, dia 20 de julho. As vagas são para analista censitário, com exigência de nível superior e salário de mais de R$ 5.200, e agente censitário de qualidade, de nível médio, com remuneração de quase R$ 3.000. Os contratados também terão direito a benefícios como auxílio alimentação, transporte e pré-escolar. As provas acontecem no dia 30 de agosto com questões de múltipla escolha em todas as capitais e também no DF. Os contratos terão duração inicial de até 12 meses, podendo ser prorrogados conforme a necessidade do IBGE, com limite máximo previsto de 48 meses. O Índice de Atividade Econômica do Banco Central, conhecido como prévia do PIB, registrou crescimento de 1 ponto percentual em maio. O resultado indica estabilidade da economia no período e representa a desaceleração em relação a abril, quando o indicador avançou 0,4. Na análise por setores, a agropecuária teve queda de 1%, enquanto a indústria cresceu 0,4 e os serviços avançaram 0,1. No acumulado do ano, o indicador registra alta de 1,2 e nos últimos 12 meses até maio, crescimento de quase 1,5%. Segundo o Banco Central, a desaceleração da atividade econômica já era esperada diante dos juros elevados. O IBCBR é utilizado como referência para decisões sobre a taxa Selic, mas possui metodologia diferente do cálculo oficial do PIB feito pelo IBGE.
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2: A chamada da meia-noite traz até você Pérolas Diárias de Vimalgo. Prossigo para o alvo, para o prêmio da soberana vocação de Deus em Cristo Jesus. Filipenses 3:14. Fidelidade perseverante em perseguir o alvo faz muita falta. Você também se deixou desviar do alvo que Deus estabeleceu para você? Quão insistentemente nos admoesta a carta aos Hebreus para não perdermos de vista o alvo. Por esta razão, importa que nos apeguemos com mais firmeza às verdades ouvidas, para que delas jamais nos desviemos. O alvo sempre é Jesus. Devemos nos tornar cada vez mais semelhantes a Ele, estar cada vez mais unidos com Ele e ser cada vez mais dominados por Seu Espírito. Como pode suceder isso? Por meio da oração, da santificação, do andar no caminho do Cordeiro. Justamente agora, nessa época, é muito válido o apelo. Não perca o alvo de vista. O Senhor voltará. Deixe-se purificar de alvos materiais e egoístas. Porventura, você não se perdeu no desvio do pecado? Assim, não se consegue mais ver claramente o alvo, que é Jesus. Eu exorto seriamente se você de uma ou outra maneira se desviou do alvo. Volte-se decididamente ao ponto onde começou a se desviar do caminho reto. Volte ao Criador. Volte ao crucificado. A noite do juízo desce sobre a nossa geração. Uma negra e paralisante nuvem parece ter baixado sobre a humanidade, roubando-lhe o senso de direção e o sentido da vida. Felizes aqueles que elegeram decididamente a Jesus como seu alvo.

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0: ao programa Palavras de Louvor. Esse programa é baseado nos estudos do Dr. Donald Hubbard, pastor e professor da Bíblia. Nós agradecemos a Deus pelo privilégio de, nos próximos minutos, apresentar a você verdades contidas na Palavra de Deus e suas aplicações para os nossos dias. Vamos então a mais um estudo no programa Palavras de Louvor. Apresentação, Lincoln Oliveira.
1: Abra comigo no capítulo novo no qual vamos começar nosso estudo hoje, em Marcos capítulo 7. Esse é um capítulo surpreendente de muitas formas, porque é cheio de conflitos e confrontos. Marcos capítulo 7, verso 1, começa assim. E ajuntaram-se a ele os fariseus e alguns dos escribas que tinham vindo de Jerusalém. E vendo que alguns dos seus discípulos comiam pão com as mãos impuras, isto é, por lavar, os repreendiam. Porque os fariseus e todos os judeus, conservando a tradição dos antigos, não comem sem lavar as mãos muitas vezes. E quando voltam do mercado, se não se lavarem, não comem. E muitas outras coisas há que receberam para observar, como lavar os copos e os jarros e os vasos de metal e as camas. Depois perguntaram-lhe os fariseus e os escribas, por que não andam os teus discípulos conforme a tradição dos antigos, mas comem o pão com as mãos por lavar? Marcos capítulo 7, versos 1 a 5. Esse capítulo se divide em duas partes entre os versos 23 e 24. Vamos passar um bom tempo nessa semana toda estudando juntos essa primeira divisão nesses versos de 1 a 23 e vamos chamá-la de a raiz do problema, devido aos problemas que surgirão nesses 23 versos e que, até hoje, servem de grande e poderosa lição para nós. Recentemente temos enfatizado bastante a palavra raízes, não temos? Ao falarmos de raízes, estamos nos referindo à compreensão de nossas origens, o ambiente de nossos ancestrais e seu modo de viver. É um retorno aos fundamentos de nossa herança particular e à compreensão de tudo que a envolve. É bom fazermos isso também quando se refere ao reino espiritual. É correto verificarmos onde está a raiz de nossos problemas quando analisamos nosso passado. Somente assim é que conseguiremos, com a ajuda do Espírito Santo, encontrar as soluções mais apropriadas para os problemas que temos que enfrentar. Para onde vamos quando desejamos conhecer as raízes de um problema? Para onde podemos ir? Há um só lugar, somente uma fonte para se descobrir e compreender a raiz do dilema humano hoje, e este lugar é a Palavra de Deus. E é isso que Jesus fez nessa passagem que lemos. Marcos descreve de forma bem viva como vários grupos se reuniam em torno de Jesus. Sem dúvida havia um magnetismo pessoal que caracterizava o ministério compassivo do Senhor Jesus. Jesus atraía para si mesmo gente de todos os lugares e com todo tipo de necessidades. Naquela ocasião, os fariseus e escribas foram até Jesus. Eles observavam que os discípulos de Jesus estavam comendo sem as purificações cerimoniais necessárias, como o lavar as mãos. Eles chegaram com esse propósito, não para o adorarem, mas para acharem defeito. Esse grupo, ao se aproximar dele, já tinha fechado suas mentes e endurecido seu coração contra ele e seu ministério. Marcos capítulo 3, verso 6, descreve que eles já tinham decidido destruir a Jesus e arruinar seu ministério. Eles até buscavam pretextos e desculpas para acusá-lo e condená-lo. Quando os escribas e fariseus foram até Jesus naquela ocasião em particular, Marcos descreve de forma dramática e bem viva para nós que eles acharam que finalmente haviam encontrado o que estavam procurando. É interessante notar que muita gente encontra o que procura ao encontrar-se com Jesus. Nessa divisão de Marcos capítulo 7, de 1 a 23, há uma divisão natural em três segmentos, embora deva-se registrar que Jesus se dirige a três grupos diferentes. Nosso Senhor fala aos escribas e aos fariseus, depois ao povo em geral e depois aos discípulos. Vamos manter em nossas mentes essas informações. Nos versos de 1 a 5, temos a primeira divisão desse capítulo e o título que damos a essa sessão é As Tradições Cerimoniais. Afinal, esse é o assunto principal que está sendo tratado. Lemos esses versos alguns momentos atrás. Os fariseus viram os discípulos de Jesus comendo sem lavar as mãos, com as mãos impuras. Porque os fariseus e todos os judeus, conservando a tradição dos antigos, não comem sem lavar as mãos muitas vezes. Qual era a acusação que os escribas e fariseus fizeram naquela ocasião? Bem, a acusação, em palavras simples, era o fato que eles haviam observado que os discípulos de Jesus estavam comendo sem a purificação cerimonial, isto é, com as mãos impuras. Alguns especulam que os discípulos estavam comendo as sobras dos pães do milagre da multiplicação dos pães que alimentaram os 5.000 homens registrado no capítulo anterior. Pode ser que sim, pode ser que não, mas de qualquer forma eles estavam partindo pão e não estavam lavando cerimonialmente suas mãos e assim quebravam a tradição dos antigos. Veja, os judeus estavam profundamente imersos em suas tradições cerimoniais. Os rituais apropriados significavam tudo para eles. Se quisermos interpretar corretamente essa passagem, precisamos nos lembrar desse fato. O ponto em questão tinha a ver com o ritual judaico de uma cerimônia em particular antes de partilhar o pão. Vamos destacar novamente o fato que não estamos falando de uma questão de higiene. Não se trata do caso de alguém que vá a uma fonte e lave suas mãos com sabão para limpar os germes e tirar a terra. Isso nada tem a ver com higiene, pessoal. Uma pessoa poderia esfregar as mãos como um cirurgião e ainda assim continuar com as mãos impuras na visão dos fariseus. Por isso, esses rituais de purificação não visavam a saúde ou limpeza pessoal, mas a remoção cerimonial da impureza que resultava do contato com os gentios. Vamos dar uma olhada na grande influência que tinham essas tradições cerimoniais. É interessante vermos o que um dos estudiosos da Bíblia de nossos dias, William Barclay, fala em seu comentário. Veja a citação. No quarto e quinto século antes de Cristo, apareceu um grupo de especialistas na lei conhecidos como escribas. Eles não se satisfaziam com grandes princípios morais, mas tinham uma grande paixão por definições. Eles queriam que estes grandes princípios fossem ampliados, expandidos e esmiuçados em milhares de pequenos regulamentos e regrinhas que governavam cada possível ação e situação da vida. Essas regras e regulamentações não foram escritas até o final do terceiro século antes de Cristo, sendo conhecidas como a Mishnah, mas foram transmitidas oralmente e por isso foi conhecida como Lei Oral. Eram, na verdade, tradições dos anciões, exatamente como mencionadas em Marcos capítulo 7, verso 3. Os anciãos, nesse caso, se referiam aos antigos, aqueles veneráveis intérpretes da lei dos dias mais antigos. Essas regras e regulamentos que controlavam a cada minuto tinham uma incrível influência no pensamento e comportamento do povo. Elas eram a essência de sua religião. Desobedecer a uma de suas crenças cardeais era deixar de seguir estritamente as crenças de sua fé. Eles criam piamente que você demonstraria sua fé quando seguisse pontualmente a menor das leis que deveria ser obedecida inteiramente. Para ilustrar a influência que essas leis tinham sobre as pessoas, basta lermos os relatos dos evangelhos de Mateus, Marcos, Lucas e João e note como os fariseus guardavam minuciosamente as leis e regulamentos, mas não tinham amor e nem mesmo compaixão. Mas não tinham nenhuma preocupação com as pessoas que precisavam ouvir do amor redentor de Jesus Cristo. Esses regulamentos cerimoniais eram parte de um grande tecido ritualístico que vestia aquela sociedade. Ele havia sido tecido pelos anciãos e sua interpretação da lei de Moisés. Todo o sistema tornou-se uma vasta e fantástica rede, obscurecendo quase totalmente o verdadeiro sentido da lei. Dessa forma, a lei permitia aos judeus glorificarem seus direitos religiosos externos, sem, no entanto, valorizarem uma verdadeira experiência pessoal com Deus, e esse sempre é o perigo que se tem com os rituais. O resultado final é que essas tradições orais, essa lei oral que havia se tornado a Mishnah, tornou-se mais importante que a lei de Deus como originalmente dada nas Escrituras do Velho Testamento. De fato, foi dito ao povo que ele jamais obedeceria às leis do Velho Testamento sem obedecer à Mishnah, que eram essas tradições orais. Pudemos assim começar a ver a tremenda e poderosa influência que esses rituais exerciam sobre as pessoas. Vamos explorar um pouco mais esse assunto em outra edição do programa Palavras de Louvor. Vamos orar. Querido Deus, ensina-nos a honrar a Ti acima de tudo, com um coração sincero e puro. Pai, pedimos que hoje o Senhor nos use para a Tua honra e glória. Oramos em nome de Jesus. Amém.
0: Fica por aqui mais um Palavras de Louvor. Um programa baseado nos estudos do Dr. Donald Hubbard e apresentado por Lincoln Oliveira. Esperamos que o estudo de hoje tenha servido para fazê-lo crescer em seu relacionamento com Deus. Esperamos contar com a sua audiência em nossa próxima edição. Até lá, e que Deus lhe abençoe.

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tarifaço dos Estados Unidos pode atingir 36,5% das exportações agrícolas brasileiras. Ilha Rara, no Rio Paraná, gira em torno do próprio eixo e intriga cientistas. Anvisa suspende importação de colírios e gel oftalmológico da empresa francesa Excel Vision. A Confederação da Agricultura e Pecuária do Brasil, a CNA, estima que cerca de 36,5% das exportações do agronegócio brasileiro para os Estados Unidos serão afetadas pela nova tarifa de 25% anunciada pelo governo americano. Segundo a entidade, mesmo com a ampliação da lista de produtos isentos, o setor teme perda de competitividade para países concorrentes e possíveis impactos indiretos, como mudanças nos fluxos comerciais e pressão sobre os preços internacionais. A CNA defende

0: que os produtos do agro brasileiro sejam retirados da medida e afirma que a competitividade do setor é resultado de investimentos, inovação e aumento de produtividade. A tarifa entra em vigor a partir de 22 de julho, esta quarta-feira, com exceções para itens como café, carne bovina, peixe, laranja e terras raras. Uma pequena ilha em formato quase circular chama atenção no delta do Rio Paraná, na Argentina. Conhecida como El Ojo, a formação tem cerca de 120 metros de diâmetro e realiza um movimento de rotação em torno do próprio eixo. A ilha, descoberta por imagens de satélite em 2003, é cercada por lendas e teorias populares sobre sua origem. Moradores chegaram a associá-la a fenômenos misteriosos, mas pesquisadores acreditam que o movimento pode estar relacionado mesmo é com a ação das correntes de água e ao material vegetal que compõe a estrutura flutuante. Apesar de ainda não haver uma explicação definitiva sobre sua formação, cientistas estudam o fenômeno que combina características raras: formato geométrico, águas cristalinas e uma movimentação contínua numa área pantanosa do delta. A Agência Nacional de Vigilância Sanitária, Anvisa, determinou a suspensão da importação de medicamentos oftalmológicos fabricados pela empresa francesa Excel Vision. A decisão foi tomada após a Agência Sanitária da França identificar irregularidades durante uma inspeção na fábrica e emitir um alerta internacional. No Brasil, foram suspensos os lotes dos produtos Rayaback e Thealys Duo, fabricados a partir de 5 de junho. O medicamento Zonidra 20mg por mililitro, embora tenha registro aqui no país, nunca chegou a ser importado e também foi incluído na suspensão. A Anvisa orienta que consumidores que possuem esses produtos interrompam o uso, verifiquem o local de fabricação e procurem a empresa responsável para obter informações. A medida tem caráter preventivo até a conclusão das avaliações sobre a segurança dos medicamentos.
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6: Olá, aqui é o pastor Wagner Antônio de Araújo. Esta é a série A Sublimidade de Jesus. Jesus Cristo, o Filho do Deus vivo, veio para o seu povo Israel. Ele veio para ser o Messias e também o Redentor de sua nação. Infelizmente, conforme João escreveu em seu Evangelho, veio para o que era seu, mas os seus não o receberam. João capítulo 1, versículo 11. Com isso, e não lhe foi surpresa nenhuma, porque Jesus de tudo sabia e a sua vontade jamais pode ser frustrada, ele incluiu a nós, que não somos judeus, no seu plano de redenção e de salvação. Um dos versículos mais espetaculares que conheço é o que foi registrado em Lucas capítulo 2, dos versos 30 a 32. Porque os meus olhos já viram a tua salvação, a qual preparaste diante de todos os povos, luz para a revelação aos gentios e para a glória do teu povo de Israel. Quem disse isso foi o ancião Simeão, que tomou o menino Jesus no colo quando este foi apresentado no templo. Ele disse que Deus poderia despedi-lo em paz, porque os seus olhos já haviam contemplado a salvação de Jeová. Que coisa maravilhosa! Cristo viera não só para ser a glória de seu povo, Israel, mas para ser também a luz para a revelação aos gentios. A luz esclarece, clareia, ilumina, torna tudo evidente e absolutamente visível. Quando Cristo vem sobre um povo com a sua palavra, a sua salvação, tudo é transformado, tudo é modificado. Os homens abandonam as trevas e são transformados em filhos da luz. Cristo é, por assim dizer, a luz dos gentios. Gentios são os povos não judaicos. Cristo estendeu a vida eterna para cada um de nós, que arrependidos de nossos pecados, confessarmos que somos pecadores e crermos em seu sacrifício na cruz do Calvário. Se confessarmos os pecados e crermos em sua ressurreição, seremos salvos e nos tornaremos gentios iluminados, filhos adotivos do mesmo Deus e um só povo com o Israel de Deus. Prezado ouvinte, Cristo veio para nos transformar. Devemos abandonar todas as nossas tradições religiosas incompatíveis com a palavra de Deus e confiarmos de coração em sua palavra. Se assim o fizermos, nos tornaremos também parte do povo de Deus e do mesmo rebanho do único e verdadeiro pastor de nossas almas, Jesus Cristo, a luz dos gentios e a glória de Israel. Que Deus nos abençoe. Amém.
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A comunhão com Deus é um presente que nós recebemos por meio de Jesus Cristo. Pelo seu sacrifício e ressurreição, somos reconciliados com o Pai e temos livre acesso à sua presença. Como está escrito em João 15, quando permanecemos em Cristo, nossa vida produz frutos e nossa fé se fortalece. Essa comunhão é cultivada diariamente por meio da oração, da palavra e da obediência, permitindo que vivamos cada dia mais próximos de Deus.

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0: Bem-vindo ao programa Verdade Bíblica. Vivemos em um mundo de mudanças constantes, de questionamentos desenfreados, questões sobre a vida, o sofrimento humano, o caráter dos homens e até mesmo sobre a morte. 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Contudo, Jesus Cristo, por ocasião da sua oração sacerdotal, disse: Pai, santifica-os na verdade. 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
1: Reconhecidamente, algumas vezes é difícil entendermos o que Deus está fazendo. Nós olhamos ao redor e vemos pessoas sem caráter, pessoas maldosas, que estão indo bem, que têm saúde, que prosperam e que aparentemente não vivem nenhum tipo de sofrimento. Por outro lado, olhamos ao redor e vemos pessoas boas, honestas, dedicadas e que estão sofrendo. E talvez perguntas do tipo: poxa, onde está Deus? Será que Deus está ausente? Ou será que Deus não está no controle? Ou será que Deus não tem o poder para controlar essas coisas? Ou quem sabe Deus não seja justo, ou Deus ele não se importa? O livro do profeta Abacuque é um livro que lida com essas perguntas. Lida com essas questões complexas da vida. E ele não teve medo de fazer essas perguntas. Ele não titubeou em apresentar a Deus essas questões profundas que lhe traziam perturbação. O livro é formado por uma seção de perguntas e respostas. Abacuque faz perguntas, ele, por meio de visões, Deus acaba lhe apresentando as respostas. Por exemplo, Abacuque pergunta: Deus, por que o Senhor não liberta o seu povo? Por que o Senhor não tira a injustiça sobre eles? A resposta de Deus segue mais ou menos as seguintes linhas: tenha paciência. Eu continuo no controle de todas as coisas, eu continuo orquestrando todas as coisas. E as pessoas más, os ímpios, eles serão punidos, eles receberão a justa disciplina por suas ações. Abacuque, então, levanta outras questões, como, por exemplo: mas Deus, como o Senhor pode ficar calado enquanto assassinos continuam matando as pessoas? E Deus responde alguma coisa mais ou menos assim: a justiça virá. Você seja fiel, porque se você for fiel, você será recompensado. O livro, então, está cheio de confrontos entre ideias, ideias humanas e ideias divinas, mas o livro também está cheio de conforto. Conforto para aquelas pessoas que estão sofrendo injustiças, para as pessoas que estão enfrentando dificuldades, pessoas que estão tentando decifrar a vida e encontrar um sentido. O profeta não apenas é honesto, transparente com Deus para apresentar as suas perguntas, mas as respostas que ele apresenta da parte de Deus apresentam Deus como sendo poderoso e fiel. Ele diz assim, o profeta: eu me alegro no Senhor, é a sua grande conclusão. Eu exulto no Deus da minha salvação, o Senhor é o Deus da minha fortaleza. É uma mensagem de encorajamento, de fé e de esperança para todas as pessoas que estão vivendo em meio a um turbilhão de problemas, com grandes pontos de interrogação em suas cabeças. O Abacuque exerce o seu ministério durante aquele momento em que nós poderíamos definir como espasmos de morte para a nação de Judá. Embora a nação tivesse repetidas vezes recebido o convite de Deus para que se arrependesse dos seus erros, ela decidiu recusar a cada convite e continuou vivendo uma vida de pecados. Abacuque, conhecendo a dureza do coração dos seus compatriotas, ele começa a conversar com Deus e perguntar até quando aquela situação intolerável continuaria. Deus responde, dizendo que os babilônios seriam o bastião de Deus, seriam a vara de correção e disciplina sobre a nação. E o anúncio, então, que compele o profeta à total submissão a Deus. Abacuque passa a reconhecer como Deus é justo em qualquer tempo, em qualquer geração. E por isso, se Deus é bom, justo, sábio, mesmo quando não entendemos o que está à nossa volta, cabe ao justo apenas uma resposta: viver pela fé. confiar em Deus. É isso que o capítulo 2, o versículo 4, nos apresenta. Porque o justo, ele não faz uma análise da vida apenas empírica, por aquilo que ele observa ou considera, mas ele vive a vida por aquilo que Deus revela, por aquilo que Deus lhe diz. E é assim que Abacuque passa a encontrar em Deus conforto e consolo para sua vida. Não é de admirar, então, que ele conclua o seu texto louvando a sabedoria divina, mesmo quando ele não consegue discernir essa sabedoria, não consegue compreender o caminho de Deus. Habakkuk é o nome hebraico, um tanto incomum, que vem de um verbo habak, que significa abraçar. E talvez esse seja o sentido do livro, personificado pelo próprio nome do seu autor. Afinal de contas, embora todas as dificuldades, embora ele enfrente tantos problemas, Habakkuk termina abraçando-se a Deus, apegando-se a Deus. Não é esse um convite maravilhoso a todos nós? Quando estamos enfrentando situações de injustiça, quando olhamos ao nosso redor, os ímpios estão prosperando, os injustos estão tendo sucesso, eles têm saúde, e aqueles que servem a Deus parecem estar agonizando com dificuldades, enfermos, passando crises econômicas, não porque fizeram algo errado, mas porque foram vitimizados pelo erro do outro. Mas é nesse momento que nós precisamos fazer exatamente como Habakkuk, abraçarmos a Deus, nos apegarmos a Deus. A única referência explícita nesse livro quanto ao tempo é a invasão babilônica, que é apresentada no capítulo 1, versículo 6, capítulo 2, 1 e 3, 16, como algo iminente, que está para acontecer. E muitos estudiosos sugerem que, portanto, Habakkuk foi escrito durante o reinado de Manassés ou talvez de Amon, por causa da lista dos pecados apresentados em relação a Judá. No entanto, nós podemos entender que a data mais provável para o livro é a primeira parte do reinado de Joaquim, 609 a 597 a.C. Ele foi um rei ímpio, um rei mau, conduziu a nação para o caminho da destruição. E os babilônios começaram a tomar o controle daquela região com Nabucodonosor em 626, 605 a.C. Em 612 a.C., eles destruíram a capital da Síria, Nínive, e pelo tempo de Joaquim, a Babilônia era, sem dúvida alguma, a maior potência mundial. O sucessor de Nabopolassar, o Nabucodonosor, subiu ao poder em 605 a.C. e levou a cabo com sucesso todos os seus objetivos militares, avançando contra Israel, contra o Egito, e a sua primeira invasão de Judá, encabeçada por Nabucodonosor, acontece então no primeiro ano, quando ele deporta para a Babilônia 10 mil entre os líderes e a aristocracia de Jerusalém. Os nobres que oprimiam e extorquiam os pobres foram os primeiros a serem deportados. E a profecia de Habakkuk fala exatamente antes da invasão babilônica. Provável data então seria 607 a.C. Versículos-chave desse livro nós podemos considerar o capítulo 2, versículo 4, que diz assim: "Eis o soberbo, sua alma não é reta nele, mas o justo viverá por sua fé." E talvez o texto mais conhecido seja o capítulo 3, versículos 17 ou 19. "Ainda que a figueira não floresça, nem haja fruto nas vides, ainda que falhe o produto da oliveira, e os campos não produzam mantimento, ainda que o rebanho seja exterminado da malhada nos currais e não haja gado, todavia eu me alegrarei no Senhor, exultarei no Deus da minha salvação." Sem dúvida alguma, o capítulo 3 deve ser considerado o coração do livro, porque é nesse texto que nós encontramos um clímax que é apresentado nesses versículos que acabamos de considerar. O livro começa com tantas questões em relação à miséria, à incerteza, à aflição, à queixa, à desconfiança. No entanto, no capítulo 3, é um dos mais grandiosos em termos de descrever a majestade de Deus. Ele nos fala da glória de Deus, do poder de Deus na história e o fato de que, quando olhamos para trás ou olhamos para frente, Deus continua no controle de todas as coisas. A palavra salvação é uma palavra-chave nesse livro e certamente aponta para o nosso Salvador Jesus, visto que o seu nome carrega exatamente essa raiz de Deus nos salvar, de Deus trazer salvação. O capítulo 2, o versículo 14, diz assim: "A terra se encherá do conhecimento da glória do Senhor, como as águas cobrem o mar. Para todos nós, quando consideramos esse texto, quer estejamos vivendo uma situação de perda financeira por conta da exploração de alguém. Alguém injusto minou os seus recursos financeiros. Ou talvez perda de saúde. Alguém te levou a um grau de estresse, de desgaste que hoje você está adoecido. E você tem sido vítima de todos esses abusos à sua volta. O livro de Abacuque nos traz uma mensagem de esperança e de salvação. O livro ainda nos mostra que não precisamos viver com medo de apresentarmos a Deus as duras questões da vida. Bom, não significa que nós receberemos todas as respostas, mas nós certamente receberemos a mais importante das respostas. O justo, ele vive pela fé. É exatamente isso que devemos carregar em nossos corações e mentes. Quando consideramos de modo panorâmico esse livro, nós podemos ver que Abacuque é uma espécie de pensador livre. Ele não tem o menor problema de debater as questões da sua fé. Ele é franco, ele é honesto, ele é transparente quando chega diante de Deus e apresenta os seus problemas e as suas angústias. E não é exatamente esse o ensino do Novo Testamento? Primeira carta de João diz que Deus é luz e em Deus não há treva alguma, e que aquele que diz que tem comunhão com Deus deve andar na luz. Bom, aquele texto pode ser considerado moralmente ou de modo revelacional, moral ou revelacional. Eu entendo que aquele texto de 1 João fala de aspectos revelacionais e não apenas morais. Isto é, Deus ilumina, Deus revela, Deus desnuda, Deus mostra qual é a nossa real condição. E, portanto, se nós nos relacionamos com Deus, nós não devemos tentar viver em trevas, com desonestidade, com mentira ou com engano. Deus conhece as nossas vidas, Ele sabe o que realmente está nos incomodando. Por isso, quando nos aproximamos de Deus, nós devemos ter um coração completamente aberto e apresentarmos a Deus as nossas mais profundas angústias e inquirições. No entanto, embora não seja ofensivo que possamos apresentar a Deus as nossas dúvidas e inquietações, sempre devemos concluir da maneira como concluiu Abacuque. Devemos concluir nos apegando a Deus e lembrando que nós não vivemos pelas circunstâncias que estão à nossa volta. Nós vivemos por aquilo que a Bíblia nos diz a respeito de Deus. Deus é bom, Deus é justo, Deus é soberano. Ele não perdeu o controle de nada, ainda que eu tenha perdido o controle. E é por isso que, como justo, devemos viver única e exclusivamente pela fé.

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0: 20 de julho. Pai, aqueles que me deste, quero que, onde eu estiver, também eles estejam comigo, para que vejam a minha glória que me deste, porque tu me amaste antes da fundação do mundo. João 17, 24. A glória do arrebatamento. Quando o Senhor nos levar com Ele à glória, seu desejo se cumprirá. Ele mesmo virá. O arrebatamento está próximo. É o grande acontecimento pelo qual esperamos diariamente com alegria. Nosso Senhor, que tanto nos ama, deseja que estejamos com Ele. E Ele se deu pela Igreja, sua noiva. Ela é o fruto do seu sacrifício. Quando levar todos os crentes para estarem com Ele no céu, Ele apresentará a Igreja a si mesmo em um estado glorioso, sem mácula, nem ruga, nem coisa semelhante, mas santa e irrepreensível. Efésios 5:27. Seremos apresentados claramente no seu trono de julgamento e então viveremos, individualmente e como sua noiva, eternamente para sua honra. Confira 2 Coríntios 5:10, Apocalipse 19:8, 2 Tessalonicenses 1:10. Aguardamos a manifestação do Senhor como Salvador? Ele libertará nossos corpos, que ainda pertencem à criação caída, e nos levará para fora do mundo pronto para julgamento. Confira Romanos 8:23, Filipenses 3:20 e 21. Então, todos os nossos problemas terminarão. Você está doente? Seu sofrimento acabará. Você lamenta a morte de um ente querido? Você será confortado para sempre. Você é atormentado por problemas no trabalho, na sua família ou entre crentes? Eles não mais o perturbarão. Com ele, tudo é glorioso. Na sua misericórdia, que nos fortalece hoje, nos carregando em toda situação, o Senhor removerá toda a angústia por completo e nos levará à glória. Portanto, conservai-vos a vós mesmos no amor de Deus, esperando a misericórdia de nosso Senhor Jesus Cristo para a vida eterna. Judas 21.
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1: Conhecemos seu nome no Novo Testamento como Barnabé. É um apelido que significa filho do encorajamento. Não é nenhuma surpresa isso. Quando o novo grupo de cristãos em Jerusalém estava contra a parede, financeiramente apertado, Barnabé vendeu um pedaço de terra e doou o valor para o ministério. Barnabé trouxe encorajamento financeiro. Não teve medo de arriscar seu pescoço, trazendo para a comunhão um novo convertido que era visto com suspeita pela maioria. Barnabé não teve medo e trouxe Paulo de Tarso para Antioquia e o incentivou na liderança. Saulo se tornou o amado apóstolo Paulo. Podemos dizer que Barnabé trouxe um encorajamento na comunhão. Quando Paulo e Barnabé estavam perto de sua segunda viagem missionária, eles discutiram a possibilidade de levarem João Marcos, um jovem que os abandonou na primeira viagem quando saíram de Jerusalém. Paulo se recusou a trazer Marcos com eles, mas Barnabé ficou firme em sua posição, crendo no caráter daquele jovem, mesmo diante do que tinha acontecido anteriormente. Eles tiveram um grande desacordo sobre o assunto e se dividiram. Barnabé continuou sua jornada com João Marcos, um modelo de encorajamento, mesmo diante das falhas anteriores. Sabe, precisamos mais de pessoas como Barnabé em nossas vidas. Deixe-me perguntar algo. Você conhece alguém que está precisando de encorajamento financeiro? Que tal um estudante, um jovem casal que acabou de casar ou um servo de Deus esquecido? Que tal alguém que deveria ser promovido para uma posição melhor, mas precisa de seu aval? Abrace a causa dele, dê um incentivo, defenda o caráter dele. Ele precisa do seu encorajamento. Existem sempre aqueles que já cometeram erros. Sim, eles erraram feio, mas será que você é capaz de estender a mão de encorajamento e levantá-los, demonstrar amor? Como isso é essencial no ministério do encorajamento? Minha mensagem de hoje é sobre o valor do encorajamento. Então, gostaria de ler a passagem-chave sobre o assunto. Minha Bíblia está aberta na carta aos Hebreus, capítulo 10. Eu quero ler dos versículos 19 até o 25, na Nova Versão Internacional. Carta aos Hebreus, capítulo 10, do versículo 19 até o 25. Portanto, irmãos, temos plena confiança para entrar no Santo dos Santos pelo sangue de Jesus, por um novo e vivo caminho que Ele nos abriu por meio do véu, isto é, do seu corpo. Temos, pois, um grande sacerdote sobre a casa de Deus. Sendo assim, aproximemo-nos de Deus com um coração sincero e com plena convicção de fé, tendo os corações aspergidos para nos purificar de uma consciência culpada e tendo os nossos corpos lavados com a água pura. Apeguemo-nos com firmeza à esperança que professamos, pois aquele que prometeu é fiel. e consideremo-nos uns aos outros para incentivar-nos ao amor e às boas obras. Não deixemos de reunir-nos como igreja, segundo o costume de alguns, mas encorajemo-nos uns aos outros, ainda mais quando vocês veem que se aproxima o dia. Em uma igreja grande, às vezes temos que simplesmente dar uma boa olhada para onde estamos indo e determinar uma direção, para que possamos continuar sendo uma família funcional, saudável e significativa. Por isso, essa série de mensagens tem o propósito de nos ajudar a nos manter saudáveis e nos dar uma direção de Deus, enquanto buscamos esperança e direcionamento na Sua palavra. Já conversamos sobre prioridades na igreja local e encontramos 4 pontos que são essenciais para nos manter saudáveis. Precisamos ser bíblicos, precisamos ser autênticos, nosso ministério precisa ser caracterizado pela graça e compaixão e, finalmente, precisamos ser relevantes em contato com o nosso tempo. Em nosso último estudo, falamos sobre o valor do envolvimento. Discutimos a espontaneidade e a prestação de contas. Vemos na Bíblia até mesmo bases para sermos vulneráveis uns com os outros, não deixando o outro distante, mas permanecendo próximos, tendo um gesto que alcance em vez de afastar as pessoas. Isso é muito, muito importante quando pensamos sobre envolvimento no crescimento de nosso ministério. Hoje eu quero falar sobre encorajamento e a base desta mensagem é Hebreus capítulo 10, versículos 19 a 25. O Dr. Charles Swindoll nos conta uma história muito interessante. Veja comigo. Certa vez eu tirei alguns dias de folga para ministrar de uma forma bem concentrada aos adultos solteiros da cidade de Kingston, no Colorado. Foi a primeira vez em 10 anos que saí para ministrar no Dia de Ações de Graças. Foi uma decisão muito difícil de tomar, mas senti que foi a direção de Deus. Eu fiquei feliz por fazer parte daquele encontro. A maioria da minha família pôde ir comigo e experimentamos uma calorosa e deliciosa comunhão com muitos adultos solteiros que faziam parte da cruzada estudantil e profissionais para Cristo. Sabe, quando se é casado, é fácil pensar que entendemos o estilo de vida dos solteiros, mas não é totalmente possível esse entendimento, a menos que você esteja com eles por um longo período de tempo, o que, na verdade, foi um privilégio para mim naqueles dias. O Dr. Swindoll continua. Eu trabalhei duro durante aquela semana, comunicando àquele grupo que era tão ensinável e participativo. Tanto que no final do encontro eu decidi que tiraria a sexta-feira de folga para fazer algo que nunca tinha feito antes. Esquiar. Você já esquiou alguma vez? Bem, acho que alguns de vocês chamariam isso de esquiar, mas a maioria diria que o que eu fiz não parecia em nada com esquiar. Nevou durante o dia todo de Ação de Graças e havia uma neve branca e lisinha sobre a colina daquela sexta-feira. E foi incrível o que eu fiz na pista. Fiquei impressionado que não havia ninguém filmando minha aventura. Fiz as coisas mais incríveis e inovadoras que se pode fazer em cima de um esqui ao descer na montanha. Na verdade, fiz de tudo, menos as coisas normais que as pessoas fazem quando esquiam. Você já ouviu falar do homem-elefante? Bom, eu sou o homem-rinoceronte em cima dos esquis. Uma das razões por que eu ultrapassei a barreira dos 15 minutos no esqui é porque eu tive comigo ali a professora mais paciente e bondosa que existe. Essa jovem simplesmente se dedicou à tarefa exaustiva de me ajudar a aprender a esquiar. O interessante é que, quando coloquei os esquis, eu disse a ela: eu serei uma das poucas pessoas que você já ensinou que nunca vai cair. Ela deu uma gargalhada e disse: será muito legal. Mas tenho que confessar que não bati esse recorde. Já bati outros recordes, mas esse não deu. Ela não riu nenhuma das vezes que caí, não fez nenhuma piadinha de mim. Não fez nenhum comentário sarcástico, não desistiu, mesmo diante do meu terrível erro nos esquis. Na verdade, houve um momento em que, se eu tivesse continuado, eu teria batido em uma manada de búfalos em Denver, a quilômetros de distância dali. Tenho certeza disso. E o Dr. Suindo continua: eu tentei limpar a neve, você que entende de esqui sabe disso e eu não. Eu limpei, mas não como deveria. E foi incrível que meus filhos de 10 e 13 anos estavam esquiando e me rodeando, rindo como nunca enquanto eu tentava ficar em pé. Você pode imaginar minha professora, que pesava 50 quilos, tentando ajudar um rinoceronte de 200 quilos a ficar de pé na colina sem perder a vida. Tentar ficar de pé nos esquis em uma colina cheia de neve é a coisa mais vergonhosa do mundo. A única coisa que me redimiu nessa experiência toda foi que eu ganhei uma ilustração perfeita sobre encorajamento nessa sexta-feira durante o dia. Eu teria desistido facilmente nos primeiros 30 minutos, mas ali estava aquela moça fiel, cuidadosa e paciente comigo, constantemente me dizendo: você consegue, fique firme, não desista, está melhorando, experimente isso, faça diferente da próxima vez. Foi a coisa mais delicada do mundo quando disse fazer algo um pouco diferente. Uma das vezes caí e saí rolando na neve, formando uma bola. Ela disse: nada mal, nada mal. Foi terrível e ela sabia disso, mas ela disse: nada mal. O que acontece com um principiante que tenta esquiar uma vez por ano, acontece continuamente com os membros da família de Deus. Precisamos de encorajamento. Assediados pelo mundo, machucados pela preocupação e ansiedade, quebrados pelas falhas, desapontados pelas derrotas, sangrando por causa do pecado, nos reunimos, geralmente dando um ar falso de segurança e dizemos: eu não caio, eu estou em pé. Nós nos vestimos bem, temos boa aparência, respondemos positivamente às coisas ao nosso redor e mostramos a máscara que diz: ah, estou tirando de letra, consigo me virar. Mas a realidade é que erramos, cambaleamos e caímos feio. Quando nos reunimos, uma coisa que precisamos mais do que qualquer outra, tirando o contato com Deus, é o encorajamento. Precisamos de alguém que nos diga, enquanto segura nossa mão: eu acredito em você. Deixe-me ajudá-lo. Deixe-me dizer algo que eu observo que você faz muito bem. Encorajar é uma palavra francesa, simplesmente significa colocar coragem. O dicionário diz: inspirar com coragem, dar esperança, animar, estimular, incentivar. Eu não me importo quão influente, quão bem vestida, quão madura ou idosa qualquer pessoa que venha à igreja possa ser. Sempre precisamos e apreciamos o encorajamento. Deixe-me acelerar um pouco e perguntar, como se estivesse na sala de aula e eu fosse corrigir sua prova. Deixe-me fazer a simples pergunta: por que você se reúne com outros cristãos na igreja no domingo? Responda isso em sua mente, como se fosse um papel imaginário. Eu acho que estou certo quando penso que a maioria simplesmente escreveria para adorar a Deus, para me encontrar com Ele, para ouvir Sua palavra, para louvar o Seu nome. Eu, como professor, daria um meio certo, 50% de acerto. De acordo com a Bíblia, essa é uma das duas maiores razões por que nos reunimos. A outra razão, os outros 50%, é para nos encorajarmos uns aos outros. Talvez você não soubesse disso. Não nos reunimos para nos sentarmos isoladamente diante de Deus, sem tocar em ninguém, sem nos relacionarmos com ninguém, somente para ouvir do Senhor. Isso não é saudável. Isso não é todo momento de adoração. Agora, leia comigo o 10º capítulo da Carta aos Hebreus e vamos concentrar nossa atenção nos versículos 19 a 25 e ver o que Deus diz sobre tudo isso. Se for verdade, então necessariamente tem que ter o suporte da palavra de Deus. Agora, essa carta foi escrita, obviamente, aos hebreus. Por isso é que o nome é Hebreus. Judeus do primeiro século, não apenas qualquer judeu, mas um certo grupo de judeus. Se você ler cuidadosamente essa carta, você verá que esses eram judeus marcados pela adversidade. A perseguição estava correndo solta. As pessoas estavam caindo como moscas na arena, no Coliseu, nas ruas do Império Romano. Cristãos eram queimados como tochas vivas, morrendo nas chamas. Essas pessoas estavam deixando a fé. Foram derrotadas, muitos deles já tinham se desviado. O escritor, seja ele quem for, escolheu escrever a carta dizendo aos cristãos que estavam sofrendo: Cristo é superior, vale a pena segui-lo porque Jesus Cristo, o Salvador, vai estar contigo. Ele sofreu antes de você, ele entende sua condição, então fique firme, aguente essas duras circunstâncias. Nos versículos 19 a 25, o escritor escreve a esses judeus sofredores tanto o que eles têm quanto o que eles devem fazer. Na prática, as palavras se aplicam a nós também. Lembre-se deste pequeno esquema. O que temos está nos versículos 19 a 21 e o que devemos fazer está nos versículos 22 a 25. Versículos 19 a 21. Portanto, irmãos, temos plena confiança para entrar no Santo dos Santos pelo sangue de Jesus, por um novo e vivo caminho que Ele nos abriu por meio do véu, isto é, do Seu corpo. Temos, pois, um grande sacerdote sobre a casa de Deus. Primeiro, o que temos? Primeiro, temos confiança para nos aproximarmos de Deus. Você vê isso no versículo 19. Temos plena confiança para entrar no Santo dos Santos. Como podemos ter tanta confiança? Por causa do sangue de Jesus. Talvez o cristão do século 21 não aprecie tanto isso, mas se você fosse um cristão do primeiro século, você saberia bem a diferença. Seria incrível. Especialmente se você tivesse vivido o período de transição. Aqueles que conheceram o Senhor Jesus pessoalmente antes do Calvário e depois passaram pela era da crucificação e a era da Igreja do Novo Testamento. Que diferença! Antes do Calvário, a única forma de se aproximar de Deus era através de um sacrifício, com um animal. Você vinha e adorava com um animal, ou um pássaro, alguma criatura que pudesse derramar sangue, abrir um acesso, um caminho para Deus, limpando os pecados. Quando Cristo morreu, o véu do templo foi rasgado de cima a baixo e agora o cristão tem acesso ao lugar mais santo da terra pelo novo e vivo caminho, o sangue de Jesus Cristo, que nos mantém limpos de todo pecado. Que diferença incrível! Temos confiança que podemos nos aproximar de Deus direta e imediatamente sem o sangue de algum sacrifício. Jesus Cristo, de uma vez por todas, pagou o preço. Temos confiança de chegarmos diretamente a Deus. Por quê? Versículo 21. Porque temos um grande sacerdote sobre a casa de Deus. Você consegue entender que durante séculos a única forma dos homens e mulheres chegarem a Deus era por meio de um sacerdote humano? Se não houvesse um sacerdote humano, não havia jeito de se achegar a Deus. Mas a morte de Jesus Cristo providenciou de uma vez por todas um sacerdote, um sumo sacerdote, sacrificado por toda a humanidade. Temos um sacerdote e temos acesso a Deus. Pensando nas coisas que temos, existem três coisas que devemos fazer. Versículo 22, aproximemo-nos de Deus. Versículo 23, apeguemo-nos com firmeza. E versículo 24, consideremo-nos uns aos outros. Um esboço simples. Algumas das mais profundas verdades para os filhos de Deus são escritas de uma forma simples. Vamos observar uma de cada vez. Primeiro, versículo 22. Sendo assim, aproximemo-nos de Deus com um coração sincero e com plena convicção de fé. Diremos, venha para perto, entre na casa. Agora que Cristo sacrificou a si mesmo por nós, agora que a dívida do pecado foi paga, agora que o véu foi rasgado, agora que a porta está aberta, venha para a presença de Deus como seu filho. Você não deixa seus filhos dormirem fora da casa. Você não alimenta seus filhos no quintal. Não os mantém à distância, mas os convida a entrar. Você dá a eles um lugar para morar. Você os alimenta e os veste. Em outras palavras, você diz, venha para perto, quero cuidar de você. Esse é um convite para fazer tudo isso espiritualmente. Como filhos de Deus, nós não fomos colocados à distância pelo Pai e impedidos de nos aproximarmos. Seus braços estão abertos e sua posição é, venha, eu te convido a chegar perto. Versículo 22 é uma afirmação da presença de Deus. Ele nos diz para nos aproximarmos. Versículo 23 é um comentário sobre as promessas de Deus. Veja comigo. Apeguemo-nos com firmeza à esperança que professamos, pois aquele que prometeu é fiel. Você viu só? Lembre-se de que o escritor está escrevendo para pessoas que estão vacilantes, que está dizendo a eles, ó, os tempos são difíceis, suas famílias estão sendo destruídas, martírio se tornou notícia corriqueira no mundo romano, mas fiquem firmes nas promessas de Deus. Você se lembra de Romanos capítulo 4? Fala sobre Abraão. Veja, mesmo assim, não duvidou nem foi incrédulo em relação à promessa de Deus, mas foi fortalecido em sua fé e deu glória a Deus, estando plenamente convencido de que ele era poderoso para cumprir o que havia prometido. Quando Abraão ouviu a promessa de Deus, ele não vacilou, ele não cambaleou. ele ficou firme. No que diz respeito às promessas de Deus na palavra, a Bíblia diz: creia nelas. Que os homens sejam chamados de mentirosos quando contradisserem o que a palavra de Deus promete. Você fique firme na palavra, venha para a presença de Deus, fique firme nas promessas de Deus. Vamos continuar estudando esse texto no nosso próximo programa. Como vimos, ele começa nos ensinando sobre o que Jesus é e faz por nós. Depois ele nos ensina sobre a nossa atitude para com Deus e suas promessas, e sobre o que devemos fazer pelos outros. É um guia prático da nossa vida com Deus e com o próximo. Vale a pena segui-lo.
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pensamos em Deus, dentre as muitas características que podemos lembrar, amor e justiça são as que mais se destacam. Por sua justiça como pecadores, mereceríamos a condenação eterna ao inferno. Mas por seu tão imenso amor, ele enviou seu único filho para morrer em nosso lugar na cruz. E agora, quando ele olha para cada um de seus filhos, ele não vê mais o pecado em nós. Assim, o sacrifício de Jesus por mim e por você. 1 Samuel 16, no verso 7 diz: porque o Senhor não vê como vê o homem, pois o homem vê o que está diante dos olhos. Porém, o Senhor olha para o coração. Você tem certeza do que Deus vê quando ele olha para o seu coração? Ele ainda vê um pecador, ou ali ele encontra um remido, resultado do sacrifício de Jesus na cruz? 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

0: 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Ouça agora esta verdade bíblica. Será que tem hora e dia certos para louvarmos ao Senhor nosso Deus? O salmista no Salmo 146 diz: louvarei ao Senhor durante a minha vida. Cantarei louvores ao meu Deus enquanto viver. Louvar é agradecer, honrar, cantar louvores. E para isso não há hora nem dia marcados. É resultado da nossa experiência com Deus, da nossa intimidade com o Senhor Jesus. O louvor é expressão de fé. A fé em um Deus cuja grandeza é inescrutável, majestoso, piedoso e bondoso, o qual sustenta todos os que caem e levanta a todos os abatidos. Esse Deus maravilhoso, como diz o salmista, está perto de todos os que o invocam em verdade e cumprirá o desejo dos que o temem, ouvirá o seu clamor e o salvará. Louvemos ao Senhor no dia de hoje. Eu sou Eduardo Steibel e termino com uma palavra dos Salmos. O Senhor é bom e a sua misericórdia dura para sempre.
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A justificação é uma das maiores verdades do Evangelho. Ela significa que Deus declara justo todo aquele que crê em Jesus Cristo, não por causa das suas próprias obras, mas pela graça, mediante a fé. Como ensina Romanos 5:1, justificados, pois, mediante a fé, temos paz com Deus, por meio do nosso Senhor Jesus Cristo. A justificação nos dá uma nova posição diante de Deus, trazendo perdão, reconciliação e a esperança de uma vida transformada em Cristo.

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1: Querido amigo, hoje temos como alvo estudarmos a segunda parte do capítulo 22 de Apocalipse, o último capítulo da Bíblia. Nós vamos estudar Apocalipse 22, versículos 6 a 11, um texto que nos dá a certeza dos acontecimentos descritos no livro, pois as suas palavras são fiéis e verdadeiras. Quando recordamos as palavras de João, a partir do capítulo 21, lembramos que o apóstolo tem a visão de uma nova cidade. Conforme o programa passado, nesta nova cidade, além de muitos detalhes, João destacou o rio da água viva, a árvore da vida e a luz da vida. Bênçãos que só os salvos poderão usufruir. Nesta esplêndida cidade, tendo sustento divino para suas vidas, todos os justificados servem a Deus para todo sempre. No céu, os seus servos servem o seu Senhor. Mas não somente servem, como têm a oportunidade de vê-lo face a face, vê-lo como ele é, como disse João na sua primeira carta, no capítulo 3, versículo 2. Teremos a oportunidade de ver o seu rosto. E isso então confirma a ideia perfeita daquela comunhão íntima que poderemos ter por meio do Senhor Jesus Cristo. Passado e vencido o mundo, o cristão remido vê-se de uma vez para sempre na eterna e gloriosa presença de Deus e do seu Redentor, o Senhor Jesus Cristo. Em certo sentido, podemos dizer que o destino eterno dos remidos é viver em um lugar de comunhão perfeita, de perfeita proteção, de perfeito suprimento das necessidades, de serviço perfeito para Deus. Então, ao abordarmos esse texto, Apocalipse 22, 6 a 11, podemos dar a esse texto o seguinte título: As Certezas do Apocalipse. Eu repito, As Certezas do Apocalipse, com base em Apocalipse 22, 6 a 11. Querido amigo, estamos chegando então ao final dos nossos estudos, mas ainda temos mais detalhes a acrescentar. O que vamos ver nesses versos finais deve nos fazer criar mais ânimo para permanecermos firmes e persistentes para usufruirmos tudo o que Deus tem preparado para nós. Devemos ter uma viva esperança, pois o que Deus tem planejado para nós é literalmente de outro mundo. O livro do Apocalipse contém uma série impressionante de visões usadas por Jesus para animar os seus servos. A mensagem desse livro dirigiu-se primeiramente aos cristãos da Ásia Menor no final do primeiro século, mas oferece também consolação e confiança aos servos de Deus de todas as épocas, de todos os locais. As portas do céu finalmente serão abertas para todos os salvos, para que todos eles, cada um de nós, possamos usufruir das moradas celestes. Esses versos finais de Apocalipse mostram a concretização de cada promessa que o Senhor Deus já fez. Os versos 6 a 21 trazem a conclusão do Apocalipse, mas nos versos 6 e 7 é assegurada a certeza do cumprimento da profecia desse livro. Nos versos 8 e 9, João acrescenta o seu testemunho pessoal, o que era muito importante para aqueles cristãos, por causa da autoridade moral e espiritual daquele apóstolo que exercia uma liderança sobre aquela igreja que estava sendo perseguida. Nos versos 10 e 11, que ainda estaremos observando nesse programa, eles registram a importância desse livro, especialmente diante da situação vivida pelos cristãos perseguidos pelos romanos lá no primeiro século. No próximo programa, nós vamos ver os versos 12 a 15, e ali nós vamos encontrar a mensagem de Jesus e a sua bem-aventurança para os salvos. no versículo 16, vai nos chamar a atenção para um fato de ser essa uma mensagem de Deus e não de homens. O versículo 17 estende o convite aos homens para que aceitem o dom, o prêmio, a graça que Deus oferece à salvação gratuita em Jesus Cristo. E no programa final, dentro do livro de Apocalipse, nós vamos ver que os versos 18 e 19 mostram que o livro devia ser protegido por causa da sua autoria e da importância do seu conteúdo. O verso 20 vai nos trazer uma promessa final do Senhor. E, finalmente, o último versículo, o versículo 21, vai nos trazer a bênção apostólica sintetizada. Ora, em todos esses detalhes, o que estudamos hoje e ainda estudaremos é que se vê que é uma conclusão dessas maravilhosas visões, dando-nos a certeza de que tudo que João viu, de fato, vai acontecer. Por isso, então, o princípio que deve nortear o nosso estudo na reflexão dos versículos 6 a 11 do capítulo 22 se vê nessa frase. Somente os salvos por Cristo podem ter a certeza da concretização dos planos de Deus. Eu repito, esta é a afirmação teológica. Esse é o princípio com base em Apocalipse 22, 6 a 11. Somente os salvos por Cristo podem ter a certeza da concretização dos planos de Deus. Nesse texto, nós vamos encontrar três declarações que nos dão certeza da concretização dos planos de Deus. Primeira declaração que nos dá essa certeza é que se percebe na ordem para que todas as palavras sejam registradas. Há uma ordem clara para que João registrasse todas as palavras. Isso, então, nos dá certeza de que isso tudo vai ser concretizado. Eu leio para você, então, o versículo 6 e depois também o versículo 7. Disse-me ainda, essas palavras são fiéis e verdadeiras. O Senhor, o Deus dos Espíritos dos profetas, enviou o seu anjo para mostrar aos seus servos as coisas que em breve devem acontecer. Querido amigo, os versos considerados nesse programa têm por objetivo completar a revelação dada a João e destacam de várias maneiras a relevância e a veracidade dessa mensagem. O Apocalipse, como as outras escrituras, tem a assinatura do Senhor. Não é um livro humano, é um livro divino humano. A frase, essas palavras são fiéis e verdadeiras, são palavras repetidas no livro, do começo até o fim, mas destacam a confiabilidade da fonte e da mensagem em si. Jesus é fiel e verdadeiro. Ele é a testemunha fiel e verdadeira. Por isso, essas palavras são fiéis e verdadeiras. Essa repetição se dá porque nós somos tardios para crer que Deus é tão bom quanto realmente ele é. Porque estamos tão habituados com a miséria do mundo, a notícia nos parece demasiadamente boa para ser verdade. Essas palavras não são sonhos de um ancião visionário, não, mas são realidades da firme palavra de Deus. O Senhor, o Deus dos Espíritos dos profetas, enviou o seu anjo para mostrar aos seus servos. Todo o peso da autoridade divina está nessas palavras. Essas palavras são confiáveis e foram enviadas para consolar os discípulos, aqueles que estavam sendo perseguidos no primeiro século e para toda a história da igreja. O Senhor Deus, com seu Espírito, inspirou os espíritos dos profetas de modo que pudessem profetizar. Há um só Espírito, porém os profetas foram diversos, por isso, espíritos dos profetas. Deus usou profetas e anjos para revelar a sua palavra aos seus servos. E ele revelou o quê? As coisas que em breve devem acontecer. Essas mesmas palavras são encontradas bem no início do livro, lá no capítulo 1, versículo 1. E aparecem agora também no final do livro. Jesus abre e encerra essa revelação com os mesmos limites de tempo, isso é, exigindo que os que estudam e procuram entender esse livro, e sejam preparados, porque em breve tudo isso vai acontecer. Mesmo que não consigamos identificar o cumprimento detalhado de cada uma das profecias, podemos confiar na fiel testemunha. Jesus disse a João e a outros cristãos do primeiro século que essas coisas iriam acontecer em breve. Lembrando, entretanto, que a medida de tempo de Deus é diferente da nossa. Por isso, no versículo 7, nós lemos: eis que venho sem demora, bem-aventurado aquele que guarda as palavras da profecia desse livro. Querido amigo, a vinda do Senhor sempre envolve dois aspectos: a salvação dos seus servos e o castigo dos rebeldes e ímpios. Deus já veio muitas vezes em julgamentos de nações para resgatar e proteger os inocentes. E aqui Jesus está pronto para vir e para julgar também aqueles que perseguiram os inocentes e fiéis. Para confortar aqueles que enfrentariam essas tribulações, ele promete chegar sem demora. Bem-aventurado, então, é aquele que guarda as palavras da profecia desse livro. Esta é a sexta das sete bem-aventuranças do livro. Muitas vezes usamos a palavra profecia no sentido restrito de predições sobre acontecimentos futuros. O significado da palavra, porém, é bem mais abrangente e fala da revelação divina transmitida diretamente ao homem. O trabalho principal dos profetas bíblicos foi chamar o povo à obediência, e João não foi exceção. A profecia do Apocalipse incentiva os leitores a adorarem o Senhor, a resistirem ao diabo e aos seus aliados e a manterem o quê? Uma vida de santidade e pureza enquanto aguardam a vinda do Senhor. Esse livro não é apenas um livro informativo, mas é uma mensagem extremamente prática. As instruções do livro foram escritas para serem obedecidas. Por isso temos então uma segunda declaração que nos dá certeza da concretização dos planos de Deus. Essa segunda declaração se percebe na ordem que só Deus deve ser adorado. Essa é a ordem que o anjo dá a João: só Deus deve ser adorado. Versículos 8 e 9. Eu, João, sou quem ouviu e viu essas coisas. E quando as ouvi e vi, prostrei-me ante os pés do anjo que me mostrou essas coisas para adorá-lo. Esse apóstolo não se identifica por nome em nenhum dos outros seus livros. Por exemplo, o Evangelho de João e as três cartas de João. Mas esta é a quarta vez que aqui no Apocalipse ele se identifica como mensageiro humano usado na transmissão dessas profecias, dessas revelações. Mesmo assim, essa citação mostra que ele não se identifica orgulhosamente: eu sou João, não. Não, ele se identifica para assumir a responsabilidade pelo que fez. Ele escreveu essas coisas que Jesus revelou a ele. Por isso ele fala que é João. E ele registra também a sua falha. E nisso nós percebemos que ele não é orgulhoso. Ele registra que ele ficou tão extasiado que ele se prostrou diante do anjo para adorá-lo. E essa foi a mesma reação que ele teve lá em 19, 9 e 10. Tanto aqui como lá em João 19, o ato de João prostrar-se aos pés do anjo foi precedido de uma gloriosa promessa à igreja, acompanhada pela garantia de que aquelas palavras eram verdadeiras, eram concretas. E assim também seria essa bem-aventurança àqueles que guardassem essas palavras. Então João, ele fica tão impactado, emocionado, que a sua reação natural foi se ajoelhar e adorar. Mas ele faz isso diante do anjo. Diante da contemplação da futura glória da igreja, ele fica fora de si, de modo que quase cometeu um ato errado. Ele quase adorou indevidamente o anjo. Então o anjo disse para ele: vê, não faças isso. Eu sou conservo teu, dos teus irmãos, dos profetas e dos que guardam as palavras desse livro. Adora a Deus. Alguns comentaristas acreditam que seja simplesmente um segundo relato do mesmo episódio. Se aconteceu uma ou duas vezes, a lição dos dois relatos é a mesma. Somente Deus merece adoração. E por isso, então, João, humildemente, se apresenta como aquele que quase ia errando, mas pela graça de Deus, não errou. O anjo, de uma maneira muito especial, colocou o foco de João na direção certa, adoração somente a Deus. Chegamos então à terceira declaração que nos dá certeza da concretização dos planos de Deus. Isso se percebe na proximidade do tempo final. Os versículos 10 e 11 nos dão base para esta colocação. Disse-me ainda o anjo: não seles as palavras da profecia desse livro. Por quê? Porque o tempo está próximo. Querido amigo, além de recusar ser adorado e ensinar a João que a adoração só é genuína quando é dirigida a Deus, esse anjo acrescentou ainda uma instrução e uma explicação muito importantes. A ordem de não selar a mensagem oferece um contraste com a instrução dada a Daniel há muito tempo antes, quando ele recebeu uma visão referente aos reinos helenistas que viriam depois de 400 anos após ele. Em Daniel, nós lemos o seguinte: preserva a visão, porque se refere a dias ainda muito distantes. Daniel 8:26. As explicações das duas ordens dadas a Daniel e a João mostram os motivos. A visão de Daniel falou do futuro distante, por isso foi preservada ou selada. O anjo do Apocalipse, porém, falou de coisas que iam acontecer em breve. Então, em contraste uma passagem com a outra, mostra como a medida do tempo é diferente para Deus e para os homens. Em Daniel 12, 4 e 9, foi ordenado ao profeta: sele o livro, porque a visão se refere a dias muito distantes. Enquanto aqui na profecia de João, o anjo fala para ele não selar o livro. Temos que entender que o Novo Testamento é o tempo do fim, é o tempo do cumprimento, é o tempo da concretização. A igreja gentia para quem João escreveu o seu Apocalipse precisava ser pressionada pela brevidade do tempo, porque provavelmente, por sua origem, sendo gentios, ela se inclinava para conformar-se com o mundo, esquecendo-se da vinda do Senhor. Diante de tantas perseguições e dificuldades, muitos queriam voltar atrás. O Apocalipse, então, destaca de um lado a sucessão dos sete selos, sete trombetas, sete taças, e por outro lado, mostra que o tempo está próximo. Assim também o próprio Senhor Jesus destacou muitos eventos que sucederão antes da sua vinda, mas ele disse também: eis que venho sem demora. Essas duas ênfases são necessárias porque a nossa atitude de vida deve ser a de vigilância contínua, aguardando em oração a vinda do Senhor. A ordem do anjo ao apóstolo João é que essa profecia, essas visões, não poderiam ficar apenas com João. Ele deveria passar adiante essa mensagem recebida do Senhor. Deveria escrevê-las num livro e esse livro deveria estar aberto. João deveria deixar que essa mensagem fosse conhecida por todos. Todos deveriam conhecer essas palavras, pois os justos deveriam se empenhar ainda mais nas suas condutas. Mas também os injustos deveriam conhecer essas palavras para que tivessem oportunidade de mudar de vida. Por isso, nós temos o versículo 11. Continue o injusto cometendo injustiça. Continue o imundo ainda sendo imundo. O justo continue na prática da justiça e o santo continue a santificar-se. A profecia foi escrita para ser obedecida. E os sinais foram dados como alerta aos ímpios. Eles, porém, não se arrependeram. Veja no capítulo 9, versículo 20, no capítulo 16, versículo 9, e no capítulo 11, versículo 21. E agora só resta o cumprimento das profecias. Os injustos aqui se referem àqueles injustos com as suas relações com seu próximo. Os impuros referem-se àqueles que têm a sua própria alma contaminada pelo pecado, que não querem saber de Deus. O castigo do pecado é o pecado. O castigo eterno não é tanto uma lei dura. Por outro lado, o santo deve continuar a santificar-se. A recompensa da santidade é a santidade. A lição solene que extraímos desse verso, então, é: converta-se agora, no breve tempo que lhe resta, antes que se diga, eu venho sem demora. Essa é a grande oportunidade para que não se permaneça inconverso. Agora é a hora da conversão, da mudança de vida, porque breve o Senhor Jesus voltará. Querido amigo, terminamos essa nossa reflexão com a certeza de que o Senhor Jesus voltará. E essa é a oportunidade para se tomar a grande decisão na vida. Receba o Senhor Jesus como Senhor e Salvador de sua vida. Um grande abraço e até o próximo programa.
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1: O reino que aguarda os salvos em Cristo. O bom e atento leitor das Escrituras reconhece na prática do amor cristão um dos mandamentos centrais quanto à vida e testemunho dos salvos neste mundo, como bem o Mestre nos ensinou. Nisto todos conhecerão que sois meus discípulos, se vos amardes uns aos outros. Porém devemos também reconhecer que a ação do pecado na vida dos salvos tem contribuído para que esta marca indelével do cristão seja muitas vezes desacreditada, quando ofuscada pelas manifestações de egoísmo dos filhos de Deus. Entendemos que assim será enquanto o pecado permanecer como este indesejável companheiro de jornada dos cristãos neste mundo. Contudo, conhecemos aquilo que as Sagradas Escrituras tão bem nos reservam, ou seja, em breve os salvos em Cristo provarão quão maravilhoso é conviverem uns com os outros sem que o pecado lhes cause os danos que hoje o faz, de forma que a manifestação do amor de Deus encontrará plena manifestação nos salvos, sem as limitações impostas pela natureza pecaminosa que ora nos acompanha. É bom que reflitamos a respeito da morada eterna dos salvos e como o amor se manifestará ali. Primeiramente, a manifestação do amor no céu será mútua, sem falhas ou desilusões. Enquanto neste mundo somos exortados a amar mesmo aqueles que não demonstram tal atitude para conosco, no céu este embaraço não mais ocorrerá, pois todos os que ali estarão não mais carregarão em si mesmos o fardo do pecado, de forma que o amor fluirá abundantemente de todos os corações. No céu o amor não mais sofrerá os males da desconfiança e hipocrisia. Sua manifestação será sincera e plena, de forma que nenhuma dúvida pairará sobre as manifestações de amor entre os salvos, pois todas serão plenamente legítimas. Também ali no lar celestial, o amor não sofrerá mais as limitações recorrentes de nossas fraquezas. No céu, as malignas consequências do pecado já não mais existirão, de forma que expressões ou palavras mal entendidas deixarão de fazer parte da experiência dos salvos, permitindo que o amor seja perfeito e puramente expresso. Muitos dos problemas que aqui enfrentamos não serão mais vistos no céu quanto à manifestação do amor de Deus entre seus filhos. Todo tipo de inconveniência que impede o cultivo do amor será banido. Toda sorte de mal-entendidos e desuniões serão eliminadas. Ali não encontraremos preferências pessoais que tanto mancham a santa comunhão, pois no céu viverão apenas os filhos de Deus, irmãos de uma mesma e única família, sem manifestações de preferência ou menosprezo. No céu, salvos provarão de uma perfeita união, que resultará em um relacionamento íntimo e afetuoso, onde o amor será desfrutado em plena e ininterrupta prosperidade. Ali os males que afligem os salvos não mais terão o poder de enfraquecê-los ao ponto de serem incapazes de receber e doar amor. No céu, salvos jamais temerão que algo os possa afastar de tão grande amor, pois ali jamais haverá qualquer instabilidade que os faça temer pelo fim de seu reino de amor. Nada ali envelhecerá ou se desgastará, e nem haverá noite que obscureça a manifestação plena do amor de nosso Deus. Como podemos ter certeza de todas estas coisas? Primeiro, a palavra de Deus nos garante que nada daquilo que tanto labuta contra o amor nesta vida entrará no céu. Como vemos nos escritos de João, e não entrará nela coisa alguma que contamine e cometa abominação e mentira, mas só os que estão escritos no livro da vida do Cordeiro. Tenhamos paciência. Muito em breve este perfeito reino de amor se manifestará para nunca mais ser ofuscado.
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2: Nós estamos falando sobre inversão de valores. Por que os nossos líderes, políticos, príncipes e reis estão tentando destruir, por meio de leis, a cultura judaico-cristã que herdamos de nossos pais? Uma razão que vimos em Isaías 5 é por causa da vaidade intelectual de suas mentes. Dizendo-se sábios, tornaram-se loucos. E uma segunda razão é a autossuficiência de seus pensamentos. Agora Isaías 5, 21, ai dos que são sábios a seus próprios olhos e prudentes diante de si mesmos. Assim como nos dias de hoje, a sociedade do profeta Isaías, 700 anos antes de Cristo, estava confiando no sistema bancário, na economia do país e na ciência e na capacidade humana. Deus disse para eles, deixai-vos do homem, cujo fôlego está nas suas narinas, pois em que se deve ele estimar? O humanismo é a religião mais antiga da humanidade. O humanismo é a primeira religião do mundo. O humanismo prega e ensina confiança no homem. Prega e ensina dependência no homem. Prega e ensina adoração ao homem. Mas Deus disse, deixai-vos do homem. Nunca me esqueço de um médico recém-formado, cheio de esperança na ciência e na tecnologia, até que um de seus filhos ficou muito doente. Os melhores médicos e os melhores hospitais nada puderam fazer pela criança. Quando seu filho morreu, aquele pai, completamente quebrantado, disse, os médicos não sabem de nada. Os médicos não sabem de nada. Não é que os médicos não soubessem de nada. É que os médicos não podem fazer milagres. Os médicos não são Jesus Cristo, não são Deus. Por isso que Jesus, ou Deus, disse, deixai-vos do homem. Porque a verdade é que o homem, por mais inteligente, capacitado que seja, ele não passa de um mero ser humano limitado. Então não devemos colocar a nossa confiança no governo, na ONU, na OMS, na ciência ou na educação. A nossa esperança, povo de Deus, precisa ser colocada somente em Jesus Cristo. A autossuficiência tem produzido dois tipos de pecado que levam os homens à perdição eterna. Primeiro, egocentrismo. Ai dos que são sábios a seus próprios olhos. A sociedade de Isaías girava em torno de si mesma. Eles não precisavam de Deus ou de sua palavra para dizer o que era certo, o que era errado. Eles eram como uma das professoras de minha filha, que disse assim para os alunos, eu fumo um baseado. Sim, juntamente com o meu filho, e não vejo nada de errado com isso. Alguém diria, que professora mais para frente, que professora inteligente, que professora progressista. Mas Deus diz que ela está sendo egocêntrica e sabe a seus próprios olhos. Paramos em um restaurante em uma rodovia federal. Alguns motoristas de caminhão estavam ingerindo bebidas alcoólicas. E eu perguntei para um deles se aquela prática não era perigosa, considerando que algumas horas mais tarde ele estaria na rodovia com seu caminhão, e ele disse, não, porque eu já estou acostumado. Aquele motorista estava pensando apenas no seu prazer, no seu refúgio. em seu prazer e no seu refúgio e não nas pessoas inocentes que ele poderia machucar e até matar durante uma viagem. Há pais, há mães que não estão pensando nos filhos, apenas pensando em si mesmos. Há cônjuge que não está pensando no outro, apenas pensando em si mesmo. Egocentrismo. Egoísmo é a marca nos dias de hoje, não é? É a marca dos dias de hoje. Paulo disse, porque haverá homens amantes de si mesmo. É assim que a maioria das pessoas deseja ser, autossuficiente e egocêntrica. E sabe, o segundo pecado é a falta de arrependimento. Porque Deus diz, e prudentes diante de si mesmos. A pessoa que se considera prudente diante de si mesma, não se arrepende nunca de seus pecados, pois se sente acima do bem e do mal. Mas o que é arrependimento? É uma mudança de direção, é o reconhecimento do pecado, do erro. Durante certa CPI, no Congresso, um dos integrantes do inquérito disse assim para o acusado, para o réu, você não vai para o céu, porque no céu não entra mentiroso. Acredite ou não, saiu, né, ou saíram essas palavras da boca de um político. Você não vai para o céu, porque no céu não entra mentiroso. Então, sem saber, aquele deputado pregou a Bíblia no Congresso Nacional. Porém, não é só o mentiroso que não entrará no céu. A lista é maior do que esta. Veja Apocalipse 2,18. Mas quanto aos tímidos, que quer dizer covardes, e aos incrédulos, e aos abomináveis, e aos homicidas, e aos fornicadores, e aos feiticeiros, e aos idólatras, e a todos os mentirosos, a sua parte será no fogo, que arde com fogo e enxofre, o que é a segunda morte. Mas como se arrepender se nos dias de hoje o mal é chamado de bom e o bom é chamado de mal? Como se arrepender se cada um faz o que parece certo aos seus próprios olhos? Como se arrepender se as igrejas não podem mais pregar contra o pecado sob pena de serem acusadas de crime de ódio? O diabo quer calar a nossa boca contra o pecado, pois ele sabe que sem arrependimento nenhuma alma jamais será salva. Porque os nossos príncipes e reis estão tentando destruir a cultura judaico-cristã que nós herdamos dos nossos pais. Nós vimos, por causa da vaidade intelectual de suas mentes e por causa da autossuficiência de seus pensamentos. Mas tem uma terceira causa, uma terceira razão. O falso juízo dos seres humanos. O falso juízo dos seres humanos. Veja o verso 20. Ai dos que ao mal chamam bem e ao bem mal, que fazem das trevas luz e da luz trevas, e fazem do amargo doce e do doce amargo. Judá deixou a lei de Moisés e começou a decidir o que era certo e errado aos seus próprios olhos. Aí Deus disse, ai de vós, ai de vós. Primeiro, o homem sempre favorece aos seus interesses. Por isso que eu não quero ser deixado sozinho, porque na hora que eu estou sozinho, eu vou procurar o que me satisfaz. Não que satisfaz a Deus. O homem sempre vai chamar de bom o que lhe favorece, independentemente de ser bom para os outros, e principalmente para Deus. Alguns anos atrás, políticos chamados de evangélicos foram filmados, orando a Deus e agradecendo a Deus pelo dinheiro de uma propina. Na opinião deles, aquele dinheiro era uma bênção do céu, e chamaram o mal de bem. A natureza do homem é má e sempre vai buscar caminhos opostos ao de Deus. O homem sempre vai favorecer os seus interesses e os seus interesses são carnais, sexuais, sensuais e materiais. Por esta razão, o homem escolhe os caminhos errados, que fazem das trevas luz e da luz trevas e fazem do amargo doce e do doce amargo. O homem escolhe os caminhos errados. Veja comigo, por favor, o que fazer para impedir a inversão de valores na nossa própria vida? Podemos contar com três barreiras poderosíssimas. O Espírito Santo, mas quando vier aquele, o Espírito de verdade, ele vos guiará em toda verdade, porque não falará de si mesmo, mas dirá tudo o que tiver ouvido e vos anunciará o que há de vir. Como funciona? ele é aquela voz interna. E por meio dele sabemos se estamos certos ou errados. A Bíblia. Escondi a tua palavra no meu coração para eu não pecar contra ti. E nossas autoridades, pais e cônjuges. Por isso que a Bíblia diz, sujeitando-vos uns aos outros no temor de Deus. Vivemos um momento histórico no mundo, você não acha? E de que lado nós estamos? Estou do lado da liberdade religiosa, que a Bíblia possa ser ensinada, praticada e defendida em todos os lugares e em todas as igrejas cristãs e sem medo de estarmos quebrando qualquer lei do país. Que as escolas confessionais possam ensinar, praticar e aplicar as suas regras para os alunos que de livre e espontânea vontade, não é? De livre e espontânea vontade deles e dos pais, aceitaram estudar em tais escolas. Que almas sejam salvas e o homem saiba que Jesus Cristo é o Filho de Deus para a glória de Deus Pai. E finalmente, Provérbios 14, 34. A justiça exalta os povos, mas o pecado é a vergonha das nações. Veja como que nosso país está envergonhado por causa do pecado da corrupção. Se você deseja ouvir mais mensagens como esta, acesse a nossa página no YouTube, TBM Ribeirão. TBM Ribeirão. Maranata, ora vem, Senhor Jesus.
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2: 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Acompanhe a mensagem a respeito de por que Deus conduz seus filhos ao deserto, onde conheceremos os planos de Deus revelados na tentação de Cristo.
3: Propósito de Deus em conduzir os seus filhos para o deserto. Mateus 4:1. Nós vamos fazer o seguinte, o nosso texto base é esse, mas tem um texto que liga esse à nossa meditação, que é o texto de Mateus 13, 16 e 17. Para nós não lermos depois e você entender melhor o que nós queremos dizer, nós vamos ler logo Mateus 3, 16, 17, e em seguida a esse episódio vem o episódio que nós queremos, que é Mateus 4:1. Diz assim o texto, Mateus 3, 16. E sendo Jesus batizado, saiu logo da água, e eis que lhe abriram os céus, e viu o Espírito de Deus descendo como pomba e vindo sobre ele. E eis que uma voz do céu dizia, este é meu filho amado em quem eu me comprazo. Logo em seguida vem a outra narrativa. Então foi conduzido Jesus pelo Espírito ao deserto para ser tentado pelo diabo. Ó Senhor, Tu também nos deixa muitas vezes viver o nosso deserto pessoal. E por certo, ó Deus, há muitos dos irmãos que estão aqui, que estão vivendo esse deserto pessoal. O inimigo, ó Deus, por certo, está falando coisas que não deve falar em suas mentes. Mas nós te pedimos, ó Deus, através da meditação que vamos ter da tua palavra nesse instante, palavra que é suficiente para as nossas vidas, que tu ilumines os nossos corações, para compreendermos, ó Deus, o teu propósito, em nos conduzir ao deserto dessa vida. Faz isso, ó Deus, em nome do Senhor Jesus. Amém. Propósito de Deus em conduzir os seus filhos para o deserto. Nesse texto aqui, no capítulo 4, verso 1, nós vimos que Jesus foi conduzido pelo Espírito ao deserto para ser tentado pelo diabo. Não é isso que diz o texto? Vou ler de novo, olha, o 4:1. Então foi conduzido Jesus pelo Espírito ao deserto para ser tentado pelo diabo. Esse verso mostra que era a vontade de Deus Pai que Jesus, o Filho amado, fosse tentado